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1: 21 horas e 6 minutos.
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1: 21 horas e 22 minutos.
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1: 21 horas e 35 minutos.
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7: 21 horas e 47 minutos.
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10: 21 horas e 57 minutos.
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0: 22:06.
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12: 22 horas e 16 minutos.
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9: 22h25. 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
10: 22:35. 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

0: É. Nosso. Chitão. Nosso respeito e admiração a Chitãozinho e Chororó. É uma satisfação muito grande participarmos com vocês aqui. Obrigado. 40 anos de sucesso. Que venham muitos outros e vão vir. Vocês são aquela dupla que fizeram, fazem e sempre vão fazer sucesso no Brasil e no mundo inteiro.
1: Aqui vai. Posso abusar um pouquinho da poesia?
2: Fica à vontade.
1: Chitãozinho, Chororó, são duas luzes perenes na escala mais alta da eterna música brasileira. Aquilo que vier depois de vocês, em qualquer escala, é uma referência de vocês.
3: Muito obrigado, Vitor. Obrigado, Léo. Que Deus abençoe o caminho de vocês, que vocês possam cantar também 40, 50, muitos anos pela frente.
1: Seguindo o exemplo de
0: seguindo
1: vocês.
0: O caminho de vocês.
3: Obrigado,
0: claro.
3: Obrigado.
0: Obrigado.
3: Aplausos!
0: Obrigado, São Paulo!
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0: Eu não conseguiria cantar se não fosse vocês aí dando força. Obrigado, viu, gente?
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11: Vinte e duas horas e 46 minutos.
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15: 22:59.
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11: 23 horas e 9 minutos.

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1: 23 horas e 19 minutos.
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5: 23 horas e 31 minutos. 90.

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15: 23 horas e 39 minutos.
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siga tranquilamente, entre a inquietude e a pressa, lembrando-se de que há sempre paz no silêncio. Tanto quanto possível, sem humilhar-se, viva em harmonia com todos os que o cercam. Fale a sua verdade mansa e claramente, e ouça dos outros, mesmo a dos insensatos e ignorantes. Eles também têm sua própria história. Evite as pessoas agressivas e transtornadas. Elas afligem o nosso espírito. Se você se comparar com os outros, você se tornará presunçoso e magoado, pois haverá sempre alguém inferior e alguém superior a você.

intensamente o que já pôde realizar. Mantenha-se interessado em seu trabalho, ainda que humilde. Ele é o que de real existe ao longo de todo o tempo. Seja cauteloso nos negócios, porque o mundo está cheio de astúcias. Mas não caia na descrença. A virtude existirá sempre. Muita gente luta por altos ideais. E em toda parte, a vida está cheia de heroísmo. Seja você mesmo. Principalmente, não simule afeição, nem seja descrente do amor. Porque mesmo diante de tanta aridez e desencanto, ele é tão perene quanto a relva. Aceite com carinho o conselho dos mais velhos, mas também seja compreensivo aos impulsos inovadores da juventude. Alimente a força do espírito, que o protegerá no infortúnio inesperado. Mas não se desespere com perigos imaginários. Muitos temores nascem do cansaço e da solidão. E a despeito de uma disciplina rigorosa, seja gentil para consigo mesmo. Você é filho do universo, irmão das estrelas e árvores. Você merece estar aqui. E mesmo se você não pode perceber,

portanto, esteja em paz com Deus, como quer que você o conceba. E quaisquer que sejam seus trabalhos e aspirações na fatigante jornada pela vida, mantenha-se em paz com sua própria alma. Acima da falsidade, dos desencantos e agruras, o mundo ainda é bonito. Seja prudente. Faça tudo para

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Marcelo, valeu, grandão, pelo amor de Deus, Jesus, vai ser música.

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1: A música Horizonte Azul foi a que tirou Lucas e Luan do anonimato.
2: Essa canção embalou muitos corações. Lançamos em 96 e não paramos mais.

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0: Obrigado.
1: Bom, galera, essa próxima música a gente gostaria que vocês cantassem com a gente, porque essa música marcou muito a nossa história, tem um significado muito forte pra gente. Segura.
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siga tranquilamente, entre a inquietude e a pressa, lembrando-se de que há sempre paz no silêncio. Tanto quanto possível, sem humilhar-se, viva em harmonia com todos os que o cercam. Fale a sua verdade mansa e claramente, e ouça dos outros, mesmo a dos insensatos e ignorantes. Eles também têm sua própria história. Evite as pessoas agressivas e transtornadas. Elas afligem o nosso espírito. Se você se comparar com os outros, você se tornará presunçoso e magoado, pois haverá sempre alguém inferior e alguém superior a você.

Viva intensamente o que já pôde realizar. Mantenha-se interessado em seu trabalho, ainda que humilde. Ele é o que de real existe ao longo de todo o tempo. Seja cauteloso nos negócios, porque o mundo está cheio de astúcias. Mas não caia na descrença. A virtude existirá sempre. Muita gente luta por altos ideais. E em toda parte, a vida está cheia de heroísmo. Seja você mesmo. Principalmente, não simule afeição, nem seja descrente do amor. Porque mesmo diante de tanta aridez e desencanto, ele é tão perene quanto a relva. Aceite com carinho o conselho dos mais velhos, mas também seja compreensivo aos impulsos inovadores da juventude. Alimente a força do espírito, que o protegerá no infortúnio inesperado. Mas não se desespere com perigos imaginários. Muitos temores nascem do cansaço e da solidão. E a despeito de uma disciplina rigorosa, seja gentil para consigo mesmo. Você é filho do universo, irmão das estrelas e árvores. Você merece estar aqui. E mesmo se você não pode perceber,

Portanto, esteja em paz com Deus, como quer que você o conceba. E quaisquer que sejam seus trabalhos e aspirações na fatigante jornada pela vida, mantenha-se em paz com sua própria alma. Acima da falsidade, dos desencantos e agruras, o mundo ainda é bonito. Seja prudente. Faça tudo para ser feliz.

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9: 5 horas e 13 minutos.
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9: 5 horas e 16 minutos.
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0: 5h23.
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0: 5h34.
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0: 5h43.
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0: 5h53.
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0: 5:59.
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4: Olá, queridos ouvintes. Aqui quem fala é o padre Reginaldo Manzotti. Nessa segunda-feira, espero que você esteja gostando e realmente ao momento de graças e bênçãos do céu. Eu quero fazer um apelo. Torne-se um associado. Ligue. E este é o número para tornar-se um associado e fazer parte da família evangelizar. É preciso. Anote. 0. Operadora 41-3221-6060. Eu repito. 0. Operadora 41-3221-6060. Eu estarei nessa segunda-feira acolhendo todos os pedidos de oração e os novos associados. Evangelizar é preciso. Bom dia, povo de Deus! Bom dia, família amada! É segunda-feira! E aí? Como é que tá a sua semana? Espero que você acorde realmente acreditando que será diferente. Por que vai ser diferente, padre? Se tá tudo errado, dá não! Existe um Deus mais poderoso. Tenha fé em Deus, tenha fé em Jesus Cristo. É o que vamos pedir durante toda essa semana. Vamos juntos? Em nome do Pai, do Filho e do Espírito Santo. Amém. Senhor Deus da vida, que criastes o homem à vossa imagem e semelhança, pensastes com amor os caminhos a serem percorridos para nossa felicidade e salvação. Senhor, por muitas razões a humanidade se perdeu dos preceitos, por isso mandastes os profetas e, por fim, nosso Senhor Jesus Cristo, para nos trazer a plena revelação do verdadeiro amor a Deus, ao próximo e a nós mesmos. Obrigado, Senhor, por deixar esta revelação na palavra. Palavra que nos orienta, palavra que nos corrige, palavra que nos ilumina, palavra que nos traz dignidade de filhos de Deus. Manda teu Espírito, Senhor, no início deste dia, para que compreendamos esta palavra e, compreendendo-a, possamos vivê-la. Manda teu Espírito, Senhor, com o dom do entendimento, com o dom da sabedoria, e que possamos ver os teus sinais em tudo e em todos. Senhor, recorremos a Santa Teresinha do Menino Jesus. Ela, tão íntima de nosso Senhor Jesus Cristo, possa nos valer nesta manhã. Santa Teresinha do Menino Jesus, fazei-nos simples e dóceis, humildes e confiantes. Santa Teresinha, que prometestes passar o vosso céu fazendo bem sobre a terra sem descanso, eu me recomendo a vós, Santa Teresinha. Ajudai-me a viver tão profundamente unido a Jesus, tão profundamente vivenciando os mandamentos e os santos evangelhos, que eu possa um dia estar convosco no reino de Deus. Santa Teresinha, não se canse de interceder por mim, até de ver-me um dia no céu com os anjos e santos. Pai nosso, que estais no céu, santificado seja o vosso nome, venha a nós o vosso reino, seja feita a vossa vontade, assim na terra como no céu. O pão nosso de cada dia nos dai hoje, perdoai-nos nas nossas ofensas, assim como nós perdoamos a quem nos tem ofendido, e não nos deixeis cair em tentação, mas livrai-nos do mal. Amém. Ó Deus, para o dia de hoje, que a Bíblia esteja em minha mão, a palavra de Deus no meu coração e os meus pés na missão. Um bom dia a todos. Amém.
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5: 6:06.
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0: Olá, ouvintes, muito bom dia, são 6:07, estamos chegando a partir de agora nesta manhã de segunda-feira, manhã de muita chuva. Estamos aí no seu rádio nesse dia 28 de setembro de 2026, agradecendo a todos pelo carinho, pela audiência e cumprimentando você, ouvinte, através aqui dos 98,5 FM, através da nossa equipe, os colegas que já estamos aqui através do início do programa Olho Vivo, o Leonardo Fontana e o Norton Ávila aqui no estúdio. Bom dia, Norton.
1: Bom dia, Rafael. Bom dia, Léo. Bom dia aos ouvintes da Rádio Integração. Iniciando a segunda-feira com muita chuva. Ontem também não foi diferente no domingo, a noite de sábado. Muita chuva em Restinga Seca, muita chuva na nossa região e também no estado, né? Trazendo prejuízos, transtornos aí. Não é diferente que em Restinga Seca, também na nossa região. Mas desejando uma ótima segunda-feira, que tenhamos uma excelente semana e a temperatura de momento marcando 17 graus em Restinga Seca.
0: São 6:09, 6:09, estamos iniciando aí com este amanhecer chuvoso, madrugada de chuva, noite passada de chuva, o dia de ontem de chuva, Norton. Muita chuva então em toda a nossa região e boa parte do Rio Grande do Sul. Nesta virada de dia, de ontem para hoje e, claro, no final deste mês de setembro, finalizando aí o setembro com muita chuva no estado do Rio Grande do Sul.
1: Isso aí, convidando já você, ouvinte, a interagir conosco. Inclusive tivemos granizo em destaque no estado, município de Santiago, que foi atingido fortemente pela chuva de granizo, de sábado para domingo. Essa madrugada também com muita chuva na nossa região, temos registros aqui na Quarta Colônia, diversos municípios. Restinga Seca também, a região ali de Vila Rosa, São Miguel, Várzea dos Cunha também aqui na cidade com queda de granizo. Então, nosso WhatsApp à disposição, você interagindo conosco, mandando seu recado, sua mensagem, se já consegue informar aí quanto foi a precipitação até o momento, se deu registro ou não. Nosso WhatsApp à disposição no 3261-1270, WhatsApp da sua Rádio Integração.
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1: 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Toda semana é uma nova página da nossa história e cabe a nós decidir como queremos escrevê-la. Não permita que as preocupações de ontem roubem a esperança de hoje. Comece essa semana acreditando que boas notícias podem acontecer. Tenha coragem para enfrentar os desafios, paciência para esperar o tempo certo e determinação para continuar quando o caminho parecer difícil. Pequenas atitudes, quando feitas com dedicação e perseverança, podem transformar completamente os nossos dias. Que esta nova semana traga paz para o coração, força para superar os obstáculos e motivos para sorrir. Caminhe com fé, faça o bem sempre que puder e nunca deixe de acreditar que cada amanhecer é uma nova chance de recomeçar. Que tenhamos uma excelente e abençoada semana. Com essa mensagem, estamos iniciando o programa Olho Vivo desta segunda-feira, hoje 28 do mês de setembro. São 6:11, chove em Restinga Seca, chove na nossa região, temperatura em 17 graus. Um bom dia.
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1: Programa ao vivo desta segunda-feira, hoje 28 do mês de setembro. Bom dia você ouvinte, obrigado pela companhia em todas as manhãs e não é diferente nesta manhã chuvosa. Final de semana ou dia de ontem com chuva também na nossa região. E antes de trazer a previsão do tempo, eu já destaco alguns transtornos, né? O granizo que caiu na nossa região de forma fraca, não tão intensa como no município de Santiago e outras regiões do Rio Grande do Sul, trazendo prejuízo aí na lavoura. Prejuízo nas propriedades rurais, nas residências, na cidade, granizo aí, muito granizo em Santiago e também na nossa região. Em instantes a gente traz outras informações em relação à chuva e também já destaco agora pela manhã, você que vai trafegar pela rodovia RS-149, ali na comunidade de São Miguel, interior aqui de Restinga Seca, bem próximo ali ao cemitério de São Miguel, entre o cemitério de São Miguel e também o pórtico de acesso da 287 na RS-149, uma enorme árvore caída, cruzamos ali há poucos instantes, a árvore que atinge quase a totalidade da rodovia e deixa o trânsito em meia pista, claro, agora já começando a clarear o dia em instantes, mas na madrugada aí muita atenção aos motoristas que tem que reduzir para dar passagem a outro veículo, porque passa somente um veículo por vez. A guarnição do Corpo de Bombeiros Militar aqui em Restinga Seca já foi acionada para fazer a remoção dessa árvore. Então você que circula pela RS-149 nas proximidades do cemitério de São Miguel, interior aqui em Restinga Seca, redobrar aí a atenção para passar no trecho ali em razão desta árvore. Com certeza, em instantes, os bombeiros já estão ali fazendo a retirada, sinalizando ainda mais o trecho para poder fazer a retirada desta árvore que tombou em razão da muita chuva na noite de ontem, o dia de ontem, na madrugada, e que deixa aí o solo encharcado, os ventos fortes, também muito vento, ventos muito fortes, e que acabaram aí derrubando esta árvore nesta madrugada de segunda-feira. Em instantes, a gente traz outras informações. E destacando também a previsão do tempo para o dia de hoje, no oferecimento da Seletro. Uma frente quente segue atuando no Rio Grande do Sul ao longo do dia de hoje e provoca mais chuva em grande parte do estado. Conforme a Metsul Meteorologia, a instabilidade é localmente forte e intensa, com altos volumes acumulados em poucas horas em algumas cidades. O risco também é considerado alto para a queda de granizo ainda na manhã de hoje. Existe a possibilidade, como foi na madrugada para a manhã de hoje, de muitos raios, segue a incidência de muitos raios aqui na nossa região, que podem ser numerosos em alguns momentos e também em algumas regiões. Apesar do tempo instável, períodos de melhoria podem ocorrer ao longo do dia de hoje, principalmente pela parte da tarde. Uma massa de ar quente no nordeste da Argentina favorece temperaturas elevadas em pontos como na fronteira oeste e também no noroeste gaúcho. Na maior parte do estado, no entanto, as temperaturas não devem subir muito. Aqui na nossa região, segue esse tempo instável, muita chuva, segue chovendo neste momento aqui em Restinga Seca. E durante o dia ainda teremos a chuva, à tarde dá uma diminuída, mas à noite aí retorna a chuva na nossa região. Conforme a Metsu, a temperatura máxima para o dia de hoje, podendo chegar aos 23 graus aqui na região central do estado. Estamos com 17 graus neste momento aqui em Restinga Seca. Então, seguimos nessa segunda-feira com muita chuva, instabilidade, momentos que calma a chuva, mas retorna ao longo da noite esta previsão do tempo com oferecimento da Seletro.
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3: Agora são 6 horas, 19 minutos, 6:19. Você participa? Participa mandando seu recado via WhatsApp pelo 3261-1270. 3261-1270 é o WhatsApp que recebe o Bom Dia, recebe o seu recado nas manhãs aqui do programa Olho Vivo, Norton.
1: Já destacando algumas mensagens que a gente recebe, de Faxinal do Soturno, o amigo Valdir Cassol está na audiência, mandando inclusive um vídeo dizendo que neste momento muita chuva na cidade de Faxinal do Soturno. Passamos ontem também por Faxinal do Soturno ali por São João do Polesne e visualizamos ali o nível elevado do Rio Soturno, que no limite é entre São João do Polesne e Faxinal do Soturno, o rio aí muito cheio d'água, acima do nível ali. Então neste momento também muita chuva que deve elevar ainda mais esse nível do Rio Soturno em Faxinal do Soturno e Polesne, também nos demais rios da nossa região, Vacacaí, o Vacacaimirim, o Rio Jacuí também. Então vamos aguardar os próximos, as próximas informações da Defesa Civil. Então registro nesse momento do amigo Valdir Cassol lá em Faxinal do Soturno, muita chuva neste momento. E também aqui em Restinga Seca, o Sidney Pacheco também informando, chove neste momento na Coxilha do Osório aqui em Restinga Seca, e hoje, né, Rafael, ele não vai a Formigueiro, né, diz que tá chovendo, vai ter que ficar recolhido em casa. E também destacando na rodovia aqui da
3: 14... Já fez café, certamente,
1: já,
3: né?
1: Com certeza, 5 da manhã, ele já tomou o café dele, né? E eu falava na árvore caída na RS-149, quem se desloca nesse trecho também da cidade de Restinga Seca até a rodovia RSC-287, muito cuidado, porque em razão da chuva, tem vários pontos onde a rodovia está alagada, cerca de um palmo d'água, um pouco menos. Então, quando tu está andando uma velocidade mais alta, o veículo dá aquele estranco quando chega ali na água. Alguns dos pontos ali, né, no acesso à Varginha, trecho de reta curto ali, então muita água ali na pista. Também quem desce ali na Igreja Evangélica, quem desce de São Miguel indo em direção à rodovia RSC-287, tem um pequeno açude, quem sai da cidade à esquerda, que já transbordou, encheu de água, então a água da chuva está sobre a rodovia, então um trecho longo, aí cerca de 20 a 30 metros, com muita água na pista, dá para passar, não está bloqueado o trânsito, dá para passar, mas tem que passar com cautela, principalmente os veículos menores, carros de passeio, passar devagar, porque se vier numa velocidade acima dos 50, 60 por hora, já pode aquaplanar ali, então ter cuidado, passar vagarosamente ali. Também junto ao pórtico de acesso à cidade de Restinga Seca, praticamente quase na RC-287, também há pontos de muito acúmulo de água na pista, então ter cuidado não só nesses pontos, mas em outras rodovias da nossa região, ter cuidado também com o acúmulo de água na pista, porque embaixo da água pode ter buracos também, né? Então, principalmente os motociclistas terem atenção ao transitarem nesta manhã de segunda-feira na nossa região.
3: 6 horas, 22 minutos, 6:22, temperatura neste momento.
1: 17 graus a temperatura.
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3: Agora são 6 horas, 26 minutos, 6h26, hora certa. Você está com a Integração nesta manhã, manhã de segunda-feira, hoje 28 de setembro, reta final do mês e reta final também do período eleitoral, primeiro turno, Norton. Teremos a conclusão já nesta semana, por parte da campanha, por parte do horário eleitoral aqui no rádio, também na televisão, porque domingo que vem é o dia, né? Estamos então a menos de uma semana aí para que os eleitores decidam o futuro daqueles que estarão governando então o país, o estado, parlamentares que também estarão recebendo seus votos. E tudo isso teremos no próximo domingo, dia 4 de outubro.
1: Isso, o período da propaganda eleitoral gratuita no rádio encerra na sexta, né? Sexta-feira encerrando a propaganda, então depois não teremos mais a propaganda esse tempo maior, mas sim no segundo turno, mas aguardar as orientações então do Tribunal Superior Eleitoral, mas encerrando então nesta sexta-feira a propaganda no rádio, as informações que você recebe ao longo do dia também, essas inserções. Eleição no próximo domingo, dia 4. Cobertura você terá também aqui pela Rádio Integração, apuração dos votos, as informações nas urnas aqui em Restinga Seca e também na nossa região. Destacando também que na semana passada, na quinta e sexta-feira, através do cartório eleitoral aqui de Restinga Seca, bom dia ao Gustavo Estrela, aos demais servidores do cartório eleitoral de Restinga Seca, que realizaram o treinamento aqui em Restinga Seca, em 2 dias, na quinta e na sexta-feira em Restinga Seca, e também na quinta-feira e sexta-feira em Paraíso do Sul e também no município de Formigueiro, que compreende aí a abrangência do cartório eleitoral aqui do município de Restinga Seca, esses dois municípios, Restinga Seca, Formigueiro e Paraíso do Sul. Esses mesários, o primeiro mesário e o presidente receberam as orientações, os papéis, as documentações, e estava também à disposição uma urna eletrônica ali para quem quer fazer o teste ali, como funciona, relembrar como que é, não deixar passar nada em branco, tirar todas as dúvidas, também estava à disposição, claro, com o sistema não o mesmo que será usado nas eleições com os candidatos oficiais, mas sim simulando aí uma eleição para que pudessem tirar essas dúvidas. Então, os treinamentos já realizados, agora a reta final, nessa semana, os preparativos finais para as eleições no próximo domingo. E com certeza, né, Rafael, a semana, os dias que antecedem é de maior correria, mais intensas campanhas políticas, os debates também que teremos a nível nacional, os candidatos à presidência, e ficar muito atento, né, muito atento, principalmente nesta reta final da eleição. Alguns candidatos devem usar as fake news, né, para intensificar propostas ou denegrir a imagem de outro candidato, então ficar atento também quanto às fake news, para não deixar influenciar essas mentiras quanto ao seu voto. Então, que tenhamos uma reta final da eleição tranquila, sem transtornos, e que você possa votar conscientemente.
3: Agora são 6 horas, mais 29 minutos, 6:29, hora certa, você está com a integração aqui pelos 98,5 FM, aos que estão conosco participando via WhatsApp. Para quem já manda aqui seu recado, desejando um bom dia a nossa ouvinte lá na parte alta, dona Zenir Fontana. Ela, o senhor Oswaldo Fontana, também nos acompanham. Um bom dia, dona Zenir. Obrigado aí pela sintonia. Bom dia também lá para o Vicente Guerra, desejando um bom dia de chuva. Mandou ali uma figurinha de chuva. Um abraço a todos vocês. O Quinol, Jorge Quinol, mais cedo já mandava aqui recado lá de Formigueiro, relatando aí a falta de luz, né? Só não nos respondeu ainda se permanecem sem energia elétrica, mas fica aí esse detalhe em relação ao tempo, Norton. Pelo menos aqui na cidade, ou não recebemos mais relatos em relação à falta de energia elétrica, em função da própria instabilidade, né? Muitas vezes com muito raio, tempo muito carregado.
1: Muito vento também, né? Vento forte.
3: Né? Vento que acaba ocasionando aí a interrupção do fornecimento de energia elétrica, que na cidade se manteve estável, e assim esperamos que esteja também no

0: todo é de 7 metros e 48 milímetros. 7 metros e 48 centímetros é o nível neste momento. E o nível de atenção, né, que chama atenção aí para as autoridades, é de 9,30 metros. Então, 9,30 metros é o nível de atenção. Neste momento, em 7,48 metros, o nível atual do rio Jacuí, junto ao Porto Agudo, a informação de momento, a informação de agora, o boletim de atualização por parte da Defesa Civil do município de Agudo. Então, tá, dá para se dizer normal até o momento ali o rio Jacuí, mas vamos aguardar as demais informações, os relatos aí, boletins oficiais por parte da Defesa Civil, informando não só sobre o rio Jacuí, mas também os demais rios aqui na nossa região.
1: Agora são 6 horas 32 minutos, 6h32, destacando que está programado para amanhã, então o remate do Santa Rita, programado aí para esta terça, dia 29, e o que teremos lá, 400 reses do Parque de Exposições São Cepé Norton, e também irão à venda.
0: Isso, mais 100 vacas de invernar prens e com cria ao pé, também 50 novilhos e novilhas, 200 terneiros e terneiras e mais 50 ovinos para cria ao abate, lembrando, né, o cadastro é antecipado. Então, você conta também com o apoio do Sicredi, da Nutron Franquia e Mexu Insumos e Agrícolas. É o remate de gado geral, então, amanhã, dia 29, às 2 horas da tarde, 400 reses no Parque de Exposições de São Cepé. Você pode acompanhar também o remate ao vivo no aplicativo Rematify e também, se preferir, no YouTube, pelo canal e aplicativo da TNT Produtora. Não esqueça, o Santa Rita Remates rematará então amanhã, dia 29, às 2 horas da tarde, no Parque de Exposições de São Cepé.
1: Agora são 6 horas 33 minutos, 6:33, e os aniversariantes, Norton. Vamos aqui cumprimentando os que celebram seu dia, os parabéns àqueles que celebram neste dia 28 de setembro. Vamos aqui aos aniversariantes, a felicidades então para a Adriane dos Santos, parabéns aí Adriane, também ao Isaías Santos Forgiarini, aniversaria hoje, o parabéns aí para o Márcio Bilha, a Eneida Bordion, a Franciele Volpato, parabéns aí para o Marcelo Alves Carvalho, a Marina Dias da Silva, quem mais aqui, o Otílio César da Silva, parabéns aí para o Fabrício Pereira Couvero, a Roselaine Pomerene, também aniversaria hoje, o Giovanni Montenegro Cous, um abraço, Camila Vieira, bom dia aí para a Bruna Salamone Signori, ao Anderson Renan Oliveira e a Gislaine Bevilacqua Vedoim, são os aniversariantes do dia de hoje. Também os cumprimentos àqueles que assim celebraram no final de semana. E vai um abraço aqui lá para o Jaime Silveira, o Ginete, lá em Formigueiro, que ontem esteve de aniversário. Ontem foi forte a comemoração lá no Faxinal da Eugênia. Um abraço aí, tio Jaime. Felicidades aí pelo dia de ontem. Inclusive, as tias no Grupo Norte já estavam parabenizando ele no sábado, né? Já antecipando, né? Já antecipando aí o aniversário dele, mas foi no dia de ontem, então. Um abraço a ele e a todos os demais aniversariantes. O bom dia aqui da integração a todos vocês.
0: Também registro de aniversário no dia de hoje. Parabéns ao Matias Pileco, lá do Posto Pileco, em São João do Polesne. Parabéns, Matias. Feliz aniversário. Os aniversariantes do dia de hoje, sintam-se todos parabenizados.
1: Tá aí, os parabéns então, aí a turma querendo comer churrasco, né, dizia aí no finalzinho dos parabéns. 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

0: Desejo aí uma boa semana, um bom dia.
1: 6 horas 36 minutos, 6h36, 17 graus a temperatura, chove fraco neste momento aqui em Restinga Seca, instabilidade no estado do Rio Grande do Sul. Destacando no programa Olho Vivo de hoje, as informações do tempo, as ocorrências policiais, as demais informações de Restinga Seca e de toda a nossa região. E também destacando que teremos no programa Olho Vivo, desta segunda-feira, a repercussão, as entrevistas de Dona Francisca, por ocasião de ontem, realizada então desde a semana passada, culminando, encerrando no dia de ontem, a Romaria, 19ª Romaria dos Beatos Mártires, o Padre Manuel e o Coroinha Adílio. Ontem estivemos acompanhando pela parte da manhã a celebração religiosa junto à Igreja Matriz São José, a igreja praticamente lotada, a comunidade de Dona Francisca e também da região marcando presença. Não teve a procissão às 9 da manhã, em razão da chuva também que atingiu o município de Dona Francisca ontem pela manhã. Então, sem a tradicional procissão, mas realizada a missa junto à Igreja Matriz, que foi celebrada aí pelo padre Evandro Lazarete. Então, a repercussão, as entrevistas hoje aqui no programa Olho Vivo. Bem como ontem, Rafael, também, Rádio Integração esteve presente na comunidade de São Miguel, interior de Restinga Seca.
0: Isso, estivemos lá com a transmissão da missa, missa festiva, em honra ao padroeiro São Miguel Arcanjo, padroeiro daquela comunidade, daquela capela, e que foi celebrada aí, presidida pelo padre Wilson Venturini, e contou aí com um bom público, tanto aí na parte da missa, da celebração, e depois, no momento ali junto ao salão, ao ginásio da Ser São Miguel, também aquele momento de confraternização entre os visitantes. Este é o momento que muitos ali se reencontram, amigos, familiares, passado aí um ano da festa. Praticamente é sempre nessas festas de comunidade que se revê. As pessoas se reencontram, se revêem, e assim a gente agradece também ao carinho, ao prestígio de todos que estiveram lá, e cumprimentando também aqui a equipe da Rádio Integração, aqueles que nos acompanham diariamente. O nosso muito obrigado aí pelo carinho de todos vocês, amigos de São Miguel, que estiveram ontem reunidos após a missa, também a apresentação lá da Invernada Artística do CTG Passo da Porteira, fazendo muito bonito aí, sempre com aquela baita apresentação. Lá o patrão Biso também esteve acompanhando, e os familiares, os pais ali dos integrantes da Invernada, o CTG Passo da Porteira, que ontem parte também dos seus integrantes estavam no rodeio lá em São Pedro do Sul. Um abraço aí àqueles que participaram do rodeio e a todos os demais laçadores que participam e prestigiam dos rodeios a cada final de semana aí pela nossa região centro, prestigiando também esses momentos festivos e participando aí dessa prática esportiva que é o rodeio também, através das nossas equipes campeiras, das atividades que são realizadas nas entidades tradicionalistas.
1: Isso aí, essas e outras informações, inclusive as informações do esporte, o colega Francisco Bolzan vai trazer diversas informações do final de semana, bem como ele acompanhando ontem a comemoração da Sociedade de Bolão São Miguel, aqui em Restinga Seca, que conquistou o terceiro lugar da Série Prata no Campeonato Estadual de Bolão, que foi realizado então no final de semana no município de Ivoti, garantindo aí lugar na Série Ouro para a próxima competição. Então, parabéns aí, Sociedade de Bolão São Miguel, aqui em Restinga Seca, interior de Restinga Seca, conquistando então o terceiro lugar na Série Prata e garantindo aí a classificação para a Série Ouro. A cobertura, então, Francisco Bolzan esteve acompanhando a comemoração e traz informações hoje aqui no programa.
0: Agora são 6 horas 40 minutos, 6h40. Você ligado com a integração, acompanhando aqui o Olho Vivo, acompanhando as informações nesta manhã. E dupla Grenal que está de folga, Norton. Sem jogos, sem perder pontos, mas continuam lá, né? Lá embaixo, lá na zona de rebaixamento. Tanto aí o Inter quanto o Grêmio, que estão nessa parada técnica agora que estamos aí dos amistosos da seleção e sem perder, né? Então, por enquanto, a dupla segue aí na calma, mas já na expectativa do retorno, né? O Internacional com técnico novo, o Grêmio também aí com Renato Portaluppi e o Gaúcho, né? Expectativa agora para os próximos jogos e, inclusive, que teremos Grenal tão logo aí, teremos Grenal também lá na Arena.
1: Isso aí, aguardando então que temos essa data FIFA, então acabando essa data FIFA, tem mais um jogo da seleção brasileira nesta semana contra a Austrália, que teve também na semana passada. Então, passando esses jogos da seleção brasileira, os amistosos, também teremos o retorno do Campeonato Brasileiro, faltam 10 rodadas, torcendo aí para que a dupla Grenal possa se reabilitar as duas equipes na zona de rebaixamento. Frisando novamente, Rafael, recebendo inclusive neste momento contato por parte da Brigada Militar aqui de Restinga Seca, pedindo cuidado e atenção redobrada aos motoristas que trafegam aí pela rodovia RS-149, bem próximo ali ao cemitério da comunidade de São Miguel, pois os bombeiros estão em deslocamento, já estão atendendo essa ocorrência de uma queda de árvore, uma enorme árvore aí, que caiu sobre a rodovia. Está o trânsito aí em meia pista, então a Brigada Militar também sinalizando, orientando o trânsito e pedindo cautela aos motoristas. Claro, agora já não está tão escuro, já clareou o dia, quanto na madrugada, mas ter atenção ao passar com o veículo na rodovia RS-149, próximo ali ao cemitério de São Miguel, uma árvore, queda de uma árvore, em razão do temporal da madrugada.
0: Agora são 6h42, 6 horas 42 minutos, temperatura em Restinga Seca.
1: 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Um bom dia.
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0: Agora são 6h48, 6h48. Você está com a integração, programa Olho Vivo nesta manhã de segunda. Estamos aí iniciando essa última semana, reta final do mês de setembro já. Nos encaminhando aí para o mês de outubro, décimo mês, que vem aí pela frente. No próximo final de semana, eleições, momento aí de decidir, através do voto, o futuro do estado, do país. No próximo domingo, segunda-feira, neste horário, Norton, já estaremos aí repercutindo o que foi o domingo que teremos agora no próximo, então, o dia de votação. E essa semana estaremos também reforçando aí, sempre, as informações, aquilo que o eleitor deve levar e aquela orientação sempre muito importante para aqueles que estarão indo até as suas sessões eleitorais, a sessão eleitoral, sendo aqui na cidade, no interior, informações aí através do cartório eleitoral, o chefe Gustavo Estrela, que estará participando ainda esta semana conosco aqui na programação.
1: Isso também, fazer o convite também para a Rosângela Vieira, ela que é juíza da parte eleitoral também aqui de Restinga Seca, convidar ela para estar presente e trazer essas informações em relação às eleições. E assim como nos anos anteriores, né, Rafael, que depois da urna eletrônica, a votação mais rápido, mais ágil, mas a apuração também bem mais rápido, bem mais ágil. Acredito que é a votação encerrando às 5 horas da tarde, 7h30, 8 horas da noite, já temos, se não totalizada toda a apuração dos votos, mas já temos uma noção aí, o resultado de quem será o próximo presidente e, se tiver segundo turno, quem estará, os candidatos que estarão no segundo turno aqui no estado e também a nível nacional para presidente. E também já definidos aí os candidatos a deputado estadual, deputado federal e também os dois senadores que estarão representando o estado também nos próximos 8 anos. Então, a apuração mais rápida, mais ágil e, claro, você vai acompanhar toda a apuração em tempo real, porque a equipe da Rádio Integração estará presente junto no cartório eleitoral, atualizando as informações de Restinga Seca e também da nossa região.
0: Agora são 6h50, 6h50, e registrando aqui a participação dos ouvintes, aos que participam, quem manda aqui o recado, o bom dia, buenas, bom dia, um grande abraço aqui da Terra Agronegócios a todos. E quem manda aqui o recado é o Arthur Pessoa Nunes, bom dia, Arthur. Também desejo aqui um bom dia e que não aconteça nada de grave aí em relação às chuvas, né? Que tudo seja dentro da normalidade e que estejamos assim bem aí para esses próximos dias. O recado também aqui, o relato do Luiz Carlos Vollmann. Bom dia, Luiz Carlos Vollmann. Também aqui desejo um bom dia. E ele que faz um apelo aqui, Norton, às secretarias ou a Social e Habitação, que estão aqui, ele está com problema, né? Enfrentando problemas lá na sua residência, em função aí da chuva, em função do granizo, em função aí do vento aí da última noite. Estão com problemas lá na casa do Luiz Carlos Vollmann. A gente vai encaminhar aqui o teu relato, Luiz Carlos. A parte competente aí, então, aí que é quem dá assim a continuidade também a este atendimento.
1: Isso, esse primeiro atendimento, informando a ele e também os demais ouvintes aqui de Restinga Seca, pode acionar a Defesa Civil nas 24 horas por dia. O telefone da Defesa Civil, que é o WhatsApp também aqui de Restinga Seca, pode anotar o número, depois eu repito aí com mais calma, é o 99191-5108. É o telefone também, o WhatsApp da Defesa Civil, em prontidão aí nas 24 horas do dia, para fazer o atendimento da comunidade, tanto da cidade como do interior. Em caso também de urgência e emergência, pode ser acionado o Corpo de Bombeiros Militar aqui em Restinga Seca, atende o Restinga Seca e atende também os demais municípios da nossa região. Telefone de emergência, urgência e emergência dos bombeiros, o 193-193, telefone dos bombeiros. Vou repetir então o telefone da Defesa Civil de Restinga Seca. Você teve algum problema na sua residência, na estrutura, parte do telhado, alguma sanga, algum arroio aí que pode comprometer aí alguma estrada, alguma ponte de acesso também à sua comunidade, pode ser relatado, informado também pelo WhatsApp, telefone da Defesa Civil aqui em Restinga Seca. Vou repetir o número: 99191-5108. Repetindo o número: 99191-5108 é o telefone, também o WhatsApp da Defesa Civil de Restinga Seca, 24 horas em prontidão aí para receber o seu chamado, o seu recado.
0: Agora são 6h53, 6 horas 53 minutos, o relato e a participação dos ouvintes que chega pelo 3261-1270, o WhatsApp aqui da Rádio Integração. 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
1: 6 minutos faltando para as 7 horas da manhã, 17 graus a temperatura, segue a instabilidade, segue a chuva fraca neste momento aqui em Restinga Seca. 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
0: Agora são 6 horas 55 minutos, 6h55, bom dia. Nosso vizinho Danilo Olcho também por aqui, já informando aí o quanto choveu. E a gente traz o relato de quem mais aqui, o bom dia aqui do Hélio Paulo Fein, lá em Paraíso do Sul. Bom dia, Paulinho. Também manda aqui um bom dia. Chuva no final de semana aqui no centro de Paraíso do Sul, até as 7 horas. O registro foi de 132 milímetros em alguns pontos com granizo pela madrugada. Tá aí o relato do Paulinho Fein lá em Paraíso do Sul, Norton.
1: E esse conosco aqui no estúdio, nosso vizinho Danilo Rochos. Informe aí, Danilo, como é que foi a precipitação e a chuva também aqui na rua Augusto Rossi, em Restinga Seca. Bom dia.
8: Bom dia, tudo bom, Marilado? O momento até agora aqui na minha casa deu 85 milímetros até o momento agora.
1: Que é muita chuva.
8: Muita chuva. E ainda caiu umas pedras ontem noite, achei que ia estourar os baladites, mas não.
1: E foi uma vez só, porque no interior deu diversos, aí por 1h, 1h30 deu de novo granizo, pouco, mas aqui pouco também na cidade.
8: Foi por aí pelas 15 para 1, parece que eu levantei e fui dar uma olhada aquela hora que deu as pedras ali.
1: Pedra pequena.
8: É, pedra pequena.
1: 85 milímetros.
8: É, 85 até esse momento agora.
1: Tá certo. Valeu, Danilo. Obrigado pela participação e sempre a colaboração, sempre conosco aí, informando e trazendo essas informações tão importantes também aos nossos ouvintes.
8: Tá bom, obrigado pela atenção.
0: E logo mais um chimarrão lá acompanhado de quem, Danilo?
8: Lá do meu irmão lá fora.
0: Como é que é o nome do irmão?
8: Wírio.
0: Wírio. E os pais?
8: Armando. E a Ivone.
0: E o seu Armando é Dona Ivone. É. Então um abraço a eles.
8: Tá bom.
1: Obrigado. Hoje sem trabalho, hoje em casa, pó da chuva.
8: Como eu disse, vou deixar guardar. 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
0: 6:56, temperatura em Restinga Seca.
1: 17 graus a temperatura.
0: E ainda aqui o relato dos ouvintes, ainda seguimos recebendo aqui o bom dia. O Maurício Matheus Zeman, bom dia Maurício, muita chuva e vento na madrugada, né? Lá na linha Patrícia, lá em Paraíso do Sul, inclusive mandou a foto aqui, aparecendo ali a parte da lavoura de fumo, né? Muita água ali entre os canteiros e é o que acaba sendo também prejudicado, né? Com a chuva, com o vento aí, muito fumo deitado agora nesses últimos dias que tivemos aí em função do vento. O bom dia também aqui ao amigo ouvinte, quem é que mandou aqui o relato, João Ferreira dos Passos, também acompanhando aqui a Rádio Integração. Lá de Formigueiro, bom dia lá para o Jair Ferreira Machado. Jair também manda aqui o relato. Bom dia, equipe do Olho Vivo. 100 milímetros na Gustavo Cati. Boa semana, é o que ele deseja também nesta manhã. E fechando aqui as mensagens antes do horário eleitoral, o bom dia aqui do Ari Luca. Bom dia, seu Ari. Ótima semana a todos aqui. 60 milímetros, a previsão ainda de chuva com trovoadas e possibilidade de temporais isolados, a mínima de 17, máxima de 20, segue a chuva até quarta-feira, pela manhã. A partir da tarde de quarta, o tempo melhora e o acumulado até agora, de ontem e hoje, 80 milímetros, o relato do Ari Luca, lá na João Otto Friedrich. Um abraço, Ari, bom dia!
1: Essa média, então, quem tem informações, quer relatar não só a Restinga Seca, mas a nossa região, nossa quarta colônia dos municípios, o nosso WhatsApp à disposição, 3261-1270, e não temos ainda até o momento, Rafael, a Defesa Civil de Agudo se mobilizando também para logo mais trazer a informação, como é que está a passagem de veículos entre Agudo e Dona Francisca, no trecho conhecido como Sangrador, ali próximo ao rio Jacuí. Então, em razão das obras na rodovia RS-348, tem esse desvio entre os dois municípios, Dona Francisca e Agudo. Então, logo aí, a Defesa Civil do município agudense traz essas informações, se tem passagem de veículo, se não tem, enfim, a gente vai estar relatando também aos nossos ouvintes. Falando em ouvintes, um bom dia também que a gente recebe do amigo Edílio Pacheco, na comunidade de Lomba Alta, dando um bom dia aqui aos ouvintes sintonizados no FM 98.5 da sua Rádio Integração.
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1: Agora são 7 horas, 26 minutos, 7:26, temperatura em Restinga Seca, Norton.
2: 18 graus a temperatura.
1: É o Olho Vivo que segue, segue após aí o horário eleitoral, estamos retornando e destacando também as participações que chegam pelo 3261-1270. Chove fraco neste momento, mas chove também em boa parte da região, já tivemos aí muita chuva acumulada entre 80 e 90 milímetros, ultrapassando também a marca dos 100 milímetros. Agora há pouco também eu conversava com o Neymar Santos Norton, colega nosso lá da Rádio Cotricel São Cepé, desde ontem à noite sem luz, São Cepé, cidade toda aí, certamente o interior sem luz e sem estarem no ar também lá em São Cepé. Um abraço e um bom dia lá pro amigo Neymar Santos e todos os companheiros também que estão lá sem energia elétrica lá em São Cepé.
2: Isso aí, falando em São Cepé, também recebendo o comunicado neste momento da Secretaria da Educação do município de São Cepé. As aulas nas escolas do interior do município de São Cepé, as aulas foram canceladas para o dia de hoje, não da cidade, do interior. As escolas rurais, então, teve o cancelamento das aulas no dia de hoje em razão da chuva. Também recebendo mais informações através da Brigada Militar aqui em Restinga Seca, a árvore que caiu ali na rodovia RS-149 já foi retirada por parte do morador, foi retirada esta árvore, cortada a árvore, retirada a árvore que havia caído na rodovia RS-149 em São Miguel, próximo ali ao cemitério, trânsito fluindo normalmente. Também recebendo informação neste momento da Defesa Civil do município de Agudo, o desvio da rodovia RS-348 em razão das obras, o desvio pela estrada de chão entre Agudo e Dona Francisca, segue liberado para o trânsito, então não tem bloqueio, tudo, não dá para se dizer normal, que tem muita água ainda na estrada, mas o trânsito está liberado, tanto para passagem de veículos de passeio, caminhonetas. Então, conforme as informações oficiais da Defesa Civil de Agudo, deste momento, trânsito liberado no desvio da rodovia RS-348 entre Agudo e Dona Francisca.
1: Agora são 7:28, 7:28, então relatos que estamos aqui recebendo, chuva e muita pedra também, né? Granizo que foi registrado lá na noite de ontem, durante a madrugada, em São Cepé. Nosso abraço aí à comunidade cepense, cidade interior, que nos acompanham, que acompanham sempre a programação, seja aqui da Rádio Integração e também lá dos amigos, parceiros, também lá da Rádio Cotricel, a Rádio da Cooperativa, lá em São Cepé, um bom dia. Bom dia também, quem mais é que manda o recado? Lá de Agudo, um abraço aí a Vale, o Rodolfo Frazi. Dona Vale aí que traz o relato de 75 milímetros e continua chovendo por lá. Um abraço aí os amigos da Várzea do Agudo. Quem mais aqui? O Marion. Bom dia, Marion. Ele que manda aqui o recado lá no Barro Vermelho. Choveu 80 milímetros e 130. E da madrugada, por volta aí... Não, aliás, 80 milímetros e entre 1h30 e 12h40 da madrugada também foi registrado granizo. Um abraço aí para o Marion, também nos acompanha lá no Barro Vermelho. O bom dia também do Jair Machado, lá em Formigueiro. Ele traz o relato, cidade e Pitangueira sem luz, né? Cidade de Formigueiro sem luz. E 75 milímetros, o registrado aí das últimas horas, lá na Pitangueira. Então, mais relatos aí de municípios sem luz, São Cepé, cidade interior, Formigueiro também. Boa parte, certamente, aí tanto na cidade quanto no interior, permanecem sem energia elétrica nesta manhã de segunda-feira.
2: 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Destacando bom dia também ao amigo Rogério Pendenza, aqui em Restinga Seca, acompanhando a nossa programação. Bom dia, Rogério. Também obrigado pela companhia nesta manhã de segunda-feira, hoje dia 28 do mês de setembro, são 7:30, 18 graus a temperatura, e vamos trazendo então as informações, a previsão do tempo, o espaço no oferecimento da Agrícola Poço Bom, a matriz em Restinga Seca, as filiais São Cepé e também Cachoeiro do Sul. Quem traz as informações do tempo, Luiz Fernando Nartigal, meteorologista da Metsul. Bom dia, Luiz Fernando.
3: Muito bom dia a todos. Uma frente quente que ontem provocou chuva forte e temporais no estado mantém o quadro de instabilidade nesta segunda-feira. Nós temos ar mais quente. no norte e noroeste gaúcho e um ar mais frio no sul. Só para você ter uma ideia, ontem passou dos 30 graus, né? Teve pontos ali, Santa Rosa, Porto Xavier, com mais de 30 graus, enquanto que de máxima, né? Enquanto a máxima na zona sul, lá no extremo sul, região ali do Chuí, Santa Vitória do Palmar, foi na faixa dos 17, 18 graus. Então, uma diferença bastante grande. Então, mas isso é uma característica.

0: centro, aqui o centro nordeste do estado, acumulados acima de 50 milímetros, somente para hoje, alguns pontos até passando dos 100 milímetros. Então, são volumes altos de precipitação. E aonde pode ter algumas aberturas aí, alguns períodos de melhoria, é no sul do estado, no oeste, no noroeste e no norte. Mesmo com instabilidade, essas áreas podem ter aí algumas aberturas. Temperatura na madrugada ficou próxima ou acima dos 15 graus em grande parte do estado. No sul, lá chegou a fazer 13 graus. E na capital nós tivemos aí temperatura de 17 de mínima na zona sul da capital. Durante o dia, apesar da instabilidade, como nós temos ar quente sobre a parte norte do estado, nós acabaremos tendo aí um aquecimento. E aqui na Grande Porto Alegre, as máximas devem conseguir chegar entre 22 e 24 graus. Esse quadro de chuva forte, volumosa e de temporais permanece para amanhã. Então, amanhã vai ser um dia parecido com o de hoje ainda. Volumes muito altos de precipitação, temporais também. Por isso que a partir até o final da terça-feira, nós poderemos ter aí algumas áreas com acumulados entre 100 e 200 milímetros, talvez alguns pontos até acima dos 200 milímetros. Então, tem um risco alto aí para cheias e alagamentos no oeste do estado, na região central e aqui no nordeste gaúcho. Isso inclui os rios Ibirapuitã, Santa Maria, Macacaí, Ibicuí, Jaguari, o Pardo, o Pardinho, Jacuí, o Taquari, o Caí, o Sinos, o Paranhana e o Gravataí. Consequentemente, o Guaíba também, né? Os afluentes aí do Guaíba, todos eles vão ter problema de cheia nos próximos dias. Consequentemente, isso vai refletir também posteriormente no Guaíba. Ontem nós tivemos aí granizo em algumas áreas, vendavais também. Teve ventos muito fortes na fronteira com o Uruguai, na região ali de Santana do Livramento. Teve vento forte em Alegrete. Depois, de noite, teve vento forte nas Missões, né? Teve queda de granizo também nessas áreas. No Planalto teve queda de granizo ontem. Então, esses episódios também vão ocorrer hoje e amanhã ainda no estado.
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3: 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São 7 horas 35 minutos. Temperatura em Restinga Seca em 18 graus. Um bom dia.
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5: Agora são 7 horas 39 minutos, 7:39. Bom dia a todos que participam, aos que mandam seus recados, seus relatos da chuva das últimas horas. E tem o relato também da nossa ouvinte, a Altiva, lá no Campo Novo. Bom dia, Altiva. Ela e o amigo Nilo, o Nilo que foi homenageado no Norton, lá na sessão da Câmara, lá na Estiva, qual estivemos. Um abraço aí ao Nilo, também à Altiva. E nos traz o relato que lá no Campo Novo, 100 milímetros o acumulado das últimas horas, né? Então, muita água, muita chuva, o qual registramos aqui através dos ouvintes que estão se manifestando e enviando seus relatos, seus áudios, seus recados, que são sempre bem-vindos também aqui em nossa programação.
6: Isso, em Restinga Seca tem uma média, né? Alguns locais com 110, outros 100 milímetros. Aqui na cidade eu registro o amigo Danilo Rocha, aqui na rua Augusto Rossi, 85 milímetros. Então, muita água nessas últimas 24 horas e a previsão, né? Como em instantes acompanhamos aí o Luiz Fernando Nartigal da Metsul, segue a instabilidade, a chuva para o dia de hoje também, amanhã, terça-feira. Então, ficar atento aí às condições do tempo e na sua propriedade rural, aqui na cidade, ficar atento aí quanto aos ventos fortes também, queda de granizo. 7 horas 40 minutos, o bom dia da Loja Mais RS aqui em Restinga Seca, falando em chuva e a proteção, os cuidados, a segurança. 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
5: Agora 7h41, 7 horas 41 minutos, a temperatura em Restinga Seca.
6: Chove fraco neste momento aqui em Restinga Seca e a temperatura em 18 graus.
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5: Agora 7h43, 7h43. E lembramos algumas das atividades que teremos aí pela frente. A presença aí da Rádio Integração nos eventos, assim como acompanhamos no final de semana. E teremos reportagem no dia de hoje ainda, Norton, referente à Dona Francisca.
6: Isso, a 19ª Romaria dos Beatos Mártires, o Padre Manuel e o Coroinha Adílio. Ontem acompanhamos a celebração religiosa pela parte da manhã na Igreja Matriz São José. Não teve a procissão em razão da chuva, aí estava marcado para as 9 horas da manhã, mas a missa realizada às 10 horas da manhã, celebrada pelo padre Evandro Lazarete, a repercussão hoje aqui no programa Olho Vivo, as entrevistas, também a programação seguiu ontem com o almoço no ginásio cinquentenário e também a missa da saúde na tarde de ontem, então as informações logo mais aqui no programa Olho Vivo.
5: Ontem também acompanhamos lá em São Miguel, festa do padroeiro São Miguel Arcanjo, comunidade de São Miguel interior aqui de Restinga Seca, presença aí da reportagem da Rádio Integração, Francisco Bolzan destacará ainda hoje algumas entrevistas e também outras informações referente ao esporte, essa movimentação que você confere sempre aqui no Olho Vivo. E ainda repercutindo também o relato dos ouvintes e os estragos e as consequências em função da chuva do final de semana, entre ontem e hoje, muita chuva em toda a região. 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
6: Sindicato Rural de São Cepé convidando para a 51ª Expofeira Agropecuária, que ocorre de 9 a 11 de outubro em São Cepé. Serão 3 dias de negócios, oportunidades, entretenimento e valorização de quem produz e faz a região crescer. Remates, feira de terneiros, pavilhão da agroindústria e agricultura familiar, também exposição feira do comércio, praça de alimentação e shows musicais. De 9 a 11 de outubro, São Cepé te espera na 51ª Expofeira Agropecuária no Parque do Sindicato Rural de São Cepé, com cobertura aqui pela Rádio Integração. Bom dia a José Aurélio da Silveira, presidente do Sindicato Rural de São Cepé, e a todos que fazem então esse grande evento, a 51ª Expofeira Agropecuária, de 9 a 11 de outubro, em São Cepé.
5: Agora são 7h46, temperatura em Restinga?
6: 18 graus a temperatura. 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O Hospital de Caridade São Francisco, aqui em Restinga Seca, as informações hoje com Luiz Eduardo. Bom dia, Luiz Eduardo.
5: Em instantes, teremos aí Luiz Eduardo também destacando aí as informações, logo logo aí para MM Rede Tia Farmácia. São 7h46, 7h46. A temperatura, seguimos aí com
6: 18 graus, chovendo fraco neste momento aqui em Restinga Seca, e a temperatura em 18 graus.
8: Durante o fim de semana ocorreu uma internação, ocorreram 3 altas hospitalares e permanecem internados 13. Divulgamos que o hospital oferta exames de ecocardiograma e agendamentos podem ser realizados presencialmente no hospital ou através do nosso WhatsApp 55 3261 10:53. São essas as informações de hoje.
6: Obrigado ao Luiz Eduardo, trazendo as informações de hoje, segunda-feira, dia 28 de setembro, do Hospital de Caridade São Francisco, Restinga Seca.
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6: São 7:48, temperatura 18 graus em Restinga Seca. Agora a gente traz as informações. Secretaria da Saúde do município de Restinga Seca, as informações para hoje. Quem traz as informações? A secretária da Saúde, Helena Lavalmor. Bom dia, Helena.
11: Bom dia, Norton, Rafael, seu Wilson. Bom dia, queridos ouvintes da Rádio Integração. Uma boa semana a todos. A equipe da Saúde da Família de São Miguel Velho estará atendendo nesta terça-feira, dia 29 de setembro, no posto de saúde da comunidade de Rincão dos Martimianos. Da mesma forma, a equipe de saúde da família de Jacuí estará atendendo nesta terça-feira, dia 29 de setembro, na comunidade do Espigão, no local de costume. E para você que precisa atualizar sua vacina, avisamos que nesta quarta-feira, dia 30 de setembro, a sala de vacinas estará fechada para contagem do estoque de vacinas e atualização do sistema. Para garantir que todos recebam o atendimento adequado, as nossas unidades de Estratégia Saúde da Família trabalham com um modelo misto, dividindo os atendimentos em duas formas. Consultas agendadas, prevenção e rotina são os atendimentos planejados com antecedência. Você deve agendar quando precisar de consultas de rotina e acompanhamento, no caso de hipertensão, diabetes, pré-natal, puericultura, renovações de receitas de uso contínuo, preenchimento de laudos, atestados ou relatórios médicos. E também atendemos de forma demanda espontânea, ou seja, livre demanda para urgências. Se você amanheceu doente ou teve um sintoma repentino, não precisa de agendamento. Basta vir à unidade para passar pelo nosso acolhimento. Temos vagas reservadas todos os dias para casos de necessidade imediata, como dor aguda, dor de cabeça forte, dor no corpo, cólica, febre, sintomas gripais, vômito ou diarreia. Na livre demanda, a equipe de enfermagem realiza uma avaliação inicial para priorizar os casos mais urgentes e fazer o encaixe médico no mesmo dia. Estamos aqui para cuidar de você e da sua família. Se tiver alguma dúvida, nos procure. Quero desejar uma boa semana a todos e um bom dia. Um abraço da secretária de Saúde, Helena.
6: Se acompanhou as informações da Secretaria da Saúde do município de Restinga Seca. É o programa Olho Vivo, 7:51. Temperatura em Restinga Seca segue nos 18 graus, a temperatura 18 graus, a instabilidade no tempo, chuva na nossa região. Chuva forte no dia de ontem, na madrugada, trouxe alguns prejuízos, queda de granizos também na nossa região, e destacando também que o trecho de desvio entre Agura e Dona Francisca está liberado, razão das obras da rodovia RS-348, trânsito liberado de momento. Agora você acompanha notícias com a Rádio Guaíba.
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13: Ministro do Supremo, Flávio Dino, derruba a decisão de André Mendonça e libera post sobre Nossa Senhora Aparecida. Caminhão que desabou na nova ponte do Guaíba estava acima da velocidade máxima permitida para o trecho. Este é o correspondente Guaíba, editado pelo jornalista Luiz Tosca. Uma frente segue atuando no Rio Grande do Sul ao longo desta segunda-feira e provocará chuva em grande parte do estado. Conforme a Metsul, a instabilidade será forte a intensa, com altos volumes acumulados em poucas horas em algumas cidades. O risco também é considerado alto para queda de granizo. Existe a possibilidade de raios, que podem ser numerosos em algumas regiões. Apesar do tempo instável, períodos de melhoria e até de abertura podem ocorrer no decorrer do dia. As chuvas de granizo que atingem o Rio Grande do Sul desde o último sábado já afetaram quase 10 mil pessoas, segundo o balanço preliminar divulgado no final da tarde deste domingo pelo Centro Militar de Defesa Civil. As tempestades atingiram pelo menos 29 municípios gaúchos, sendo 21 deles com registro de danos provocados por granizo e vendavais. Ao menos 30 pessoas precisaram deixar suas casas em razão dos eventos climáticos. O estado contabiliza ainda um ferido em Alegrete. Não há registro de mortes ou desaparecidos relacionados ao episódio. Mais informações sobre chuvas no final desta edição. A Justiça Eleitoral determinou a suspensão temporária da instalação e da permanência de wind banners em vias públicas de Porto Alegre durante o período de chuvas intensas. A medida é válida até às 6 da tarde de terça-feira. A determinação foi feita pelo juiz eleitoral Daniel Dumer, a pedido da Prefeitura. Um alerta meteorológico prevê chuva acumulada de até 165 milímetros e rajadas de vento de até 70 km por hora na capital, o que pode fazer com que os banners sejam deslocados, oferecendo risco de acidentes e danos a pedestres e veículos. E o prefeito Sebastião Melo embarca para São Paulo, onde participa do Roadshow para apresentar o portfólio de obras e projetos do programa Poa Futura a investidores e empresas de infraestrutura urbana. O encontro será realizado hoje à tarde no Instituto de Engenharia, na Vila Mariana, com a participação do secretário municipal de Planejamento e Gestão, César Schirmer. O programa prevê cerca de 7 bilhões de reais em investimentos, com recursos próprios do município, do governo do estado, do governo federal e de bancos nacionais e internacionais. E o caminhão que despencou de uma das alças da ponte do Guaíba na tarde passada trafegava a mais de 80 km por hora no momento do acidente, conforme apontou o tacógrafo do veículo. Conforme a Polícia Rodoviária Federal, a velocidade máxima permitida no trecho onde ocorreu o acidente é de 50 km por hora. A Polícia Rodoviária também confirmou que as duas vítimas fatais, o condutor de 61 anos e o passageiro de 38, estavam sem o cinto de segurança no momento da queda. O Corpo de Bombeiros Militar constatou a morte de ambos ainda no local. De acordo com informações preliminares, o conjunto formado por caminhão-trator emplacado em Osório e semi-reboque trafegava no sentido Guaíba-Porto Alegre quando despencou da ponte.
14: Trânsito. O motorista que faz o trajeto de Cachoeirinha sentido a Porto Alegre encontra um trânsito bem acentuado na General Flores da Cunha e também na transição com a CIS Brasil, o que pede uma certa redução na velocidade, inclusive na CIS Brasil no sentido ao centro. Temos pontos de retenção bem próximo da Francisco Silveira Bittencourt e ainda da Avenida Sertório. Depois, passando desse ponto, entre o Terminal Triângulo e o Viaduto Abrici, também tem uma circulação maior de veículos, o que acaba causando retenção. A Avenida Sertório até é alternativa, mas também temos alguns pontos de lentidão por ali. Atenção atenção ainda na Baltazar de Oliveira Garcia, bem próximo ao Terminal Triângulo, no sentido à Alvorada. Tem uma movimentação mais intensa por ali e tem relato de ocorrência. 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Com trânsito, Érica Rames.
13: O ministro Flávio Dino, do Supremo Tribunal Federal, aumentou a tensão interna na Suprema Corte ao cassar pela segunda vez uma decisão do colega André Mendonça nesse domingo. O caso envolve a disputa recente entre Flávio Bolsonaro e apoiadores do presidente Lula em torno de uma fake news que associa o senador e sua família à intenção de retirar de Nossa Senhora Aparecida o título de padroeira do Brasil. Na última sexta-feira, na condição de ministro do TSE, Mendonça determinou que plataformas digitais removessem todas as publicações relacionadas ao conteúdo, por considerá-los inverídicos. Uma das pessoas afetadas pela medida foi o humorista Antônio Tabet. Em um post na rede social X, ele escreveu que a família miliciana odeia tanto mulher preta que resolveu atacar Nossa Senhora Aparecida. Em sua decisão, Dino afirmou que a determinação do colega produziu censura prévia, o que seria preocupante durante o período eleitoral. Dino também afirmou que não era possível concluir que a publicação de Tabet fosse ilegal. A Polícia Federal e o Ministério do Desenvolvimento, Assistência Social, Família e Combate à Fome estão na fase final de elaboração de um acordo para criar um fluxo permanente de troca de dados e informações destinado a prevenir e investigar fraudes no Cadastro Único e também no Bolsa Família. A proposta prevê que os dois órgãos compartilhem bases de dados e tecnologias para mapear inconsistências antes que elas resultem em pagamentos indevidos e, quando houver indícios de crime, fornecer informações para investigações federais. A proposta ainda precisa passar pelas etapas administrativas necessárias para sua formalização. E o governo federal estima em R$1,7 bilhão o valor a ser devolvido aos apostadores após a medida provisória que proibiu apostas de cota fixa no país, as chamadas bets. O cálculo é do Ministério da Fazenda. Apostadores têm até 5 de outubro para resgatar voluntariamente os saldos remanescentes em contas. No dia seguinte, 6 de outubro, sites e aplicativos de apostas deverão sair do ar. A medida provisória publicada na última sexta-feira veda a exploração, oferta, intermediação e publicidade de bets no Brasil. A MP tem força de lei, mas precisa ser aprovada pelo Congresso Nacional em até 120 dias para se tornar definitiva. A mudança alcança apostas esportivas, jogos online e cassinos virtuais, como o Jogo do Tigrinho, em todo o território nacional e inclui plataformas sediadas no exterior que atendam a usuários no Brasil.
15: Previsão do tempo.
16: Hoje, muitas nuvens provocam chuva na maior parte do estado ao longo do dia. Alerta-se que a chuva pode ser localmente forte e intensa, acompanhada de raios e trovoadas e com altos volumes em algumas áreas. E também há risco de temporais localizados, com vento forte e queda de granizo. As projeções indicam para o oeste, campanha, centro, leste e nordeste gaúcho, acumulados acima de 50 milímetros e, em alguns pontos, até acima de 100 milímetros. A temperatura na madrugada ficou próxima ou acima dos 15 graus, em grande parte do estado. Na capital chegou a 17 graus. Durante o dia, apesar da instabilidade, aquece e as máximas na Grande Porto Alegre vão ficar entre 22 e 24 graus. Da Metsul, Luiz Fernando, na Artigal.
13: Em Porto Alegre, tempo instável com chuva. Agora, na Rua Caldas Júnior, 18 graus. Ao menos 21 municípios já reportaram danos em razão das chuvas que atingem o Rio Grande do Sul desde a última sexta-feira. Conforme a Defesa Civil Estadual, 9.517 pessoas foram afetadas, 10 estão desabrigadas e 20 desalojadas. Em Alegrete, uma pessoa ficou ferida. Estima-se que mais de 2.200 casas tenham sido danificadas, sendo que 23 ficaram destelhadas. Entre os 10 municípios com maior número de danos materiais, a cidade de Santiago é a primeira do relatório, com mais de 1.000 casas danificadas, ainda um estabelecimento de saúde e 4 escolas. Na sequência vem Alegrete, com 700 residências danificadas e 4 postes de energia elétrica, além de trechos de fiação derrubados. Também entre os primeiros, o município de Catuípe contabilizou 200 casas danificadas. Ao todo, o estado soma 2.300 residências danificadas por vendavais e quedas de granizo. Também foram registrados danos em 5 instituições de ensino, 2 unidades de saúde, 2 prédios públicos e outros 13 estabelecimentos comerciais. A Defesa Civil Estadual alertou para a continuidade de tempestades severas no Rio Grande do Sul até terça-feira, com risco de granizo, rajadas intensas de vento e inundação em rios de diferentes regiões. Para hoje, os acumulados podem superar 170 milímetros em 24 horas da Campanha, Centro e parte dos Vales. Ouça a segunda edição do Correspondente Guaíba a 1 hora.
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6: Realizada no sábado em Restinga Seca, a primeira edição da Feira de Primavera do 4ª Colônia Geoparque Mundial da Unesco. O evento ocorreu pela manhã e tarde na Praça Domingos Mostardeiro, reunindo os parceiros do Geoparque dos 9 municípios da 4ª Colônia, com a comercialização e exposição de diversos produtos, como artesanato, produtos coloniais, entre outros. O evento contou ainda com a distribuição de erva mate, água quente, muita música, brinquedos, entre outras atrações, bem como foi comercializado almoço produzido pela agricultura familiar de Restinga Seca. Representantes do Lions Club de Agudo realizaram a entrega de equipamentos eletrônicos ao Hospital Agudo, contribuindo para a qualificação dos processos e dos serviços oferecidos à comunidade. Entre os itens entregues estão 8 leitores de códigos de barra, 4 impressoras de etiqueta e pulseiras de identificação, bem como uma impressora de cupons. Durante o ato, a direção do Hospital Agudo agradeceu ao Lions Club de Agudo pela iniciativa, parceria e contribuição para a melhoria da assistência e do atendimento prestado à comunidade. Na última sexta-feira, as escolas municipais de ensino fundamental Pedro Paulo Pradella e La Salle de São João Polesne viveram uma tarde dedicada ao meio ambiente. Em comemoração ao Dia da Árvore, celebrado no dia 21 de setembro, os alunos colocaram a mão na massa e realizaram um plantio de novas mudas. Durante a atividade, os alunos receberam orientações sobre a maneira correta de plantar e a importância de cuidar e preservar a natureza. A ação aconteceu a convite do Residencial Primado e contou com a parceria do Lions Club do município de São João do Polesne. Estudantes de Silveira Martins participaram de uma atividade do projeto de extensão Foguete Modelismo, incentivando o aprendizado em ciências nas escolas de Santa Maria e da região. A ação foi coordenada pela professora Karine Faverzani Manhago e realizada em parceria com a equipe dos projetos especiais Tal Rocket Team. A experiência aproximou os alunos da vivência por meio de foguetes e permitiu conhecer um pouco do trabalho desenvolvido pela equipe. Na prática, os alunos construíram e lançaram foguetes de garrafa PET, explorando conceitos relacionados à física, matemática, engenharia e tecnologia. A proposta utiliza o foguete modelismo como ferramenta de aprendizagem, estimulando a curiosidade, a experimentação e a resolução de problemas a partir de uma experiência concreta. A Rua Sigma, em Faxinal do Soturno, é preparada para receber pavimentação fundamental para o desenvolvimento do Distrito Industrial do município faxinalense. Com ordem de início das obras assinada no mês de agosto, a obra abrange uma área total de 8.325 metros quadrados. Neste primeiro mês, a atenção está voltada à execução da drenagem pluvial, contemplando 653 metros de drenagem com tubos de 50 centímetros e também de 80 centímetros para captação e condução das águas. O prazo de execução é de 8 meses a partir da ordem de início. Ainda serão realizadas a pavimentação com pedra basáltica irregular e a implementação de sinalização viária. O investimento total é de R$1,1 milhão. Pela Rádio Integração, você acompanhou a primeira edição desta segunda-feira do Integração Informa. Um bom dia a todos. Hora certa, são 8 horas 8 minutos e a temperatura em Restinga Seca em 18 graus. Bom dia.
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5: Agora são 8 horas 13 minutos, 8:13 no seu rádio. Programa Olho Vivo aqui pela integração de Restinga Seca. Estamos nesta manhã de segunda-feira, hoje 28 de setembro de 2026. 18 graus é a temperatura neste momento. E seguimos com a sua participação, você que manda o seu relato, manda a sua mensagem, a sua participação referente ao quanto choveu, ao que choveu também nas últimas horas, a participação dos ouvintes que estão aqui relatando a situação aí das últimas horas, não só aqui em Restinga Seca, mas em toda a nossa região. Para quem segue acompanhando, segue aqui conosco pela sintonia, pelos 98,5 FM, o nosso muito obrigado aí pela companhia de todos vocês. 8 horas, 13 minutos, 8:13, Wilson Carlos, bom dia.
2: O Rafael da Silveira Rosa, bom dia para o Norton, para o seu Leonardo. Mas, será que chove? Muito bem. E ontem tivemos aí o São Miguel Arcanjo, bela festa. E muitos anos coincidia sempre uma enchente na época, e agora está aí. Ontem voltando de lá, depois um bela confraternização que tivemos lá, e uma bela celebração que a integração transmitiu. Eu acompanhei todo em casa e depois que deu uma acalmada fui para lá. Mas valeu a pena porque lá estavam os meus manos, né? Bom dia para o Celito, bom dia para o Sérgio, bom dia para o Renato e suas respectivas esposas, cunhadas e os demais amigos conterrâneos que a gente reviu, né? O seu Odacir Cantarelli, né? O caminhoneiro. E queremos cumprimentar também todos os demais amigos que estavam lá presentes e que nos fizeram companhia até na mesa, né, Rafael Rosa? Um abraço aos amigos aí e desejar que valeu a pena, sim. Um bom dia lá para o Celso José Concari, para a Jocelaine Maria Concari e Nilza Terezinha Concari, o Wilson Fuser, um abraço a ele, e o Laci Cantarelli. Bem, valeu, um abraço aos demais amigos que a gente cumprimentou e o tempo ajudou, até deu uma paradinha antes do almoço, mas depois tocou e deu. Mas Rafael, e tu que como é sentiu o arcanjo São Gabriel com toda aquela proteção? Isto mesmo, uma imagem lá no altar e outra mais lá junto à comunidade com suas. Tu que é arcanjo também, Rafael?
5: Isso,
2: né? Isto mesmo.
5: Unido aí com o Gabriel e o São Miguel, que ontem então celebramos lá na comunidade de São Miguel. Presença aí do público, presença da comunidade, aos que por lá participaram da celebração que foi presidida pelo Padre Wilson Venturini. Um abraço aí mais uma vez à comunidade que esteve presente lá, Wilson, e bons momentos lá, recordando também as festividades antigas, as que já foram assim realizadas, né? Mais de 100 anos celebrando também.
2: 121, é.
5: Isso.
2: É,
5: então tem história, né? Tem uma boa caminhada, uma trajetória aí em relação
2: da comunidade,
5: a toda essa programação que lá é realizada.
2: Lá teve a passagem no São Miguel, lá onde estava antes a capela, próximo à família Pasqualini também, né? Tantas pessoas que tiveram, pois São Miguel é um núcleo bem antigo, né? Mais que centenário, né? Um abraço a vocês, que fez a história também de Restinga começar por lá. E tivemos na sexta-feira, fazer um registro aqui muito importante, lá junto à comunidade do Recanto. Isto mesmo, Recanto Maestro, mais preciso, lá no Pousada Recanto, lá com a Claudiane Weber, que administra. Lá estavam muitas pessoas naquele lançamento oficial do Festival de Estações, Jantar da Primavera, nesse dia 25, e também com o restaurante Origine, né? Então tivemos lá, com prazer, Rafael, e dizer que valeu a pena, sim. Esse bem diferente, mas lá aí me passou também a história do que lá era o primeiro, um dos antigos moradores primários lá, que era o Marim, família Marim. Um abraço a vocês e um belo dia. E transformaram naquele lugar, um lugar bem atrativo e para desempenhar. E lá tivemos várias pessoas conhecidas, né? E um abraço lá para a excelência do atendimento da equipe, né? O filho do, na recepção dos carros, o filho do Ernesto Dota, né? Um abraço a ele, estava lá trabalhando. E lá na parte da recepção ou na parte de administração, lá na frente, no controle, a Franciele, a filha do seu Dilão, né? Trabalhando lá, que legal, um abraço a turma toda, um bom dia. E a administração geral da dinâmica, que não parava um segundo, né? A Claudiane Weber, que administra. E conhecemos também os proprietários do restaurante. Um abraço a vocês, bom dia.
5: Agora são 8h19, 8 horas e 19 minutos, logo logo Francisco Bolzan participa conosco, e a temperatura segue nos 18 graus para Oral Sim. 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
2: E ontem acompanhando, rezando junto, ó, a celebração lá em São Miguel, pela integração em live, também pela ondas da 98.5. E quando alguém fazia leitura e não ficava a postura bem na frente do microfone, que perdia, o Francisco prontamente saía lá, aparecia assim e localizava o microfone mais próximo. Mais que uma vez ele fez isso para dar qualidade para quem estava em casa escutando. Parabéns, Chico, pelo trabalho, Rafael também, e o Norto, que esteve fazendo esse registro muito bom dos Coroinhas e Dona Chica, que temos matéria também, né?
5: Logo, logo, destacando aí essas participações da reportagem, e em instantes também, falando sobre esporte, sobre bolão, que também tivemos conquista por parte aí do bolão, aqui em Restinga Seca, em instantes aqui no Olho Vivo. São 8h20, 18 graus a temperatura.
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2: Agora são 8h25, 18 graus a temperatura, tempo instável, ainda seguimos. Nesta manhã de segunda-feira, previsão ainda de hoje, amanhã ainda. E logo mais 10 para as 9, previsão do tempo. Agora, Francisco Bolzan e a participação esportiva e demais informações. Chico, bom dia.
4: Bom dia Rafael, bom dia Wilson, bom dia Leonardo, né? Assustador durante a noite, né? É, o tempo com chuva, vento e granizo, muitas vezes dava, parecia que ia cair, mas ainda bem que na região não teve, assim, grandes prejuízos maiores. Vamos esperar que seja para todo mundo também. Tivemos no final de semana mais uma rodada, foi no sábado à tarde, com tempo bom, sol presente, o Campeonato Municipal de Futebol de Campo. Móveis hoje venceu o Bolo de Murcília pelo placar de 1-0, gol marcado pelo Dudu Venturini. E também tivemos um empate entre São Miguel e Operário. São Miguel saiu na frente com um gol do Poçobon e o Operário empatou com o Darley, portanto, placar final 1-1, São Miguel e Operário Clássico do Interior. Tivemos também, finalizado sexta-feira à noite, torneio de bolão do Grupo de Bolão Boa Forma, de Paraíso do Sul, sendo a equipe do Centenário de Agudo, a equipe campeã, com 1.352 pinos. Em segundo lugar, o Grupo dos Nove, de Paraíso do Sul, 1.331. E em terceiro lugar, Corinthians, Santa Cruz, com 1.330. Foram um total de 23 equipes no feminino e também no masculino. Brasil em campo amanhã pela manhã, novamente, depois do empate em 1-1. Com a Austrália no confronto da semana passada, joga amanhã novamente às 7 da manhã, novamente contra a Austrália. E agora um feito extraordinário, né, histórico para Restinga Seca, para o esporte do bolão da nossa região. A Sociedade de Bolão São Miguel foi participar da Série Prata no final de semana, sexta, sábado e domingo, lá no 9º Campeonato Estadual de Bolão Série Prata, na cidade de Ivoti. E acabou ficando com o terceiro colocado na competição, fazendo uma pontuação gigantesca, né? Em todos os dias. Foram uma fase classificatória na sexta, outra eliminatória no sábado e ontem, domingo, a grande decisão. Ficou em primeiro lugar o clube Escressa. Derval Seco ficou campeão da competição. Segundo no colocado, Sociedade Cantulira de Estância Velha. E a Sociedade de Bolão São Miguel ficou em terceiro lugar na competição com 18 equipes na grande final. Parabéns aos atletas João Carlos Oliveira Mussum, Marcelo Henschke, Léo Paul, Roberto Rockenbach, Jorge Rockenbach, Edir Friedrich, Felipe Stiller, Áureo Rockenbach e Everton Poçobon. Ainda Leandro Schwert, Waldo Cássio Pelanca, lá de Agudo, Clóvis Radatz, Macioli Poçobon, Darcílio Enquiro Gelar e Lucian Dunque, lá de Agudo também, que fizeram parte desta linda história do esporte bolão. Foi feito uma recepção gigantesca por parte dos familiares, atletas, amigos bolonistas, junto à Sociedade Bolão São Miguel, quando da equipe chegou ontem à noite, né? Já vindo de Ivoti, com o troféu de terceiro colocado da competição, a chegada de uma grande festa com foguetório em São Miguel.
5: Yeah!
4: momento histórico para o esporte do Bolão de Restinga Seca. A conquista de terceiro lugar na Série Prata do Estadual de Bolão no final de semana na cidade de Ivoti. Presidente Jorge Rockenbach, momento histórico para São Miguel, para Restinga Seca e para a região. Parabéns, hein?
5: Valeu, Chico. A gente está com certeza muito feliz. É um título que acredito que ainda não tinha na região, né, da Série Prata. E é um título que premia aí um trabalho que a gente vem fazendo nos últimos anos. Todo o bolão da Restinga Seca, né? Então, a gente fica muito feliz. Nossa sociedade participa no estadual com jogadores de todas as equipes do município. E foi o primeiro ano que nós chegamos na finaleira da Série Prata no domingo. E já pegamos o pódio, né? Ficamos em terceiro lugar. E com isso também a classificação para final da Série Ouro do estadual da categoria livre. Estamos entre as 19 melhores equipes do estado. É um momento muito feliz.
4: Grande recepção da chegada aqui na sociedade, né?
5: Com certeza. A gente sabia, estava acompanhando as fotos e tudo. E ficamos muito felizes com o pessoal que está aqui, os nossos membros e amigos que torceram pela gente.
4: Tá certo. Esse é o Jorge Rockenbach. Roberto, momento histórico e de emoção na chegada aqui, nessa linda festa da conquista por parte da sociedade. Parabéns.
6: Obrigado, Chico. E um bom dia aos ouvintes da Rádio Integração. É uma emoção que não tem palavras para descrever a emoção que a gente passou de lá até aqui. E agora, com toda essa recepção que o pessoal da sociedade, dos grupos, organizou para receber a gente aqui.
4: Coisa linda, né?
6: Não tem palavras. Não tem palavras para agradecer aos companheiros que se dispuseram aí passar 3 dias fora e no fim conquistamos o que a gente queria, que prestar, tirar o terceiro lugar e participar da final da Série Ouro, que vai ser lá em Ijuí.
4: Aí, Roberto Rockenbach, presidente da Liga Odoro e Paú, né? Também bolonista. É uma alegria para Restinga, para o esporte do bolão, para a região, para o município, receber o São Miguel aqui, a sociedade, com grupos, com atletas de toda a região, inclusive de Agudo, conquistando o terceiro lugar da Série Prata.
7: Boa noite, Chico. Então, é uma alegria imensa, né? Ver o resultado do trabalho do pessoal aqui de São Miguel, né? Que lutou muito para ter as 4 pistas e o resultado veio de imediato, né? Então, assim, as canchas foram inauguradas agora em junho e agora em setembro já veio a vaga para a Série Ouro. Cara, isso é muito emocionante. É saber que eles estão no caminho certo. É o pessoal que trabalha com muito empenho, o pessoal que se dedica, que treina, que ajuda e trabalha para poder manter isso aqui. E jogaram hoje como assim, ó, uma equipe pronta. O fruto eles estão colhendo já a partir de agora e com certeza vem muito mais pela frente.
4: Certamente. Obrigado, Odone Aldo Cássio, no Pelanca. Também envergando a camiseta da sociedade.

0: recém começando no Esporte do Bolão e veio o troféu terceiro colocado. Parabéns aí.
1: Muito obrigado. É uma satisfação fazer parte dessa equipe e conseguir o terceiro lugar lá, a classificação para a Série Ouro. E vamos para cima, vamos disputar lá e bola a bola, vamos tentar ficar entre os melhores lá.
0: Linda recepção, né? Bonita, né?
1: Muito bonita, muito bonita. A gente agradecer a todo mundo que veio aqui prestigiar a nossa chegada e comemorar com a gente o título.
0: Aí.
1: O título não, o terceiro lugar, né?
0: Mas que é um título também, né?
1: Isso, com certeza.
0: Aí, portanto, Felipe Stiller, grande também, recebendo aqui as homenagens. Leandro Schwert também esteve lá, né? Defendendo a Sociedade Bolsa Miguel.

0: Com certeza, olha, a turma se esforçou, a gente teve altos e baixos aí, mas conseguiu chegar lá e ficou todo mundo muito feliz com a classificação.
1: Tá certo, né? E portanto, Leandro Schwert, nós temos também aí a recepção por parte dos atletas lá da Vila Rosa, né? Marcelo Reschke e o Áureo Rockenbach. O Áureo tá aqui, fecha, também jogou hoje, medalha no peito, linda recepção aí, parabéns aí, Áureo.
2: Muito obrigado, Chico, pela recepção aqui hoje à noite aqui. Sim, foi um fim de semana, graças a Deus, fomos agraciados, fizemos um bom jogo lá, uma competição bonita, e se dedicamos, jogamos, fizemos um jogo parelho, coisa tudo, e com o esforço de todo mundo aqui da sociedade, só agradecer aqui o Jorge, o Roberto e todo o pessoal aqui, ó, pelo empenho de todos e coisas, e todos os jogadores que foram lá e também os que ficaram aqui torcendo por nós.
1: Mostra que o bolão tá em alta e tá bem, Restinga, né?
2: Com certeza, o bolão tá em alta, coisa tudo, apesar de algumas coisinhas, mas o bolão tá em alta e tomara a Deus que segue crescendo, e isso que sirva de incentivo para o pessoal novo também participar do bolão e jogar junto com nós.
1: Tá certo, Áureo Rockenbach. Temos o Edir Friedrich também lá, fechou, jogou hoje de forma brilhante, o desempenho foi bom e acho que maravilhoso, inédito, né, essa conquista para Restinga, para a região. Edir, parabéns.
3: Obrigado, Chico, realmente a gente, o que eu não esperava era essa confraternização, essa espera, essa recepção que o pessoal aqui proporcionou para nós agora na noite quando chegamos. Quando chegamos ali na curva, eu olhei, meu Deus do céu, o que aconteceu nessa sociedade que tem tanta gente. Mas tá, olha, isso aí é bom, é o reconhecimento da comunidade, tudo. E realmente ficou bom para o município de Restinga, nós conquistamos o terceiro lugar, não ficamos campeão não, mas conquistamos o terceiro lugar e vamos para a Série Ouro, que é nos próximos dias, não sei quando mais ao certo, mas vamos disputar a Série Ouro lá em Ijuí. Era essa a nossa intenção, chegar até ali, e o desempenho de todos os atletas foi excelente mesmo. Olha, realmente a coisa foi...
1: Merecia o esporte Restinga do bolão, né?
3: Verdade, tava precisando disso aí, porque fazia tempo que a gente corria atrás disso aí. E graças a Deus deu tudo certo.
1: E bom, um abraço, parabéns, Edir.
3: Tá bom, obrigado.
1: Aí, Edir Friedrich, também, com grande desempenho lá em Ivoti. Também temos o Everton Possobon, né, juntamente com o filho, né? E fechou o jogo com 7-9, um desempenho maravilhoso e a recepção maravilhosa também que deve ser para vocês aí. Parabéns, Tom.
4: Obrigado, Chico. Muito bonita a recepção. O cara chega a arrepiar. Foi bonito o jogo lá também, Chico. Tava bem disputado. Aí depois a gente conseguiu disparar um pouco com os concorrentes lá. Agora não me lembro os nomes. A gente teve umas rodadas até fora da classificatória e fomos indo devagarzinho, todo mundo jogando bem. Conseguimos chegar ao terceiro lugar.
1: Importante que também tem alguns mais experientes, Roberto, Edir, o Aldo Cass, mas tem também já alguns atletas novos, inclusive o seu filho, o Machori, também, né?
4: Isso. Então a gente está renovando, a gurizada está jogando muito bem lá, está bonito o jogo. A gente teve uma vantagem também que as canchas lá são bem semelhantes às nossas, então a gente conseguiu dominar bem. Tinha muita gente perdendo na cancha 1, que é que tem que fazer uma abridinha, uma barriga lá, e aí o pessoal tá perdendo muito. E a gurizada aí, como tá treinando bem aqui, conseguiram fazer bonito jogo lá.
1: Tá certo. Everton Possobon, nós temos também o Léo Paú, né, o homem lá da Vara do Meio. Léo Paú tá aqui, jogou de forma brilhante, que recepção linda, parabéns aí.
5: Ah, valeu, Chico. É, nós pegamos e fizemos nossa parte, né? Muita dedicação no bolão, muito treino, e a gente foi lá e tentou dar o melhor. Não sabia que ia dar tão certo assim, né? Mas conseguimos.
1: Falava com o Everton, né, em relação a alguns mais experientes, alguns jovens, que é o caso, o Jorge, o Batiori, que estão ingressando no bolão, né?
5: É, essa mescla é importante, né? Ter uns mais experientes e uns mais novos, pra ir renovando o bolão e pra nós ir jogando bem.
1: Tá certo, parabéns uma vez.
5: Valeu, Chico, valeu.
1: Aí, o Léo Paú, também presente. Nós temos aí o Darcy Luenker, o Chico, também campeão, tá com a medalha no peito. Parabéns aí, grande conquista e uma recepção maravilhosa, né, Darcy, tudo bem? Parabéns aí.
6: Muito bom, obrigado pelos parabéns, Chico. A recepção, assim, uma calorosa recepção dos amigos aqui do Bolão do São Miguel. Coisa maravilhosa, não tem nem explicação.
1: Isso é bom pro esporte, pro bolão, pra região, pro município, né, essa conquista aí.
6: Ah, muito bom.

0: Ah, olha, a gente faz de tudo pelo bolão, como diz o outro, né? Mas a turma se esforçou, mereceram, jogaram bem. A turma lá mesmo, a gente torcia assim pelo companheiro, coisa fora do normal.
1: Tá bom, parabéns.
0: Obrigado, Chicão.
1: Aí, Darcy Luenker, o gelar da equipe da São Miguel.
2: Muito bem, então foi a recepção ontem à noite, né? Recepção que acabou aguardando todos os atletas que estavam lá, familiares, amigos, bolonista, Vars do Meio, pessoal de Restinga, pessoal da de São Miguel, que recepcionaram a chegada dos atletas que ficaram em terceiro lugar no estadual do Bolão Série Prata na cidade de Ivoti. Olha o desempenho dos atletas ontem no dia, foi parelho e equilibrado, muito bem. João Carlos Oliveira 175, Marcelo Reis que 174, Léo Paú 174, Roberto e Leandro Schwert, depois o Roberto começou, Leandro terminou, 171, Jorge Rockenbach, 174, Edir Friedrich, 175, Felipe Stier, 176, Áureo Rockenbach, 176, Everton Possobon, 179, e o Luciano Dunck, que joga lá, que é de agudo, 178. Portanto, então, parabéns aí a toda a sociedade do Bolão São Miguel e o Esporte Bolão de Restinga Seca, que foi, fez bonito lá em Ivoti no final de semana. Começou na sexta, sábado e domingo, tá certo? Uma ótima semana para todos aí.
3: Valeu, Chico. Francisco Bauzan, são 8h40, 8h40. Reportagem apresentada aqui no Olho Vivo. Um abraço aí a todos vocês, amigos ali da Sociedade do Bolão São Miguel, conosco aqui no programa. Para a Lojas Becker, participando conosco nesta manhã.
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3: Agora são 8h41, 8h41, 18 graus é a temperatura. E as mensagens, os relatos aqui dos ouvintes se manifestam nesta manhã conosco. Para quem manda aqui o bom dia. Bom dia, Rafael e senhor Wilson. 95 milímetros até o momento, estamos sem internet, oscilando muito. Caiu algumas pedras por volta de 1h20 da manhã. E com um pequeno estrago aqui em nossa casa. Um abraço, então, aos que nos acompanham. Quem é que mandou aqui o relato foi a Cirlei Zavarese Ferreira. Bom dia, Cirlei. Obrigado aí pela sintonia. O bom dia também do Ivan Machado. Quem mais aqui participa? Bom dia lá do Quinol. Ele que manda aqui um bom dia e traz o relato lá de Formigueiro. Inclusive, por conta aí da falta de luz, as aulas nas escolas municipais e estaduais suspensas, então, para o dia de hoje. Também tem o relato lá de Formigueiro, sem energia elétrica ainda. O Fernando Ramos, que também nos traz aqui algumas informações lá de Formigueiro, daquele trecho ali da BR-392. Fernando, bom dia.
6: Bom dia, Rafael. Tudo bom? Rafael, só para dizer que o trânsito da BR-392 entre São Cepé e Santa Maria está liberado. Durante a madrugada aconteceu uma queda de árvores. O trânsito teve com restrições, mas a Polícia Rodoviária Federal desobstruiu a pista durante a madrugada. Formigueiro está sem sinal de internet também. Um abraço.
3: Valeu, valeu, Fernando Ramos. Conosco, acompanhando aqui o Olho Vivo, são 8h43, 8h43. Também tem o relato aí, certamente nos traz aí o relato da chuva lá da Guardinha, lá do Sossego. Um abraço aí pro Dica Glasnap, conosco também nesta manhã. Bom dia.
7: Alô, a Rádio Entregação de Restinga Seca, aqui é o Dica. 120 milímetros, Rincão do Sossego. 120. Muita, desde ontem. Muita chuva. E temos sem luz. Desde ontem sem luz. Quando vai vir essa luz agora? Então tá. Tudo é bom, seu Wilson.
8: Sem luz e até a voz, quase ele perdeu o Dica já, né? Tem que falar mais alto para o pessoal ouvir, não dá. Não tem amplificação com a energia, né, Dica? Mas que nada, quem que abastece lá? Bom, deixamos por conta. Mas acontece. É, tem lugares aí que demoram semanas. Tem um município lá na região de Gaspar, lá de aquela região lá perto de Encruzilhada, para baixo. Uma semana sem energia, tu já viu? Uma cidade. Um abraço, gente amiga. 8h42, Olho Vivo no seu rádio.
3: Mais alguns relatos aqui, Wilson, ainda referente à chuva lá do Barro Vermelho. O bom dia que vem aqui do Ademar Beck. Bom dia, seu Ademar. Também informa que nas últimas 24 horas foi 100 milímetros lá no Barro Vermelho. Bom dia aos amigos do Barro Vermelho que nos acompanham nesta manhã.
8: O Jacuí deve estar bufando.
3: Certamente.
8: Pois já estava ontem. O Mirim também estava altinho já ontem de meio-dia, né? Então como é que está hoje, será? Quem passou por aí deve ter visto, né? Certamente o aterro diminuiu de altura. Um abraço, bom dia.
3: Um abraço aqui para o Marli Bilha. Bom dia, Marli. Também nos acompanha toda a família lá. Um abraço para ele, para o Chico. E nos traz o relato aqui. Em relação à estiva, até agora, 85 milímetros. Um abraço aí para o Marli, que mais cedo acompanhava também o relato aqui do nosso vizinho Danilo Alcho, que veio aqui no estúdio, Wilson, nos informar também. Pô, o quanto choveu.
8: E a gente aqui, é?
3: Aqui ao vivo, em cores, aqui em voz, o nosso vizinho Danilo Alcho informando, então, a chuva
8: e se
3: aqui.
8: Atracou lá para Santa Isabel para ver como é que tá fazendo lá.
3: Também. Também aqui o relato da Altiva, quem manda aqui o áudio, aqui o bom dia.
9: Bom dia, tudo bem? Aqui é a Altiva do Campo Novo. Deu 100 milímetros de chuva. Um abraço para vocês todos aí da Rádio Integração.
3: Valeu Altiva, o Nilo, também os amigos lá no Campo Novo, acompanhando aqui a Rádio Integração. E para fechar aqui os relatos, Wilson, mais um áudio aqui que chega do Nelson Pullman, lá do Araçá. Também nos traz aí o relato da chuva. Bom dia, Nelson.
10: Bom dia. Araçá, 75 milímetros e continua chovendo.
3: Valeu, tá aí o Nelson Pullman e o Ivan Machado também informando que foram 107 milímetros aí o acumulado de chuva nas últimas horas também.
8: Buenos, compadre. E a fruteira da roça, como é que anda? 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Bom dia, Natália e sua equipe.
3: Agora 8h48, logo mais a previsão do tempo. As demais informações do tempo você confere em instantes aqui no Olho Vivo.
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8: Muito bem, meus amigos, 8 horas 53 minutos, Olho Vivo no seu rádio, manhã de segunda-feira, dia 28, a temperatura
3: em 18 graus.
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8: Muito bem, vamos aí com o tempo com o Luiz Fernando Nastigal para Cotricel e o Arrocepé bem legal. 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Agora vamos ver, ouvir e conversar com ele para dar uma linha de trabalho e como é que são as previsões para hoje e os próximos dias. Bom dia, Luiz Fernando.
18: Bom dia, Wilson. Muito bom dia a todos. Olha, Wilson, nós temos um sistema frontal com característica de frente quente, porque tem ar muito quente no norte do estado e ar mais frio no extremo sul. Né? Ontem fez bem mais de 30 graus no noroeste do estado, enquanto que na zona sul as máximas sequer chegaram a 20 graus. Hoje tivemos mínima de 13 no extremo sul e as menores mínimas no norte e noroeste do estado acima dos 20 graus. Então esse contraste de temperatura gera instabilidade, uma instabilidade que é mais forte desde o oeste, passando pela região central, chegando à região dos vales, Grande Porto Alegre e Litoral Norte. Mas essa faixa que se estende do extremo oeste, passando pela região central, essa diagonal, né, até o setor nordeste do estado, é que traz aí uma instabilidade mais forte, seja com chuva forte volumosa, seja com temporais, com vento forte, queda de granizo ao longo desta segunda-feira. Por isso que na região de Restinga Seca, um dia de muita chuva hoje, né, e com risco de temporal, com vento forte, queda de granizo. As projeções numéricas colocam possibilidade de acumulados de chuva entre 50 e 100 milímetros, somente para hoje, alguns pontos até ultrapassando 100 milímetros. Mesma situação para amanhã, terça-feira. Por isso que algumas áreas do centro do estado poderão ter aí até final da terça-feira, acumulados aí entre 100 e 200 milímetros e talvez alguns pontos até com acumulados entre 200 e 300 milímetros. É muita chuva nessa parte central do estado. Estava vendo aqui as últimas observações do CEMADEM e do NEMET. Santa Maria já acumulou em alguns pontos 120 milímetros, em outros 98, tem pontos com 57, 56. Restinga Seca, nas estações meteorológicas disponíveis, uma só hoje já registrou 48 e a outra 48,8 e a outra 58,9. Só os dados de hoje, né? Então é bastante chuva realmente. E tem o risco, né, de se ter aí temporal com vento forte e com queda de granizo também, temporais localizados. Esse cenário se repete amanhã, né, muito semelhante ao dia de hoje, a terça-feira, mas para quarta-feira em diante, quarta, quinta e sexta, já teremos tempo bom, é uma massa de ar seco, mais frio, vai garantir a melhora do tempo e traz queda de temperatura para as noites madrugadas. Sobretudo, quinta e sexta, que cai mais a temperatura, quando teremos mínimas perto ou abaixo dos 10 graus na região central. Wilson?
8: Muito bem. Então, temos aí, continua esse ritmo e água que vai estar rolando por aí, para cá e para lá. O problema não é só água, né? O granizo e o vento, né, Luiz Fernando?
18: É, exatamente. Já tivemos no domingo, né, temporais com vento forte e queda de granizo em algumas áreas, localidades ali com mais de 100 km por hora, queda de granizo de variado tamanho. Hoje também se repete este mesmo cenário, né? Claro que os temporais com vento forte e queda de granizo são localizados. A chuva aqui é mais parelha e com volumes muito altos na região, né? Mas realmente tem esse flagelo dos temporais aí, que trazem transtorno igualmente, Wilson. Ou até, dependendo da situação, até maiores transtornos do que propriamente a chuva.
8: Muito bem. Queremos agradecer a sua participação e desejar uma boa segunda-feira e até amanhã, se Deus quiser. Saúde e paz. Bom dia, Luiz Fernando.
18: Da mesma forma, Wilson, excelente dia. Atenção aí com esses volumes elevados, com os rios, né? A expectativa é de que tenhamos aí cheias e alagamentos em função desses altos volumes de precipitação até o final da terça-feira, Wilson. Um abraço, até amanhã.
8: Até amanhã, Luiz Fernando Nartigal, para Cotricelo e o Arroz CP é bem legal, e Sicredi Região Central.

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2: Agora são 8h59, você ligado com a integração, temperatura nos 18 graus e agenda para esta semana. 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Agora são 9 horas em ponto, 9 em ponto. Estamos aí com a participação dos ouvintes, que chega pelo 3261-1270. O relato aqui referente à chuva. A Elisa Zavarese, bom dia, Elisa. Ela que manda aqui um bom dia, amigos, aqui na Avenida Júlio de Castilhos, o acumulado de 100 milímetros, ali junto à Sorveteria Noro. Um abraço ali para a amiga Vera Noro, também ali para a Elisa, aos que nos acompanham ali na Sorveteria Nori, na Loja da Vera também, ligados aqui com a integração. Bom dia! Bom dia também, Wilson, aqueles que transitam, aqueles que trafegam aí pelas rodovias. Hoje, sem informações de pare momentâneo, pare e siga, na 287, informações aqui da Rota de Santa Maria. E o Duda, que chega aí e nos traz também as informações, os chamados de hoje, Correio aqui de Restinga Seca. Duda, bom dia!
3: Bom dia, Rafael. Bom dia, Wilson. Como é que estão? Muita água por aí, ou não? Já estacionou o barquinho atrás da rádio aí, Wilson? É, vai dar. Não, mas agora acho que vai escoar rápido aí, não vai dar problema. Vamos lá, então. Hoje, nessa segunda-feira, nós temos documento registrado para as seguintes pessoas: Sandra Rockenbach, Thiago Berné, Cristiano Machado Nóbia, Luciano Teixeira, Roberto Ricardo Rockenbach, Anderson Cantarelli Barato, Andrei Ricardo Luca Peio, Nilvo Friedrich, José Nelly Moraes, Andrei Nardi, Bruno Pereira, Marcelo dos Santos, Miguel Ferreira de Castro Mota, Antônia Tavares Machado e Aldori Rodrigues. Seria nossa chamada de hoje, meu amigo Rafael e Wilson. Ótima segunda-feira, uma excelente semana e até amanhã.
4: Muito bem, Duda. Pode pegar um anzol e pescar algum jundia agora, que a água tem bastante espalhados. Bem, vamos em frente então, Duda. Bom trabalho e o Correio sempre em dia. Um abraço para vocês, para homens, mulheres e até as gurias que trabalham também aí. Desejamos boa semana.
2: Agora são 9:03, 9 horas 3 minutos, chove em Restinga Seca, 18 graus a temperatura.
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4: Meus amigos, 9:06. E a temperatura, estamos aí com 18 graus, tempo instável. 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
4: Muito bem, um belo dia, Jusinara. e sua equipe. 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
11: São 9:09, agora destacando as informações da área policial de Restinga Seca e também da região. Motociclista com sinais de embriaguez é detido pela Polícia Rodoviária Estadual após fugir da guarnição e se acidentar. O caso ocorreu por volta das 8h20 da noite do último sábado, dia 26, no quilômetro 54 da rodovia RS-348, em Agudo. Durante a operação, a guarnição tentou abordar uma motocicleta Honda CG com placa de Agudo, porém o condutor, de 33 anos de idade, não obedeceu à ordem de parada e iniciou fuga em direção ao município de Dona Francisca. Durante a perseguição, o motociclista caiu, sofrendo lesões, sendo socorrido e encaminhado para atendimento médico no município de Dona Francisca. O condutor da moto se recusou a realizar o teste de etilômetro, porém apresentava sinais de embriaguez, sendo lavrada a prova testemunhal. Após o atendimento médico, o condutor foi encaminhado então à Delegacia de Polícia de Pronto Atendimento de Santa Maria para o registro desta ocorrência, fato que aconteceu na noite do último sábado no município de Agudo. Nos demais órgãos de segurança pública na região, sem ocorrências de destaque. Mas também tivemos alguns prejuízos em razão e transtornos em razão da chuva, queda de granizo nesta madrugada aqui na nossa região, em alguns municípios da Quarta Colônia, algumas residências atingidas, sendo atendida pelos bombeiros voluntários de Nova Palma, também Faxinal do Soturno, o atendimento de queda de árvores, também algumas rodovias, esses alguns estragos e danos causados pelo temporal. Sorte é que não tivemos nenhum acidente, algo mais grave, e à disposição aí o atendimento tanto dos bombeiros da nossa região, os bombeiros militares, e também os bombeiros voluntários, quanto também da Defesa Civil nos municípios da nossa região. Eram essas as informações da área da segurança pública.
4: Muito bem, meus amigos, foi Norton Ávila, ocorrências policiais, 9:12. Temperatura, estamos aí, com o tempo instável, chovendo, e queremos cumprimentar e desejar, com 19 graus, um abraço a vocês, um belo dia, vamos em frente.
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2: Agora são 9h15, 9h15. Logo teremos a Lotérica Santa Rita, as informações das loterias da Caixa, os acumulados aí do final de semana. O que tivemos então para esta, o que teremos esta semana aí em relação às loterias da Caixa. 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
4: Muito bem, nós 9h17. Enquanto no Paraná ou Mato Grosso ou Goiás ali tem regiões com queimadas terríveis, inclusive levando lavouras inteiras de cana ou de milho, aqui temos água, né? Então não dá para se queixar. Bom dia, vamos a Rita, Lotérica Santa Rita, e aos números nesta manhã de segunda-feira, dia 28, para os seus números, seus resultados, seus recados. Rita, bom dia, é um prazer.
17: Bom Bom dia, Wilson. Bom dia, Rafael, aos nossos ouvintes. Vamos então com as nossas informações aqui. Temos resultados do domingo, né? Temos agora o sorteio das loterias, então, no domingo. E temos a Loteria Federal, concurso 6.104. Quinto prêmio, 7.802. Quarto prêmio, 40.449. Terceiro prêmio, 20.563. Segundo prêmio, 3.557. No primeiro prêmio, 59.074. Demais loterias, então, vamos com Loto Fácil, concurso 3.790. Números sorteados: 01, 03, 04, 05, 06, 07, 09, 11, 14, 15, 16, 17, 20, 21, 25. Tivemos um acertador do Loto Fácil de ontem. Vai levar 6.473.807 reais. Dia de sorte, concurso 1.308. Números sorteados: 04, 07, 09, 11, 16, 24 e 28. O mês de sorte é agosto. E o dia de sorte está acumulado. Teremos novo sorteio hoje, segunda-feira. Previsão do prêmio: 800 mil reais para os 7 acertos. Time Mania, concurso 2.447. Números sorteados: 01, 10, 20, 25, 30, 33 e 34. O time do coração sorteado é o São Paulo de São Paulo. Está acumulado. Time Mania, 16.800.000 reais para o sorteio de amanhã, terça-feira. Mais Milionária, concurso 393. Números sorteados: 02, 15, 17, 26, 29 e 32. Os prêmios sorteados: o 4 e o 5. E a Mais Milionária continua, permanece acumulada: 99 milhões de reais para o próximo sorteio na quarta-feira. Quina, concurso 7.128. Números sorteados: 10, 44, 46 e 70 e 73. Está acumulada a quina. Já estamos com o bolão pronto aqui na Lotérica Santa Rita. A previsão do prêmio para o sorteio de hoje é 11 milhões e 500 mil reais. Mega Sena, concurso 3.063, números sorteados: 05, 35, 36, 41, 43 e 48. E a Mega Sena também permanece acumulada: 52 milhões de reais para o sorteio de amanhã, terça-feira, seu primeiro sorteio da semana. Já estamos com o bolão pronto também aqui na Lotérica Santa Rita. Estamos aí com as loterias da segunda-feira, né? Loto Fácil 2 milhões, a Quina em 11 milhões e 500 mil, a Loto Mania em 6 milhões de reais, a Dupla Sena em 6 milhões de reais, o Dia de Sorte em 800 mil e Super 7, 9 milhões e 300 mil reais. Essas são as loterias da segunda-feira. Destaque para nosso bolão da quina hoje: 11 milhões e 500 mil reais. Temos também, nesta segunda-feira, aí, o pagamento do final 3 para INSS. Estamos aqui fazendo nossos pagamentos. Também recebimento das contas, já temos aí a primeira remessa das contas de luz do interior do nosso município. Aquelas pessoas também que estavam procurando as contas da RGE Sul também já estão aqui conosco. As as atrasadas e as atuais, né? Então estamos aí também com essas contas de luz do interior aí da RGE e as contas da usina aí, como sempre temos aqui, a primeira remessa já está conosco aqui. É, temos também para hoje o final 8 para Bolsa Família, então do 1 ao 8 para Bolsa Família e do 1 ao 3, né? Hoje sendo liberado para INSS. São essas informações, desejo a todos uma ótima segunda-feira, voltaremos amanhã com mais Lotérica Santa Rita. Bom dia, Wilson, bom dia aos ouvintes, até amanhã, se Deus quiser. Bom dia, Rafael, também.
4: Bom dia, se Deus quiser, até amanhã. Rita De Cássio, saúde e paz, bom trabalho e tudo em dia. Vamos em frente, né? Um abraço, bom dia. Bom dia, bom dia. Olha, gente amiga, 9 horas 24 minutos. Foi a Lotérica Santa Rita com Rita De Cássio dando os resultados e os números.
2: E seguimos, Wilson, destacando aí logo logo a participação da reportagem do Norton Ávila, acompanhando ontem atividades religiosas lá em Dona Francisca, a Romaria dos Beatos Mártires Padre Manuel e o Coronha Adílio. Logo logo é destaque também aqui no programa. 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São 9h25, 9 horas 25 minutos.
4: Vamos em frente?
2: 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Deseja boa semana, boas atividades a todos.
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2: 9 horas 26 minutos, 9h26. 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
1: 9:28, 9:28. 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
2: Meus amigos, 9:29, estamos apresentando Olho Vivo. Aqui é a integração 98.5, dia 2 de dezembro, 48 anos. 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
1: Vamos sim, Wilson. Vamos lá com o Norton Ávila. Acompanhou ontem a programação da Romaria dos Beatos Mártires, Padre Manuel e Coroinha Adílio, realizado ontem lá em Dona Francisca. É a reportagem que você confere agora aqui no Olho Vivo, quando são 9:30, a temperatura nos 19 graus nesta manhã de segunda-feira.
4: Aos ouvintes da Rádio Integração, a participação do padre Evandro Lazaretti também celebrando esta linda missa, padre, pela manhã deste domingo. Apesar do tempo chuvoso, os fiéis marcaram presença e mostraram mais uma vez a devoção pelos mártires da fé. Um bom dia.
5: Bom dia Norton, bom dia aos ouvintes da Rádio Integração, uma alegria acolhê-los também aqui em nossa comunidade. De fato, um momento muito importante e marcante na vida de Dona Francisca, que da nossa paróquia, essa devoção em honra aos beatos Manuel Adílio, este jovem que nasceu aqui em Dona Francisca, né, e que hoje atrai, né, tantos romeiros que vêm por fé e devoção, é, pedir graças, que eles intercedam junto a Deus, né, por tantos pedidos e por tantas graças que tem alcançado o nosso povo. E é forma muito particular também acolher as comunidades que vieram celebrar conosco, de outros municípios, de Frederico, de Restinga Seca, muitas pessoas, pessoal também da cidade de Seberica, que estão, que vieram também com o coral. Então é sempre muita alegria, né, a gente acolher tantas pessoas que vêm, cada vez, esperamos que cada vez cresça mais os devotos dos Beatos Manuel e Adílio.
4: Em relação à chuva, não tivemos a procissão, mas que não atrapalhou o brilho que é o evento, né?
5: Estava programado, de fato, às 9 horas, né? Nós iríamos, se o tempo assim nos permitisse, nós fazer a procissão. Nós sairíamos lá da capela que está em construção, dos Beatos Manuel e Adílio, e viríamos até a Igreja Matriz. Mas, infelizmente, temos que contar também com a bondade de Deus. Aquilo que está ao nosso alcance, a gente faz o maior esforço possível, mas aquilo que não conseguimos controlar não tem como, mas infelizmente não foi possível, né? Mas mesmo assim, né, um grande número de pessoas se fizeram presente na Santa Missa.
4: Padre, em relação também à programação, tivemos aqui junto à Igreja Matriz São José na sexta-feira uma linda celebração e também ocasião a encenação, o espetáculo dos Mártires da Fé também, né? Um brilho especial também para o evento.
5: Isso, comemorando justamente, foi feito o trido, que nós iniciamos na quarta-feira, quarta, quinta e sexta, e sexta-feira, dia 25, era o dia de nascimento, né? Que comemorava o nascimento do Beato Adílio. Então, para coroar este dia festivo também para nós, né, do nascimento do Beato Adílio, foi apresentado a vida e morte, né, do Beato Adílio, juntamente com o Padre Manuel. Então foi um bonito espetáculo, conduzido pelo cineasta, pelo Ricardo, nosso cineasta aqui da comunidade, né, que muito tem nos ajudado também nessa questão artística dos Beatos Manuel e Adílio. Então é sempre gratificante e muito produtivo também para toda a comunidade visualizar através da arte a nossa

0: Essa da área de integração aqui na nossa comunidade. Deus abençoe a todos.
1: Tá certo. Obrigado ao padre Evandro Lazaretti, que celebrou a Santa Missa na manhã deste domingo na Igreja Matriz São José, aqui no município de Dona Francisca. Conosco o prefeito de Dona Francisca, Saúde ao Forno Rec, momento que vive desde a sexta-feira e bem antes cumprido, claro. As atividades, a encenação na noite de sexta-feira, culminando neste domingo, prefeito, apesar da chuva e o público, com certeza, os fiéis presentes, tenho certeza que será uma linda celebração, reverenciando esse momento de fé e religiosidade aqui no município franciscano. Bom dia.
2: Bom dia, Norton, bom dia, ouvintes da Rádio Integração. Realmente é um momento de fé, né? Na verdade, né? Eu tive lá, quando fui prefeito a primeira vez, lá em Frederico, né? Num momento que aconteceu lá. A gente acompanhando constantemente a história, né? Do nosso coroinha Adílio, do padre Manuel Gonzalez, né? Estive lá em Nonoai também, numa festa lá, grande, lá em Nonoai. Nós estamos acompanhando isso. A gente procura a prefeitura com a nossa comunidade, né, católica aqui de Dona Francisca, nosso conselho paroquial, a família, que é franciscana, e sempre estão presentes nos eventos que acontecem no mês de setembro aqui em Dona Francisca. Nós estivemos acompanhando agora também os tríduos que aconteceu, a encenação maravilhosa, muito bem conduzida pelo Ricardo, com a participação da nossa comunidade. Realmente fizeram uma encenação realmente do que aconteceu, né? Lá naquela localidade lá, que o padre e o Adílio, né? Foram assassinados, na verdade, lá pelas Maragata e Chimango, né? Essa história é uma história bonita, né? Eu acompanhei, a gente continua acompanhando todas as administrações, não só eu, mas as administrações passadas também. Isso, nós estamos construindo a nossa comunidade, construindo aquela capela maravilhosa lá, que vai ser o local das missas, na verdade, dos eventos do nosso coroinha. Tem o nosso aqui na praça também, né? Tem as estátuas aí que foram feitas, né? Que marca isso, tem aquela foto na frente das estátuas, no outro lado da rua, onde que é a Sicredi ali, né? Onde que morou a família do nosso coroinha. Então a gente fica feliz com isso, né? Poder preservar tudo isso, né? Nossa cultura religiosa aqui em Dona Francisca é muito forte, né? Não só Dona Chica, mas na região toda, né? Não só a região católica, mas outra região também, né? Nós estamos falando da região católica. E uma pena que o tempo, a gente não manda no tempo, né? Mas uma coisa é correta, que eu digo pra ti, eu tô acompanhando, a gente tem um grupo que acompanha a Defesa Civil da nossa região toda, que constantemente nós temos um grupo comandado pelo comandante da Brigada Militar, da Defesa Civil aqui da nossa região, né? Que constantemente acompanha todos os dias a evolução do tempo na nossa região. Graças a Deus, Dona Francisca não está sendo atingida como as pessoas ou as previsões falavam, né? Claro, caiu agora aqui na nossa quarta coluna alguns granizos aí. Não foram muitas coisas que aconteceu. Esperamos que a previsão não se concrete, né? Mas estamos aqui, né? Hoje tem a missa, né? Almoço aqui no Cidade de Esporte. Ia ter motoqueiro, cavaleiro, que iam fazer a procissão lá do santuário até a igreja matriz. Mas vamos fazer o quê? Com o tempo a gente não pode comandar.
1: Prefeito, a gente fala em religião, em fé, mas isso também traz o turismo, a divulgação não só do nome de Dona Francisca através dos mártires da fé, mas também através de toda a programação, o nome que leva Dona Francisca através desse fato também, que é turismo, que é desenvolvimento também de Dona Francisca e da Quarta Colônia.
2: Com certeza absoluta, o turismo religioso da nossa Quarta Colônia é muito forte, né? Isso obviamente que traz, nós temos vários locais nos municípios da nossa quarta colônia que o turismo é fortíssimo e constantemente vai acontecendo mais. E os municípios, na verdade, e o nosso com desuso, o município, as entidades, as sociedades, as empresas, né, estão cada vez mais ajudando e trabalhando e reconhecendo esse trabalho turístico que tem que acontecer. E claro que a gente não é uma região rica, na verdade, não somos Gramado, nem Canela, né? Por enquanto, né? Mas vamos chegar lá. Eu até falo sempre, quando fui prefeito a primeira vez ou a segunda vez, a gente ia nas reuniões do turismo lá em Porto Alegre, só falava em Gramado, Canela e aquela região ali de cima, né? A quarta coluna não era falada. Hoje,

0: graças a Deus. Se tu vai a Brasília hoje, onde tu vai lá, ah, tu é da quarta colônia, tu é prefeito da quarta colônia, todo mundo sabe e reconhece. Isso é muito bom para a questão turística do nosso, da nossa região aqui da quarta colônia.
1: Tá certo, obrigado e bom evento.
0: Obrigado, um abraço.
1: Tá certo, obrigado aí ao prefeito de Dona Francisca, saúde ao Forno Rec, também falando aqui aos ouvintes da Rádio Integração.
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3: 9:39, 9:39. A participação do Norton Ávila. Em instantes teremos a sequência das entrevistas realizadas por ocasião desta romaria, ontem finalizada lá em Dona Francisca, e a presença da Rádio Integração Wilson na região, destacando aí sempre os eventos religiosos, enfim, os eventos esportivos, tudo aquilo que é realizado também em nossa região. Você acompanha aqui na Rádio Integração, acompanha aqui no Olho Vivo também e nas nossas redes sociais.
4: Um abraço lá para a comunidade toda de Dona Francisca, que a gente teve também a honra de transmitir desde lá de Frederico Westphalen a beatificação, né? Não sei se foi 2010, por aí, não sei, por aí. Queremos cumprimentar e fizeram uma transmissão de, olha, umas 8 horas quase de lá, hein? Sem interromper da toda aquela cerimônia antes da hora e ouvindo pessoas, né? Então, um abraço, tivemos lá. Só lembrando que foi um momento muito especial para a integração. E depois, mais adiante, a beatificação da Madre
3: Bárbara Max.
4: Bárbara Max. Lá em Gigantinho, Porto Alegre, também a mesma cerimônia de beatificação dela. Integração. E ontem, o Norton foi lá porque mais um momento de reverenciar o mártir dos Beatos, Padre Manuel e Coroinha Adílio, que nasceu aí em Dona Chica, Norton.
1: Isso, retornando à programação, trazendo participação também do Odair Irmã, auxiliando aqui na celebração religiosa, Odair, desta vez, não no coral, né? Não tivemos a presença do coral aqui, mas em instantes a entrevista na área de Dona Francisca, mas trazendo informação de momento, informação da área policial aqui na nossa região, pois foi registrado há poucos instantes um acidente de trânsito em Paraíso do Sul, junto à rodovia RSC-287, quilômetro 179, onde um ônibus de transporte coletivo e transporte de passageiro, um ônibus estava circulando, indo em direção ao Novo Cabrais, no sentido agudo para Novo Cabrais, e bem no trevo, naquele acesso, naquele canteiro central de acesso ao município de Paraíso do Sul, ele acabou entrando reto no canteiro, acertando o letreiro com o nome do município e caindo naquele buraco que tem no meio do canteiro central. A Polícia Rodoviária Estadual já está no local, a equipe da concessionária Rota de Santa Maria. Inclusive, entramos em contato com a equipe da Rota de Santa Maria, que não deu mais detalhes, somente informou que é atendida a ocorrência de momento e não tem informações sobre possíveis vítimas envolvidas nesse acidente. Mas, inclusive, já publicamos em nossas redes sociais a foto deste ônibus caído no canteiro central que acertou o letreiro de Paraíso do Sul. Nesta manhã foi por volta das 9 horas da manhã esse acidente, então aguardando mais informações para trazer aí possíveis vítimas, e não temos também a causa desse acidente. A informação que a gente tem oficial é que o ônibus seguiu no sentido agudo a Novo Cabrais e quando chegou naquele canteiro central da cidade de Paraíso do Sul, acabou ingressando, passou reto no canteiro, está o ônibus no local e o trabalho por parte dos agentes de segurança.
4: Pista tem uma vala, né?
1: Exatamente.
4: É aí que ela entrou.
1: E bem na ponta ali tem um letreiro em concreto, ali em cimento, Paraíso do Sul. Ele colidiu contra o letreiro e caiu naquela vala, naquele buraco ali do canteiro central. Está com o bico caído ali naquele trecho.
4: Muito bem. E aí, Dona Chica, como é que foi ontem lá, Norton?
1: Um grande número de fiéis novamente lotou a Igreja Matriz São José. E nos anos anteriores, sempre o coral de Dona Francisca, que realizava a parte do canto, lá a animação. E ontem, diferente, ontem não tivemos o coral de Dona Francisca, veio o coral Vozes da Paz, do município de Seberi, e que animou, fez a parte do musical ali, a parte dos cantos também, com a missa celebrada pelo padre Evandro Lazarete, uma linda celebração. Iniciou pontualmente às 10 horas da manhã e encerrou também pontualmente às 11 horas da manhã. Na sequência foi realizado o almoço junto ao ginásio cinquentenário e finalizando a programação teve aí a parte da tarde, a partir das 14 horas, a tradicional também Missa da Saúde.
4: Obrigado. Vamos então ouvir mais uma intervenção do Norton, entrevistando a data de ontem. Vai lá, Norton.
1: Participação também do Odair Irmã, auxiliando aqui na celebração religiosa, Odair, e desta vez não no coral, né? Não tivemos a presença do coral aqui, mas um coral especial que veio do município de Seberi, poder relatar aos ouvintes da Rádio Integração esse momento que vivencia a Dona Francisca no final de semana em relação à Romaria dos Beatos Mártires. Um bom dia.
5: Bom dia aos ouvintes da Rádio Integração. Tivemos esse ano uma pequena mudança com relação à animação da nossa Romaria, 19ª Romaria. O padre Evandro, nosso pároco, deu a ideia de trazermos uma nova atração também, e fazer um intercâmbio com essa comunidade de Seberi. E eles aceitaram logo, né, e vieram aqui prestigiar nós com esse belíssimo coral que animou a nossa missa aqui, a celebração. E é sempre bom fazer uma integração entre as comunidades. Seberi vem lá, aqui a 300 quilômetros, e janeiro teremos, já tem a festa programada deles. Nós aqui de Dona Francisca vamos visitar a comunidade de Seberi, lá da Nossa Senhora da Paz. Enfim, hoje é pena que o tempo nos atrapalhou um pouco, né? Chuvas novamente, né? Agora já é o terceiro ano que nós não conseguimos realizar nossa caminhada lá do santuário até a igreja. Embora que ontem fizemos uma pequena caminhada aqui até o santuário. Já fizemos uma romaria ontem à tardinha, 18 horas. Teve uma boa participação da comunidade. E, enfim, estamos aí sempre pedindo as graças aos nossos beatos. Estamos aí para rezando pela canonização deles, né? Que é o importante, né? Hoje eles são beatos, né? Santos só depois da canonização lá de Roma. Tem novas graças surgindo e de repente numa pouca demora temos aí os dois santos em Dona Francisca, o Beato Padilho, que é daqui de Dona Francisca, e o Padre Manuel. Então, mais uma vez, a comunidade, começamos quinta-feira com o tríduo, né? Ontem a caminhada e hoje a missa. Agora logo mais o almoço e às 14 horas temos a missa da saúde.
1: Tá certo, obrigado, Dair. Parabéns também a todos do Conselho Paroquial, o senhor integrante também do Conselho Paroquial. O momento também especial foi na sexta-noite, o espetáculo, a encenação também, que sempre mexe com o emocional de todos, né?
5: Ah, sim, tivemos também sexta-noite o espetáculo da fé, né? Que já foi pela quarta ou quinta vez, já foi realizado também, né? Então, sempre é especial a gente ter sempre atrações que também culminam com a Romaria todos os anos. A necessidade de sempre nós também divulgarmos cada vez mais o martírio dos nossos beatos.
1: Certo. Obrigado e parabéns pelo evento.
5: Obrigado a você, sempre estão aqui participando, Dona Francisca, Rádio Integração, sempre presente nas nossas Romarias, e também a comunidade que prestigia sempre nossos eventos, e vocês também que sempre estão presentes aqui.
1: Certo, obrigado ao Odair Irmã, ele integrante do Conselho Paroquial, falando então da Romaria 19ª edição dos Beatos Mártires aqui no município de Dona Francisca, realizada no final de semana. Conversar também com o cineasta Ricardo Zimmer, que participando também como de tradição nos últimos anos também da tradicional festa aqui no município franciscano, Ricardo. E na sexta-feira, um momento especial dentro da programação também, a encenação, o espetáculo. Gostaria que relatasse então aos ouvintes da Rádio Integração como foi toda a apresentação e, claro, com a presença da comunidade. Um bom dia.
6: Bom dia, Norton. Bom dia aos teus ouvintes. Enfim, é importante a gente, em setembro, né, Dona Chica comemora o aniversário, né, do Coroinha. E deu acaso de, no dia do aniversário dele, 118 anos, a gente ia apresentar a 9ª edição do espetáculo, né, espetáculo teatral, Os Mártires da Fé. Então, onde a gente conta a história da vida dele. Então foi um momento especial porque esse ano a gente usou muito vídeo, muita imagem e os atores interagidos, tem os atores de Agudo, São João do Polesne, atores de Dona Chica interagiram, e uma apresentação de mais ou menos uma hora emocionou a plateia, né, o público que veio assistir, mais uma vez contando essa saga, essa história desses personagens, digamos assim, que são tão importantes para nossa cultura, nossa tradição aqui na terra onde nasceu o Coroinha, né? Que com certeza será o primeiro Coroinha santo do mundo.
1: Ricardo, inclusive, neste domingo pela manhã, na celebração religiosa, faz parte da celebração também, né?
6: Sim, a celebração culmina, né, com a missa, né? Esse ano também a gente tem coral de fora aqui. Então, assim, sempre tem, a gente agrega, né, essa questão muito da fé, né? E muito reverenciando esses personagens que são ícones para nossa vida, para nossa realidade, para nossa história, né? Então, o Padre Manuel e o Coroinha Adílio são uma referência também aqui para nós e para toda a região. Então, hoje, né? Hoje a gente faz a. Não deu para fazer a romaria por causa da chuva, do tempo, mas a missa também é importante aqui, onde que se fala sobre esses dois personagens, esses dois mártires da fé que são hoje um caminho, né, para nós continuar a nossa jornada.
1: Tá certo, obrigado e um bom evento.
6: Obrigado, Norton.
1: Tá certo, este Ricardo Zimmer, cineasta, também falando aqui aos ouvintes da Rádio Integração por ocasião da celebração religiosa na manhã deste domingo, junto à Igreja Matriz São José, aqui no município de Dona Francisca.
4: Valeu, Norton, valeu. Aí está então a reportagem da Integração 98.5, no dia de ontem, em Dona Chica, lá por celebração de mais um momento religioso, e também reverenciando os beatos mártires, os mártires dos beatos Padre Manuel e o Coroinha Adílio. Um bom dia lá para o secretário da Turismo, e todos os demais integrantes, Luciano Kittel, prefeito Saul, e todos, o Ricardo Zimmer, que fez a encenação no dia anterior, né? Um abraço a você. Ah, na sexta-feira foi, né? Um abraço aí e tudo de bom, parabéns. E vamos manter aí sempre acesa a chama. Olha, remate de gado geral em São Cepé. 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Irão à venda 100 vacas de invernar, prenhas com cria ao pé, 50 novilhos e novilhas, 200 terneiras e terneiros, 50 ovinos para cria ao abate. Portanto, cadastro antecipado. Informações pelo fone 3233-1127, Facebook, Instagram. 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Não esqueça, o Remate Gado Geral é nesta terça-feira, dia 29 de setembro, às 14 horas, São Cepé, Santa Rita Madre de São e Seriedade. São Cepé, que teremos agora aí, dias 9, 10 e 11, mais a 50ª primeira expofeira, né? Um abraço, José Aurélio, equipe toda do sindicato, a comunidade que se envolve toda, grandes atrações, e a Integração está presente.
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3: Agora são 9h52, 9h52. 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
4: 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Aqui Integração, obrigado pela audiência.
3: A temperatura nos 19 graus. Seguimos, Wilson. Seguimos aí sempre com a participação dos ouvintes também, que mandam aqui seus relatos, seus recados, através do 3261-1270. É o relato e a participação dos ouvintes que estão conosco nas manhãs aqui durante o programa Olho Vivo. Logo, logo tem também o Gustavo Bisonin, nos traz aí uma participação referente ao jantar da Associação Italiana realizado no sábado aqui em Restinga Seca. Um abraço, Gustavo, também na audiência aqui da Rádio Integração. Um bom dia. Bom dia aqui para Maria Jussandra, também acompanhando o programa. Um abraço a todos vocês que estão conosco. Regina Figueiredo Mor também deseja um bom dia. O bom dia também aqui do Pedro Roso. Bom dia, Pedro. Também na sintonia da Rádio Integração, nos mandou aqui algumas imagens, né? Algumas imagens aí nos relate, por gentileza, aí de qual local é esse encaminhado aqui em relação às imagens que recebemos também aqui através do WhatsApp. São 9h55, Olho Vivo, Integração nesta manhã.
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2: Olha, meus amigos, 9 horas com 59. Vamos lembrando aí que há pouco dei o remate de gado geral em São Cepé para amanhã. Não, ficou agora transferido agora para, devido ao tempo que está aí, né? Para quarta-feira, dia 30. Portanto, não mais será amanhã. A remate de gado geral, os 400 reses, tudo isto fica para quarta-feira, o mesmo horário, às 14 horas. Assim poderão recolher os animais para colocar em pista no dia 30, certo? Bom dia, Renato, Tiago Mota, sua equipe da Santa Rita Remates. Portanto, sempre atentos, um abraço para vocês.
3: Agora são 10 horas em ponto, 10 em ponto. E a gente traz agora também, Wilson, a participação aqui do Gustavo Bizunin. Gustavo, que nos traz um relato referente ao evento que foi realizado no sábado aqui em Restinga Seca, através da Associação Italiana aqui de Restinga Seca, o Jantar, que reuniu aí as demais associações que estiveram participando aqui em nosso município. Gustavo, também seu bom dia aqui aos ouvintes.
4: Bom dia, Wilson e Rafael. No último sábado, 26 de setembro, aconteceu o 19º Jantar Italiano da Associação Cultural Italiana de Restinga Seca no Salão Paroquial Católico. Foi uma noite muito especial, recebendo as associações italianas de Dona Francisca, Faxinal do Suturno, São João do Polês e Nova Palma, além de visitantes de Formigueiro e de outras cidades da região. Claro, com a comunidade restinguense presente também. A noite foi animada com cantos italianos pelo grupo da Ciris e também pelo cantor Cláudio Espanhol, que apresentou um repertório ítalo-gaúcho. A Associação Cultural Italiana de Restinga Seca agradece a todos que participaram do 19º Jantar Italiano e, de modo especial, a valorosa equipe que trabalhou para tornar essa noite possível. Abraço.
3: Valeu, Gustavo. Tá aí o Gustavo Bizunin, que participou também, e a todos os demais integrantes, Wilson, da Associação Italiana aqui de Restinga Seca, os que ali estiveram no Salão Paroquial no sábado ou na sexta-feira, que estiveram participando, no sábado, que foi realizada esta atividade. São 10 horas mais 2 minutos. A temperatura nos 19 graus, a gente segue repercutindo aqui a participação dos ouvintes, os relatos que chegam também através do WhatsApp da Rádio Integração 3261-1270, também informações aqui através da comunicação da Administração Municipal aqui de Restinga Seca, nos traz informações referentes à Defesa Civil aqui do município, que realizou atendimento emergencial em 15 residências na localidade de São Miguel Velho, com a entrega de lonas e proteção provisória dos imóveis. Então, algumas residências que tiveram problemas em relação ao vento foram destelhadas ali em São Miguel Velho. Fica aqui esse registro também por parte da Defesa Civil aqui de Restinga Seca, atendendo esses moradores, em torno de 15 residências que foram afetadas. Também a gente aguarda aqui mais informações que veio também do interior aqui do município de Restinga Seca. O ouvinte aqui, o Pedro Roso, bom dia Pedro, também nos enviou aqui um vídeo de algumas telhas que acabaram voando ali de um galpão, uma cobertura de um galpão ali que estavam alguns implementos agrícolas. Então, possivelmente isso aqui, né, provocado pelo vento, pela ventania aí da madrugada. Mas a gente aguarda aqui mais detalhes também à disposição para um relato aí de áudio por parte aqui do ouvinte, que trouxe então esse relato aí desse problema também causado pelo vento no interior aqui de Restinga Seca. Volta a chover um pouco mais forte, são 10h04, 10 horas mais 4 minutos, e assim segue a previsão, né? Ainda hoje, amanhã, de chuva, muita chuva ainda, que seguiremos também para este início de semana, final do mês de setembro. 19 graus a temperatura, são 10h04, 10 horas 4 minutos no seu rádio, programa Olho Vivo, na sua integração.
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0: Isso, informações do trânsito aqui em nossa região, acidente de trânsito, uma saída de pista a poucos instantes aqui em Restinga Seca, junto à rodovia RS-149. Ali o pessoal conhece ali a Lomba Alta, perto do acesso a Barro Vermelho, é de Avanger, ali naquela descida. A Brigada Militar atendendo a ocorrência neste momento, muita chuva, né? Esse veículo, esse Celta, teria aquaplanado em razão do grande acúmulo de água na pista e saído da pista caindo para o acostamento com muitos danos no veículo. E felizmente não teve ferimentos mais graves esse motorista, a ocorrência sendo atendida neste momento por parte da Brigada Militar, que orienta os motoristas não só nesse trecho, na RS-149, que tem muito acúmulo de pista nesse trecho ali em Lomba Alta, também ali no próximo ao pórtico, no acesso à cidade, no entroncamento da RC-287 com 149, no acesso à Varginha, também na rodovia, muita água na pista, ali na descida também próximo à Igreja Evangélica em São Miguel, também muita água, tem um açude pequeno ali que transbordou, e a água então que acumula ali acaba entrando na pista, um trecho de cerca de 20 metros com muita água na pista. Então cuidado aos motoristas que trafegam nesse trecho em razão de possível aquaplanagem, então andar com cautela, com calma, não se afobar aí, porque está caindo muita chuva neste momento aqui em Restinga Seca, na nossa região. Então a ocorrência sendo atendida neste momento por parte da Brigada Militar, um veículo Celta que acabou aquaplanando na rodovia RS-149 aqui em Lomba Alta, Restinga Seca.
3: Valeu, Norton. Norton Ávila, 10h11, 10 horas 11 minutos, integração do seu rádio. Estamos aí com 19 graus, é a temperatura. 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
1: 10:14, 10:14. E agora a gente destaca a reportagem realizada pelo Francisco Bolzan ontem lá em São Miguel, Wilson. Estivemos lá com a transmissão aqui pelo rádio, também nas nossas redes sociais, no Facebook, também no YouTube. Aos que acompanharam a celebração de casa, aos que estiveram lá também participando no momento ali da missa, depois do momento do almoço. Um abraço também à comunidade lá do Santuário, lá do Passo da Porteira, que estiveram participando com a apresentação da Invernada Artística, que realizou a apresentação por lá. O cantor Vilk, ali, o Vilney ali de São Miguel, que também, nosso ouvinte lá de São Miguel, sempre acompanha aqui a Rádio Integração, o Vilk, que esteve lá animando ali o momento do almoço e...
2: Parecia o Frank Sinatra
1: até. É, antecedendo ali o momento ali da apresentação da Invernada. Um bom dia a todos vocês que estiveram lá participando.
2: Um abraço à comunidade toda, todos os amigos e amigas. Queremos aí, foi gratificante passar aqueles momentos juntos. Um belo dia de trabalho, saúde, o que desejamos, e muita paz. E o padre Wilson recomendou: não esqueçam sempre de rezar ao anjo da guarda, aquele que nos protege o dia a dia. Entre eles, os anjos todos, né? E até o São Miguel, que é contra os males, os demônios, né? Um abraço, bom dia.
1: Vamos lá então, Francisco Bolzan.
3: Alexandre Fuzer faz parte da diretoria Comunidade São Miguel. Avaliação pode ser feita do almoço, celebração, um domingo de chuva. Mas celebrando o padroeiro São Miguel aí, Alexandre, tudo bem?
4: Tudo bem, Chico? Tudo certo? Satisfeito. A palavra é satisfeito porque o tempo não colaborou e outros empecilhos também teve, né? Mas deu tudo certo, o pessoal veio, eu acho que superou expectativas, mais do que a gente esperava, né, pela situação do clima mesmo. Tá tudo muito bem, o pessoal acabou vindo mesmo com chuva.
3: Muito bem, e é bom porque o local aqui, o ginásio é grande e conseguiu abrigar o povo, né?
4: Sim, aqui o espaço nosso é muito grande, é bem confortável, não precisa fazer duas mesadas, uma mesada só a gente consegue servir todo mundo. E quem já conhece sabe que nunca falta lugar, é sempre bem atendido.
3: Que coisa boa, né? Um abraço, Alexandre.
4: Um abraço, Chico. Um abraço a todos. Tudo de bom para vocês.
3: Alexandre Fuzer, integrante aí da comunidade católica. Gilson Sinolini, também integrante da comunidade, também ajudou no trabalhar, organizar o almoço. E que bom ver aqui, né, Gilson? Mesmo no domingo de chuva aí, bastante público presente em São Miguel, né?
5: Verdade, Chico. É uma alegria para nós receber esse público todo aqui hoje. É, mesmo sendo um dia chuvoso, um dia não muito bom, né? Mas o pessoal vem. Assim, o que deixa a gente satisfeito é ouvir muitos elogios sobre o almoço, né? Que estava muito bom. Então, o nosso objetivo é esse, agradar a todo mundo que vem aqui, né? Nós, como festeiros esse ano também, né? E graças a Deus deu tudo certo, sobrou comida ali e a gente foi todo mundo muito bem atendido. E assim a gente espera que continue assim por muito tempo. E São Miguel que nos continue nos abençoando.
3: Tá certo. Também as mulheres, o pessoal que fez aí a parte das bolachas, pão de amendoim, cucas e outras coisas mais, né?
5: É, nós estamos desde terça-feira trabalhando aqui na comunidade, eu, minha esposa e os demais festeiros e diretoria, né? Então desde terça-feira estão preparando, fazendo as bolachas, cucas, pão de amendoim e enfim, todos os bolos. Hoje, agora a gente vê uma procura bastante grande aí para sobremesa, depois do almoço, né? Que tem tortas, docinhos, né? Então assim, graças a Deus deu tudo certo e a gente fica feliz com isso.
3: Tá bom, abraço, Gilson.
5: Valeu, obrigado, Chico. Obrigado.
3: Gilson Cirolini falando para a Rádio Integração. Patrão Luiz Gregoleto Bis, tá também confraternizando aqui a comunidade São Miguel, almoçando, né? E além disso, a Invernada Artística aí, a gurizada do CTG, também participando aqui na comunidade São Miguel. Gregoleto, tudo bem, Bis?
6: Tudo bem, ouvintes da Rádio Integração, o pessoal da rádio, meu cordial boa tarde, temos aqui, temos almoçado, você participar, que eles também participaram da nossa Semana Farroupilha, e Davi vão participar da festa aqui hoje de São Miguel, que são nossos vizinhos, e nós dependemos muito dessas crianças aqui de São Miguel para compor o grupo de dança lá do Pasta Porteira. Então hoje nós viemos aqui prestigiar, veio uma turma grande lá do santuário para prestigiar aqui a festa de São Miguel.
3: Encerrou com chave de ouro, como é que foi a Semana Farroupilha lá no Pasta Porteira?
6: Muito boa, olha, uma excelente Semana Farroupilha, uma das melhores que nós fizemos as promoções, tudo deu certo. E no encerramento, que a gente esperava uma meia dúzia só, que foi da última hora, e as mulheres tinham comprado pastelinas e tiveram que correr atrás demais. Foi quase 500 pastel foi vendido na noite de domingo.
3: Isso é bom, né? Para a entidade, que também precisa ter a parte financeira para manter, né?
6: Ah, é. Agora nós investimos bem em Chico também. Nós colocamos na Semana Farroupilha aí a placa solar, né? E aí mais investimento que a gente fez lá para o CTG.
3: Que bom. Um abraço, patrão.
6: Obrigado, Chico. E tu sabe que lá no Pasta Porteira, as porteiras estão sempre abertas.
3: Muito bem. Patrão Luiz Rigoletto Biso, também presente aqui em São Miguel. Presidente da comunidade, Osiel Cirolino. Satisfeito, presença do público, das pessoas que vieram almoçar, celebrar aqui na comunidade, Osiel?
7: Que bom, muito feliz. Deu tudo certo aqui, o pessoal vieram, né? Com toda essa chuva ainda, né? O pessoal vieram para nos prestigiar, né?
3: Mesa cheia, o pessoal...
7: Mesa cheia. Ah, olha, tô feliz mesmo, bem realizado com a festa de hoje.
3: Para vocês que trabalharam já alguns dias aqui preparando, organizando, foi bom, né?
7: Muito bom, ótimo, perfeito.
3: Tá certo, valeu, Osiel, um abraço para ti.
7: Obrigado, igualmente.
3: Aí o presidente Osiel Cirolini.
2: Muito bem, meus amigos, um abraço grande de São Miguel, e que o São Miguel Arcanjo proteja a todos que estão lá. Uns não puderam ir, né? Devido também à umidade, saúde, mas os que estavam, eu vi alguns levar para os seus familiares o almoço em casa, né? Pegavam lá, adquiriam e levavam em casa para o momento também saborear aquela gastronomia feita no dia da honra e a festa do glorioso São Miguel Arcanjo. Bom dia, gente. Valeu, Francisco, Rafael, tiveram lá fazendo a cobertura. Tivemos lá também apoiando para a Hora do Garfo, fazer relações públicas e rever os amigos, os familiares e aqueles que se lembram, aqueles que não se lembravam, estão se lembrando. Um abraço para vocês, pois é a terra natal da gente. Queremos dizer com muito orgulho que a gente conheceu isso aí tudo antes de ter algo aí. Apenas as lavouras de mandioca e campozinhos, e hoje temos aí uma vila bonita, um lugar agradável de se morar, de se deslocar e tudo mais. Valeu, São Miguel. A dona Ivone não foi, mas o Marcelo levou o almoço para ela em casa também da festa. Um abraço aí, dona Ivone, grande ouvinte sempre da gente, né? É isso?
1: Ivone Fuser.
2: É, a Ivone, o Marcelo Fuser levou lá seu filho, né? Eu vou levar para a mãe, a dona Ivone, que está em casa, e a comidita legal para ela. Um abraço, porque sempre ela estava lá. Mas eu acho que o tempo de ontem fazia muita gente pensar, dá para ir? Eu também estava meio em dúvida, e quando deu uma acalmada, fui. Com a provocação do Rafael, tu não vai vir aqui ver a tua gente? E ele, eu vou. O tempo tinha parado. Quando cheguei lá, descendo o carro, começou a água de novo. Mas valeu a pena, foi gostoso rever essa turma toda. Bom dia.
1: Agora 10:23, 10:23. E já chegando aqui ao final, Wilson, então, o nosso agradecimento mais uma vez aos parceiros âncoras que estão conosco aqui no dia a dia, no Olho Vivo, sempre das 6h05 até as 10h30.
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4: 10h27.
5: Este é o Olho Vivo da sua Rádio Integração 98.5. Boa viagem, meu irmão. Isto mesmo, gente. E essa semana termina agora. Depois de amanhã termina o mês de setembro, né? E o fim do ano já tá aí, Rafa.
4: Ainda tem um pouquinho ainda pra chegar até lá, né? Antes tem o outubro.
5: E tem novembro.
4: É, e depois o dezembro.
5: Ah, tá certo. Mas vai rápido. Se nós se bobeia, fica na estrada. Um abraço, gente amiga, um bom dia, bom trabalho a todos que fazem parte do Olho Vivo. Rafael, Leonardo
4: Fontana,
5: Norton Ávila, Francisco Bolzan e a equipe toda, Mike, Elisana, turma amiga, um abraço aos demais amigos, bom dia. Deixa que chova, fazer o quê, né?
4: E o Martim já vem na sequência, atualizando também aqui os ouvintes, as participações que chegam pelo 3261-1270.
5: Eu gostei da atitude do Martim. Que tu vou deixar que chova. Ah, ainda bem. Ele disse, não adianta dizer que não chove, para não chover, que chove na mesma. Então, a atitude dele foi correta, deixar que chova.
4: Um bom dia aqui pro Darcy Penteado. Bom dia, Darcy, tá na sintonia aqui do programa.
5: E ele não pode pintar hoje, né?
4: Hoje sem pinturas, né? Trabalhos internos apenas. Valeu a todos. Martini já vem na sequência com o Integração Regional.
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Opa, bom dia, chegando com chuva e tudo, iniciando o programa Integração Regional na 98.5 FM. Amanhã é segunda-feira, primavera 2026, Central Técnica do Léo Fontana, apresentação de Luiz Carlos Martini. O WhatsApp tá aí para você utilizar à vontade, participar do nosso programa, 3261-1270. Hoje, como sempre, uma seleção feita a capricho, né? Porque você merece, de bandas e bandinhas tocando no rádio até o meio-dia. Vamos juntos, então, uma boa semana para todos nós. E vamos começar com o musical Monte Azul, homenagem à Nova Petrópolis, 10h33.

0: Muito bem, 10h35, continue conosco, Integração Restinga Seca.
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2: Muito bem, chove lá fora e nós aqui como mandando e levando adiante o programa Integração Regional, falando de coisas boas. 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E vamos atendendo aqui a nossa audiência, começando com o seu Nilson Bortoluzzi, em Santa Maria. Chuva forte em Santa Maria. Eu cheguei aqui na rádio faz o que? Mais ou menos quase uma hora e uns pinguinhos, não tava grande chuva aí, mas agora, então, registro em Santa Maria de chuva forte. Obrigado aí, Nilson Bortoluzzi. Volte sempre, amigão. Também recado aqui, bom dia, é o nosso amigo Adão Carvalho e a dona Rosane do Barro Vermelho. Chuvarada, ele que é criador de sapo, né? Tá feliz da vida, né? A sapaiada também. E muita chuva e granizo esta madrugada, 100 milímetros. E escreveu ainda aqui na mensagem, quase que os sapos morreram afogados. Então tá bom, fazer um seguro pros sapos aí, né, amigo Adão? Um abraço, bom dia. Quem mais aqui? É um recado aqui, é do Valdoir Cobaceto, mandando a frase filosófica, né, o nosso Platão aí da Capivara: a vida não te avisa quando vai ficar difícil, ela apenas muda. E você, sem perceber, é colocado diante de escolhas que testam sua coragem, sua fé e sua maturidade. Então tá aí. Obrigado aí, amigão, por compartilhar aí a mensagem. Mas outras estão chegando, mas agora a gente vai trazer música e na sequência a gente vai atendendo aí a demanda de ouvintes que participam da nossa programação. Obrigado, gente amiga. Uma ótima manhã de chuva, 10h42. Que tal a banda Ébanos aqui no Integração Regional?

0: isso aí, Integração Restinga Seca, meu amigo, 10h45, programa Integração Regional.
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0: Agora 10h49. Rádio Integração, agradecendo a sua audiência, a sua companhia. 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Um abraço e parabéns aí, Tali, né, a Glaucio, que são nossos amigos aí, e o Talinho, né, e toda a equipe, que legal. Vamos lá então, atendendo também a nossa audiência, Santa Maria, Buenas, amigo velho, 20 graus agora aqui na rua Angelim Bortolozzi, conjunto residencial Mediterrâneo, onde fica o rancho do nosso amigo, em Cabobi, muita chuva, o amigo Bigode. Um abraço aí, pesado amigo, todo de bueno, e cuide-se aí com chuva, com os raios, com as pedras, né? Não tá fácil aí, mas é difícil, vamos seguindo. O Jocelyn Antônio de Azevedo, da Vila Ciolim, mandou um áudio aqui. Vamos colocar no ar aí, seu Léo. Bom dia, seu Jocelyn.
15: Bom dia, Rádio Integração 98.5 FM de Restinga Seca. Aqui é o Jocelyn Antônio de Azevedo, da Vila Ciolim, São João do Polesne. Está chovendo bastante aqui na nossa região também. Estou na Vila Ciolim, São João do Polesne. Bastante chuva, né, meu amigo? Manda uma música para nós aqui, que se for possível, estamos na escuta do programa Tomando um Chimarrão. Manda com Cleito Borges, numa sola jota. Tá bom? Abração, tudo. Até mais.
0: Um abraço, bom chimarrão, esse é o Jusceli, lá Vila Ciolim, São João do Polesne. O Darcy, quando o tempo tá bom, aí, quando o tempo tá ensolarado, ele pinta as paredes, né? E quando chove, ele senta piso, né? E diz ele que não dá pra pintar, vou criar sapo, então roda uma música aí. Tá em casa, e quando o tempo tá bom, trabalha até no sábado. Sábado terminou lá no Celso Vitalis, mandou uma foto aqui do piso. Não estou vendo o zigue-zague aqui, nem uma lajota. Mais pra lá, mais pra cá, até que tá tudo. Até que ficou bom, né, meu amigo? Até que tá bom, né? Dá pra caminhar em cima, coisa aí e tal. Um abraço aí, Darcy. A turma de IP Castro do Sul, sempre ligada no programa. Vai, um abraço via rádio para o Luiz Grings e a dona Gringa, que são os patrões aí, né? Eduardo, Baia, da cambada toda aí. E estão intocado, é, galpão e casa, e por aí vai, porque a chuva impede, né, outros afazeres aí, aí na vida rural. Um abraço. Bom dia, tudo bem? Hoje a Luciana está de aniversário. Olha a Luciana aqui de Barreira. E então um abraço meu, pessoal aqui da rádio, viu, Luciana? Essa amiga simpática. E um dia atrás eu encontrei ela no mercado, ela, dona Tarsila, conversamos um pouco. Então um abraço nosso aí, Luciana, também da dona Darcila, seu Norberto. Ela está na Rosane, né? E está atenta aqui no rádio, opa, aguardando a homenagem. Ô, Luciana, um abraço pra ti. Tudo de bom, obrigado pela amizade, que Deus te abençoe com muitos e muitos anos de vida e continue sendo essa pessoa maravilhosa, tá bom? Receba aí a nossa homenagem, Rosane, Darcila, Norberto, todo mundo aí que te ama muito, tá bom? Que maravilha, né? Então tá aí, um abraço. E a próxima música do programa, vamos dar uma conferida aqui, é um machixe, né, conjunto Monte Carlo, às 10h54, hora certa da integração. Vamos em frente.

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Muito bem, que tal, né? Dia ou manhã de chuva, ouvir rádio, as nossas boas músicas, o nosso recado. Um abraço aqui pro Pedro Roso. Tava vendo uma informação a respeito do temporal da noite, né? Que era vento, chuva, pedra, enfim. Assustador, né? E Colônia Borges, uma da madrugada, perto da igreja Nossa Senhora da Saúde. E mandou até aqui umas imagens, né? Tem folha de brasilite lá em cima, pendurada numa árvore, e também no chão que voou com o vento, né? Meu Deus do céu. Aqui pertinho, né, Pedro? Estelhou o galpão lá e voou longe aí o brasilite. E ficou pendurado ali em cima de uma árvore. Uma cena bem estranha, né? Mas acontece com o vento aí. E um abraço, Pedro. Daqui a pouco a gente vai rodar mais música. Tem um recado aqui do Sindicato Rural. 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Advogada Franciele Bovolini, psicóloga Bruna Possebon de Souza e Línia Machado, nutricionista Bruna Bortolotto Rode, terapeuta ocupacional Tatiana Griggs, agroambiental no escritório agroambiental do Thiago Hotzbach e Fabine Laval. Um abraço. Pessoal da Baixada, aqui perto do Rio Mirim, né? Ainda o Laria do Belonis, os problemas enchentes, né? Agora descendo a avenida aí, de longe se via, né? Na Baixada, aí no, na Vaz do Berim, aquela lâmina de água, né? Tudo branco aí, né? Com muita água aí na enchente. 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Bueno, vamos adiante com mais música, oferecendo a próxima na sequência aqui para os amigos aqui do Rincão dos Martimianos, São Miguel. Também lá para a Varza do Meio, é Três Vendas, São Rafael, amigo lá de São José. Alô, São José. Também um alô para Edna Barcelos, deve ter em Formigueiro, em Santa Maria, ligado em nossa programação. Um alô também para Schlesner. Essa semana conheci aí a irmã do Elvio, que é piloto, do Luiz Fernando. E conheci um menininho muito legal, muito bonito. E ela existe aí pras bandas de Colônia Borges. Não peguei o nome dela, nem do esposo. Eu imagino que seja chileno o esposo aí, né? Então um abraço pra ti aí, amiga, também a sua família, seu esposo. Foi um prazer conhecê-la, né? 11 horas 4 minutos. E agora a música da 98.5 FM com a banda Modelo Fio de Cabelo, Integração Regional. Um abraço, bom dia.

0: É o fio de cabelo, 11 horas e 7 minutos. 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
5: Muito bem, é isso aí. Tem gente na cozinha com rádio ligado, botou um pano na ponta aí, né? O pessoal que chega e entra, né? Pra dar um enxugado, uns calçados, enfim, pra não virar bagunça, né? Dona de casa, então um abraço. Muito bem, o cachorro na volta, louco pra entrar também. É isso aí. Daqui a pouco chegou o marido aí com as botas sujas de barro. A dona de casa já deu uma xingada, né? Manda limpar as botas e coisa e tal. E a vida, né? Alô para Eliane Prois, tá ligado no programa em Formigueiro. Tudo bom, é dona Eliane. E demais moradores aí do Formigueiro. Tem o Jaime Henrique, do Natal, enfim, todo mundo aí. Vai a nossa homenagem. E uma ótima semana para todo mundo. Bom, nós temos aí um abraço aqui também para nossa amiga que tem tocada hoje, né? Acredito, né? A dona Mari Lúcia, lá de Faxinal da Palma, Santa Maria. Talvez dê para tomar um chimarrão hoje, né? Quem sabe, né? Eu acho que sim, né? Tudo é bom aí, um ótimo dia, ótima semana. E vamos seguir então, prezados amigos e amigas, com a sequência do nosso programa, a parte musical. Tem pedido aqui para tocar o JM, feliz aniversário, vou combinar aí com o Léo, a homenagem que vamos fazer daqui a pouco. Tá bom, dona Rosane, dá uma guardada aí, que agora é a bandinha tricolor 11:13.

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1: Opa, vamos a Cotricel, tá aí já para informação, segunda-feira, hoje o Henrique Saldanha. Bom dia, jovem.
2: Bom dia, Martini. Bom dia, ouvintes da Rádio Integração. Então, vamos chegando aí, informativo Cotricel para o dia de hoje, após as chuvas aí do final de semana, aí, chegando aí a 100 milímetros, outro passando um pouco de 100 milímetros de chuva até o momento, na chuva de que começou no sábado à noite e até hoje, e a previsão ainda de seguir pela parte da tarde chovendo, e no dia de amanhã ainda com chuva. Já na quarta-feira o tempo volta a ficar bom, sem previsões de chuva daí até o final da semana. Sobre o tempo, era esse o comentário que tínhamos a fazer. As cotações para o dia de hoje: arroz tipo 1, rendimento 62 por 8, R$ 79. Arroz tipo 2, rendimento 62 por 8, R$ 73,70. Soja, preço do dia para vendas até o meio-dia, R$ 141. Eram essas informações para hoje. Um grande abraço a todos.
1: Um abraço, Saldanha, e amigos da Cotricel. Até a próxima, 11:17.
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Simbora com o programa Integração Regional. Como é que está o encaminhamento do almoço aí da boia, meu amigo e minha amiga, com cozinheiro e cozinheira? 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Bom dia, seu Pedro Juras. Como é que tá, irmão? Dona Maclene, atracada na cozinha. Muito obrigado aí pela amizade aí, pela bênção de ter amigos, né? Como é o casal aí. Ok? E o Nelson Bolzan, lá de São Roque, interior do município de Restinga Seca, ele registrou no seu pluviômetro 130 milímetros de chuva, né? Essas últimas chuvas aí, 130 milímetros, né? Só a chuva, como ele escreveu aqui, lá fora, né? Tá certo, lá fora, dentro de casa é difícil, né? Do Paraná, o nosso amigo Aguinaldo Itaguajé mandou aqui também imagens da chuva que ele recebeu da mãe aí em Santa Maria, né? E é bem por aí, né? Muito balde d'água cheio, né? Tudo que é lá tem que ter pra aproveitar a água, já aproveita, né? E, então, um abraço aí, prezado amigo. Mandou até aqui as previsões de chuva, né? Promessa de muita chuva lá também para pro Paraná. E então tá aí, mano, mandando um abraço para todos. A nossa homenagem, né? Também pro pessoal lá, a cambada de Formigueiro, né? Santa Maria, a família Barcelos. Aqui em Restinga tivemos uma loja chamada JH Santos, em que a administração dessa loja veio uma família aqui para cuidar da loja. E eram todos Barcelo, né? Casal Barcelo, filhos Barcelo, tinha, será, 4, 5 filhos, né? Tudo Barcelo. Da JH Santos, que por certo tempo funcionou aí, onde hoje deve estar Quero Quero aí na Avenida Júlio Castilhos. Quem mais aqui? Vamos então cantar parabéns aí para a cidadã lá do Barro Vermelho, Léo. Que tal JM cantando parabéns, né? Muitos anos de vida. Alô, Luciana.

Isso, um beijo no seu coração, Luciana, muitos anos de vida, mais homenagem agora também assinada aí pelo Carlos e a Rosane, né? Essa era o Norberto Andarcila, e nós aqui da rádio, todo mundo aí enviando através da nossa programação esse abraço carinhoso aí, apesar da amiga Luciana Kits Barreira, que adora um chimarrão, adora ouvir rádio, adora as bandinhas aqui, e a nossa amigona, né? Então tá bom. Felicidade, amiga. Depois, se der tempo, te aparece aí, né? Pra comer uma cuca, né? Um bolo. E assistir você soprar as velhinhas, né? Quantas velhinhas será que vai soprar a dona Luciana? Não tenho a mínima ideia, mas tudo bem. Esse é um detalhe. Tudo de bom, felicidades. E vamos então com a próxima música que tá na seleção aqui, Luciano. Deixa eu dar uma espiada aqui na seleção musical. Os Manuais, Menina do Ônibus, é isso? Que tal o nome do conjunto Os Manuais? 11 horas 22 minutos.

0: Olha aí, então, 11 horas e 27 minutos, a integração e a boa música para você curtir no rádio, no Integração Regional. Daqui a pouco tem mais.
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2: É o som das bandas Cibandinhas tocando no rádio 98.5 FM. 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Alô, São Cepé, preparativos aí na cidade de São Cepé, no município de São Cepé, para a 51ª Expofeira Agropecuária, de 9 a 11 de outubro. A programação diversificada para toda a família, né, participar, né, todo mundo convidado. Então, um abraço aí lá no Pacto Sindicato Rural de São Cepé. Maravilha. Vamos lá aí com a sequência do nosso programa. Atendendo a demanda de ouvintes, o Luiz Grings informa 72mm e P Cachoeira do Sul. A dona Ione Martins mandou um áudio aqui, a nossa tia, né? Adotei ela como tia. Bom dia, dona Ione Martins.
5: Bom dia, meu rico amigo. Como é que você foi de temporal, de ventania, e deu pedra em cima lá? Aqui pintou umas, mas graças a Deus que não foi muito. O pânico é o vento, aquele vento forte, que horror. Mas a gente está sempre com Deus, nosso Senhor Jesus Cristo, então eles nos cobrem com o manto sagrado. Agradeço a Deus sempre, todos os dias, por esse vento e por a gente ter força, e graças a Deus que não acontece nada, né, meu amigo? Um beijo bem forte no teu coração, meu riquinho. Que Deus te abençoe. Ah, eu queria te perguntar uma coisa, tu que é todo metido nessas... Quando será que tem esse chaminé que dá...

0: no chão, né? Guarda um tijolo como recordação daquela Eduardo Tijolo Amém pelo Carlito Sangói. Aí da antiga serialista, deve ser da década de 60, por aí 70, né? Foi construído aí, inclusive nos fundos da Sanga havia até uma barragem, né? Uma estrutura de concreto que segurava um pouco a água, mas aí com o tempo, devido às cheias, né? Entendeu-se que era melhor destruir a tal de barragem e sumiu, né? Não existe mais. Mas tá aí o Charminé, um abraço Janone, né? É a vizinhança toda aí, minha amiga. E obrigado aí pela participação, pelo teu carinho. O Valdorico Macedo de Santa Maria mandou um áudio aí. Vamos colocar no ar aí, Léo. Você responsabiliza ou não? Olha, ainda bem que temos o fórum aqui em Restinga, né? Ministério Público, qualquer coisa. Bom dia, Valdoíra.
1: Bom dia, Martini. Bom dia, Integração. É, choveu aí. Aqui choveu e tá chovendo. Faltou luz, voltou a luz. Tem metade do pessoal sem luz. E tá chovendo. Barbaridade. Fogo no fogão. E fazer uma boia por aqui, escutando a Integração. Tchê, assim, ó. Essa função da chuva aí tem a cura pro temporal, mas eu não posso falar agora, né? Tem época de eleição, mas tem uma bandeira que se estender em cima da casa, não tem problema nenhum. Ela desvia tudo, até temporal, sabe? Mas agora não dá pra falar. Mais um abraço, Rodrigo Lacho, Baldarati, o Lorivo Mate, todo esse pessoal que tá na escuta aí, a Eliane Prois lá, o pessoal. Ah, deve ter que ir lá buscar meu chuchu, guardou pra mim lá, né? É, tô sabendo que tá guardado, faz uns 4 anos já. Forte abraço, Valdir Comaceto.
0: Muito bem, teu chuchu deve estar no museu, né? 4 anos aí, pra buscar e não buscou, né? Então, um abraço aí, cambada amiga, que você citou aí. O Norton passou aqui uma informação da RGE, comunicando, na manhã desta segunda, falta de energia elétrica em Formigueiro, Santana da Boa Vista, São Sepé, Caçapava, Vila Nova do Sul, São Pedro do Sul, Edilio Armando de Aguiar. Isso. Então, a instabilidade climática impactou a rede elétrica, né? Resultando nesta falta de energia elétrica. E agora são atendidas duas ocorrências emergenciais nas linhas de transmissão Santa Maria 3, Formigueira e Mata, São Pedro do Sul 1. Estão várias equipes mobilizadas para restabelecer as duas linhas e normalizar o fornecimento de energia elétrica, comunicado RGE. Não é fácil. Pois é, aí a dona Ione comentou a respeito do susto, né? Chuva, vento e granizo, né? Foi o que se ouviu essa noite aí, né? Principalmente tem a cobertura de zinco, né? O som retumba mais forte ainda, né? Um abraço de Didico, tomando mate lá na empoleirado na sua casa, na árvore, ali perto do CTG Mirim. Um abraço, bom mate. E vamos com a parte musical do programa, já são 11h38, 11 horas e 38 minutos. Que tal essa banda típica alemã, Macega Show, na 98.5 FM?

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3: Adiante com o programa, 11 horas 45 minutos. E recado: o seguinte, festa em honra à Nossa Senhora Aparecida, tradicional, marcada para dia 11 de outubro, aí na Comunidade Aparecida, em Restinga Seca. Grande programação que estamos divulgando em nossa programação. Então é dia 11 de outubro, né? Tem aquela procissão, tem missa campal, enfim, todos aqueles atrativos aí, marcado para aquele dia, para aquela data, todo mundo convidado. Também marcado aí, definido, que dia 29 de setembro tem remate do Santa Rita, mais um. Durante o ano, muitos remates. E, aliás, do dia 29 de setembro, passou para o dia 30 de setembro. Então, a transferência, na verdade. Então, 30 de setembro, é uma quarta-feira, acontece aí a venda de 400 vezes no Parque de Exposições de São Sepé. E mais informações, 3233-1127. Vamos lá com os recados aqui. O Darcy mandou foto num samba, né? Um copão desse tamanho está filando na casa do Rogério, do vizinho, né? E que beleza, né? Que pode, pode. Bom dia. Quem é que tá mandando esse recado aqui? Ah, dona Inês Maria Mônigo. Como é que estão os figos, hein, amiga? Ela mandou uma época, uma foto do Dona Cecília, né? Preparando os docinhos de figo. E chegou a luz, ela informa. Há pouco a Rosane Bender também informou. Um abraço, Rosane. A você, a Norma, o José aí no formigueiro. Também a Rosane informou que a luz tinha voltado, né? Então tá bom. Melhor assim, né? Que não demore muito. Então tá dado o recado aí. Legal. Bom, faltam agora 13 minutos para o meio-dia, programa Integração Regional da 98.5 FM. A dona Dalva, fazenda do Sobrado, mandou foto aqui da várzea do Jacuí, com enchente enorme, né? É um mar de água. Então, para compensar essa informação aí assustadora, ela mandou fotos aí do almoço. Hoje tem os bifes, né? Isso. Bife empanado de frango, é isso aí, né? E também, ouvindo o nosso programa, sempre na escuta. Um abraço, muito obrigado pelo convite, né? Pra mim, pro Léo, aí pra almoçar aí na sua casa. Ela sabe que a gente não vai poder ir, né, Léo? Bota esperta, né? Barro no caminho, coisa e tal, é longe, né? Mas muito obrigado pelo convite aí e um ótimo dia, ótima semana, prezada amiga Dalva. O nosso amigo da Árvore, o Didico, também mandou o convite aí. Prezado Léo. Então tá todo mundo convidado aí. Mandou até o cardápio aqui. Então um abraço aí, prezado amigo. Ele disse que o almoço hoje é carreteiro de carne ovina com linguiça defumado, aqui na casa da Árvore. Estão convidados os que tiverem empatia para comigo. Então tá bom. Valeu, Léo. O outro endereço aqui é mais perto, é perto do CTG Mirim ali, né? Na casa da Árvore. Mas o Didico é muito esperto, né? Chegar pra almoçar, ele tira a escada, né? Só fica olhando pra cima, né? Que tal? Um abraço e vamos então com a sequência musical do nosso programa. Agora 11 minutos para o meio-dia. É os atuais? Que tal? Tudo eu daria, um dos sucessos aí dos Reis do Baile.

0: Os atuais da integração, música legal, né? Pra você curtir a 98.5 FM, 8 minutos para o meio-dia.
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3: Segunda-feira, e o nosso programa chegando aí ao final, encerramento na Central Técnica, o Léo Fontana, apresentação de Luiz Carlos Martins. Obrigado a todos que interagiram conosco, estão convidados a voltarem nos próximos programas, todo mundo aí. Espaço aberto aqui, liberado para nossa audiência. Então, se permitirem uma mensagem final, que fala em Deus, que fala do nosso Criador, pois desejamos a todos uma ótima semana, que o nosso Deus e Pai nos guarde durante toda essa semana, todos os dias, que a nossa fé e esperança sejam renovadas a cada dia, para que possamos receber todas as bênçãos, né, que o Senhor preparou para nós. Amém? Então, amém. Volta amanhã com esse programa. Thanks, hein? Alvires, hein? E a última música, hein? Dá tempo, né, Léo? Terceira Dimensão no cinema. Até mais.

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1: Boa tarde, começando o programa de hoje, segunda-feira, dia 28 de setembro de 2026. Hoje é o Dia Mundial contra a Raiva, Dia Internacional do Acesso Universal à Informação. Aniversário de vários municípios brasileiros, entre eles Santa Cruz do Sul, aqui no Rio Grande do Sul. Central Técnica Léo Fontana, edição Norton Ávila, reportagens, integração, equipe de rádio e apresentação de Luiz Carlos Martini. Hoje a edição é de número 2493. Daqui a pouco, o Luiz Fernando com informações da meteorologia, Norton com informações da área policial, Francisco no esporte. Temos também o rádio jornalismo, enfatizando a festa do padroeiro São Miguel, realizada ontem em Restinga Seca. Da mesma forma, a celebração religiosa da Romaria dos Beatos, Manuel e Adílio, em Dona Francisca. E muito mais aí, notícias, informações, fatos e acontecimentos tem Restinga Seca e região na 98.5 FM.
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1: Seguimos então com a nossa programação, daqui a pouco o espaço dos avisos e comunicados na edição de hoje.
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2: Cotações para o dia de hoje: arroz tipo 1, rendimento 62 por 8, R$ 79,00. Arroz tipo 2, rendimento 62 por 8, R$ 73,70. Soja, preço do dia para vendas até o meio-dia, R$ 141,00. Eram essas informações para hoje. Um grande abraço a todos.
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1: 12:30.
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1: declaração e a hora dos avisos, comunicados, rádio declaração nas eleições 2026. No domingo, dia 4 de outubro, primeiro turno das eleições, o eleitor deverá fazer 6 escolhas das urnas. Atenção para a ordem de votação. Primeiro, deputado federal, 4 dígitos. Segundo, deputado estadual, 5 dígitos. Terceiro, senador, primeira vaga, 3 dígitos. Quarto, senador, segunda vaga, 3 dígitos. Quinto, governador, 2 dígitos. Sexto, presidente da República, 2 dígitos. Dicas importantes: nesta eleição serão 2 votos em candidatos diferentes para o Senado. Se digitar o número do mesmo candidato nas 2 vagas, o segundo voto será anulado. Anote os números dos 6 candidatos em um papel para levar na cabine de votação e evitar erros ou demora. Debate de gado geral em São Cepé, transferido. Pecuarista Santa Rita Rebate informa a transferência do rebate no dia 29 de setembro para o dia 30 de setembro, na quarta-feira, às 14 horas, em São Cepé. E deu a venda 400 vezes no Parque de Exposições de São Cepé, sendo 100 vacas de invernar, prenhes e com cria o pé, 50 novilhos e novilhas, 200 terneiros e terneiras, 50 ovinos para cria o abate. Cadastro antecipado. Informações pelo fone 55-3233-1127, 55-99613-1587, Thiago Mota em Facebook e Instagram. Não esqueça, o rebate de gado geral foi transferido para a quarta, dia 30 de setembro, às 14 horas, em São Cepé. Santa Rita, rebate de céu e serenidade. Sindicato Rural de São Cepé convida para a 51ª Expofeira Agropecuária de São Cepé, dias 9, 10 e 11 de outubro, no Parque de Exposições Francisco Simões Pires. Serão 3 dias de ampla programação, com cobertura da Rádio Integração. Rebates, feira de terneiros, exposição de animais, agricultura familiar, exposição, feira do comércio, praça de alimentação e shows. Sexta-feira, dia 9, banda Penélope e Tchê Sanfona. Sábado, dia 10, samba pros mestres e Zizi Machado. Domingo, dia 11, banda Sonora e Jairo Lambari Fernandes. Prestigia a 51ª Expofeira Agropecuária de São Cepé, de 9 a 11 de outubro. Festa em honra a Nossa Senhora Aparecida, domingo, dia 11 de outubro, na comunidade Aparecida, Restinga Seca, 7 horas, saída da procissão em frente à Igreja Matriz, 10 horas, missa campal, na comunidade Aparecida, com transmissão da Rádio Integração. Meio-dia, almoço com churrasco, galeto, risoto, saladas e cucas ao valor de R$ 50,00 adulto e R$ 25,00 crianças de 6 a 12 anos. À tarde, tenda de doces e salgados, escolha da boneca viva e apresentação do grupo Feliz Idade. Prestigia a festa em honra a Nossa Senhora Aparecida, no dia 11 de outubro, na comunidade da Aparecida, Restinga Seca. Meio-dia, 34 minutos, Rádio de Granção e a hora dos avisos e comunicados.
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1: Temperatura de momento aqui na rua Augusto Rossi, 316, 19 graus Celsius. Agora o Luiz Fernando Nachtigal, da Metsul.
2: Nós temos um sistema frontal com característica de frente quente, porque tem ar muito quente no norte do estado e ar mais frio no extremo sul. Né? Ontem fez bem mais de 30 graus no noroeste do estado, enquanto que na zona sul as máximas sequer chegaram a 20 graus. Hoje tivemos mínima de 13 no extremo sul e as menores mínimas no norte e noroeste do estado acima dos 20 graus. Então esse contraste de temperatura gera instabilidade, uma instabilidade que é mais forte desde o oeste, passando pela região central, chegando à região dos vales, Grande Porto Alegre e Litoral Norte, mas essa faixa se estende do extremo oeste, passando pela região central, essa diagonal, né, até o setor nordeste do estado é que traz aí uma instabilidade mais forte, seja com chuva forte volumosa, seja com temporais, com vento forte, queda de granizo ao longo desta segunda-feira. Por isso que na região de Restinga Seca, um dia de muita chuva hoje, né, e com risco de temporal, com vento forte e queda de granizo. As projeções numéricas colocam possibilidade de acumulado de chuva entre 50 e 100 milímetros, somente para hoje, alguns pontos até ultrapassando 100 milímetros. Mesma situação para amanhã, terça-feira. Por isso que algumas áreas do centro do estado poderão ter aí, até final da terça-feira, acumulados aí entre 100 e 200 milímetros e talvez alguns pontos até com acumulados entre 200 e 300 milímetros. É muita chuva nessa parte central do estado. Então é bastante chuva realmente. E tem o risco, né, de se ter aí temporal com vento forte e com queda de granizo também, temporais localizados. Esse cenário se repete amanhã, né, muito semelhante ao dia de hoje, a terça-feira. Mas para quarta-feira em diante, quarta, quinta e sexta, já teremos tempo bom. É uma massa de ar seco, mais frio, vai garantir a melhora do tempo e traz queda de temperatura para as noites madrugadas. Sobretudo quinta e sexta, que cai mais a temperatura, quando teremos mínimas perto ou abaixo dos 10 graus na região central.
1: Aí um panorama da meteorologia, o tempo aí, o clima para Restinga Seca e região com Luiz Fernando no Nachtigal da Metsul, 12 horas 38 minutos.
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1: Informações com o colega Norton Ávila. Boa tarde, Norton.
3: Boa tarde, Martini. Boa tarde aos ouvintes da Rádio Integração. Motociclista com sinais de embriaguez é detido pela Polícia Rodoviária Estadual após fugir da guarnição e se acidentar. O caso ocorreu por volta das 8h20 da noite de sábado, no quilômetro 54 da rodovia RS-348, em Agudo. Durante a operação, a guarnição tentou abordar uma motocicleta Honda CG com placa de Agudo, porém o condutor, de 33 anos de idade, não obedeceu à ordem de parada e iniciou fuga em direção ao município de Dona Francisca. Durante a perseguição, o motociclista caiu, sofrendo lesões, sendo socorrido e encaminhado para atendimento médico em Dona Francisca. O condutor se recusou a realizar o teste do etilômetro, porém apresentava sinais de embriaguez, sendo lavrada a prova testemunhal. Após o atendimento médico, o condutor foi conduzido até a Delegacia de Polícia de Pronto Atendimento de Santa Maria para o registro da ocorrência. A Brigada Militar atendeu na manhã de hoje a um acidente de trânsito na rodovia RS-149 em Restinga Seca. Um automóvel Celta seguia no sentido cidade para o interior, quando na localidade de Lomba Alto o veículo saiu da pista. Chovia no momento do acidente. Duas pessoas estavam no veículo e não sofreram ferimentos. A Brigada Militar orienta os motoristas que dirijam com cautela e atenção, pois há acúmulo de água na rodovia em razão da chuva que cai na região. Registrado na manhã de hoje um acidente de trânsito na rodovia RSC-287, no quilômetro 179, em Paraíso do Sul. Um ônibus seguia no sentido Agudo para Novo Cabrais quando invadiu o canteiro central da via. Ninguém ficou ferido e não há informação.

0: informações sobre a causa do acidente. A equipe da concessionária Rota de Santa Maria e Polícia Rodoviária Estadual atenderam a ocorrência. Eram essas as informações da área policial. Martini.
1: Ok, informações então com o colega Norton. Seguimos com o programa de hoje. São 12 horas mais 40 minutos. A Casa Vitória está informando que possui botas de borracha, guarda-chuva, sombrinha, capa, chuva, conjunto de motociclista. A Casa Vitória está à disposição da comunidade com artigos aí, em razão também do clima, do tempo chuvoso. 12 horas 41 minutos, 12h41. Seguimos com a informação.
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1: Vamos lá então com a sequência de nossa programação, Francisco.
3: Tivemos no final de semana mais uma rodada, foi no sábado à tarde, com tempo bom, sol presente, o Campeonato Municipal de Futebol de Campo. Móveis hoje venceu o Bol de Murcília pelo placar de 1-0, gol marcado pelo Dudu Venturini. E também tivemos um empate entre São Miguel e Operário. São Miguel saiu na frente com um gol do Poçobon e o Operário empatou com o Darle, portanto, placar final 1-1, São Miguel e Operário no Clássico do Interior. Tivemos também, finalizado sexta-feira à noite, torneio de bolão do Grupo de Bolão Boa Forma, de Paraíso do Sul, sendo a equipe do Centenário de Agudo, a equipe campeã, com 1.352 pinos. Em segundo lugar, o Grupo dos Nove, de Paraíso do Sul, 1.331. E em terceiro lugar, Corinthians, Santa Cruz, com 1.330. Foram um total de 23 equipes no feminino e também no masculino. E agora um feito extraordinário, né, histórico para a Restinga Seca, para o esporte do bolão da nossa região. A Sociedade de Bolão São Miguel foi participar da Série Prata no final de semana, sexta, sábado e domingo, lá no nono Campeonato Estadual de Bolão Série Prata, na cidade de Ivoti. E acabou ficando com o terceiro colocado na competição, fazendo uma pontuação gigantesca, né? Em todos os dias. Foram uma fase classificatória na sexta, ontem eliminatória no sábado e ontem domingo a grande decisão. Ficou em primeiro lugar o Clube Escressa. Derval Seco ficou campeão da competição. Segundo no colocado, Sociedade Canto Lira de Estância Velha, e a Sociedade de Bolão São Miguel ficou em terceiro lugar na competição com 18 equipes na grande final. Parabéns aos atletas João Carlos Oliveira Mussum, Marcelo Reschke, Léo Paul, Roberto Rockenbach, Jorge Rockenbach, Edir Friedrich, Felipe Stiller, Áureo Rockenbach e Everton Poçobon. Ainda Leandro Schwert, Waldo Cássio, Pelanca, lá de Agudo, Clóvis Radatz, Macioli Poçobon, Darcílio Enquiro Gelar e Lucian Dunque, lá de Agudo também, que fizeram parte desta linda história do esporte bolão. Foi feita uma recepção gigantesca por parte dos familiares, atletas, amigos bolonistas, junto à Sociedade Bolão São Miguel, quando da equipe chegou ontem à noite, né? Já vindo de Ivoti, com o troféu de terceiro colocado da competição, a chegada uma grande festa com foguetório em São Miguel. Presidente Jorge Rockenbach, momento histórico para São Miguel, para Restinga Seca e para a região. Parabéns aí.
4: Valeu, Chico. A gente está com certeza muito feliz. É um título que acredito que ainda não tinha na região, né, da Série Prata. E é um título que premia aí um trabalho que a gente vem fazendo nos últimos anos. Todo o bolão da Restinga Seca, né? Então, a gente fica muito feliz. Nossa sociedade participa no estadual com jogadores de todas as equipes do município. E foi o primeiro ano que nós chegamos na finaleira da Série Prata no domingo. E já pegamos o pódio, né? Ficamos em terceiro lugar. E com isso também a classificação para final da Série Ouro do estadual da categoria livre. Estamos entre as 19 melhores equipes do estado. É um momento muito feliz.
3: Grande recepção da chegada aqui na sociedade, né?
4: Com certeza, a gente sabia, via, estava acompanhando as fotos e tudo, e ficamos muito felizes com o pessoal que está aqui, os nossos membros e amigos que torceram pela gente.
3: Tá certo, esse é o Jorge Rockerbach. Roberto, momento histórico e de emoção na chegada aqui, nessa linda festa da conquista por parte da sociedade. Parabéns.
5: Obrigado, Chico. É uma emoção que não tem palavras para descrever a emoção que a gente passou de lá até aqui. E agora, com toda essa recepção que o pessoal da sociedade, dos grupos, organizou para receber a gente aqui.
3: Coisa linda, né?
5: Não tem palavras. Não tem palavras para agradecer aos companheiros que se dispuseram aí passar 3 dias fora e no fim conquistamos o que a gente queria, que prestar, tirar o terceiro lugar e participar da final da Série Ouro, que vai ser lá em Ijuí.
3: Aí, Roberto Rockerbach, presidente da Liga Odori Paú, né? Também bolonista. É uma alegria para a Restinga, para o esporte do bolão, para a região, para o município, receber o São Miguel aqui, a sociedade, com grupos, com atletas de toda a região, inclusive de Agudo, conquistando o terceiro lugar da Série Prata.
6: É uma alegria imensa, né? Ver o resultado do trabalho do pessoal aqui de São Miguel, né? Que lutou muito para ter as 4 pistas e o resultado veio de imediato, né? Então, assim, as canchas foram inauguradas agora em junho e agora em setembro já veio a vaga para a Série Ouro. Cara, isso é muito emocionante, é saber que eles estão no caminho certo. É o pessoal que trabalha com muito empenho, o pessoal que se dedica, que treina, que ajuda e trabalha para poder manter isso aqui. E jogaram hoje como assim, ó, uma equipe pronta. O fruto eles estão colhendo já a partir de agora e com certeza vem muito mais pela frente.
3: Certamente. Obrigado, Odoni.
1: Aí, Francisco Bozan e o esporte. Nota de falecimento e convite para sepultamento. É com profundo pesar que comunicamos o falecimento de nossa querida mãe, avó e amiga, Lúcia Maria Pauleto Casaroto, aos 85 anos. Ocorrido no Hospital São Francisco de Restinga Seca, com homenagem na sala cerimonial Caminho da Luz. Início das homenagens às 13h30, encerramento às 17 horas, neste dia 28 de setembro. Crematório Santa Rita, Camobi, Santa Maria. Noticiamos com pesar a nota de falecimento de Lúcia Maria Pauleto Casaroto, hoje ocorrido. Serviços fúnebres a cargo da funerária Caminho da Luz. A integração, 12 horas 48 minutos. Seguimos com o programa Meio Dia na Integração.
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1: Vamos então ao informativo de hoje da Imater Restinga Seca.
7: Boa tarde, amigos ouvintes da Rádio Integração. Nós da Imater estamos aqui para mais um programa diário do nosso escritório da Imater de Restinga Seca. Então, hoje vamos falar sobre uma cartilha que foi lançada para enfrentar o El Niño, que segundo as previsões vai ser muito forte. Então é com foco em 3 etapas que a Superintendência Gaúcha do Ministério do Desenvolvimento Agrário, o MDA, elaborou uma cartilha para que produtores e técnicos possam fazer frente e enfrentar a versão do Super El Niño que tem previsto aí. Essa cartilha, ela tem ao mesmo tempo a linguagem técnica e uma forma pedagógica para orientar agricultores e comunidades. Embora o foco principal sejam os produtores, o material também pode ser consultado e utilizado por técnicos, extensionistas e outros que queiram. A cartilha está disponível na conta institucional da Superintendência do MDA-RS no Instagram. E o documento oferece medidas para o antes, durante e depois da chuva intensa, de forma prática e objetiva, incluindo checklists de coisas a serem feitas em cada uma das etapas. os órgãos a serem consultados e números de emergência que também são divulgados na cartilha. Mas é importante salientar que a cartilha não substitui as orientações técnicas e nem os alertas da Defesa Civil. De uma forma geral, as recomendações são para antes da chuva intensa, proteção de documentos, máquinas, equipamentos, sementes, rações, insumos. Os cuidados com o solo, um segundo ponto importante, lavouras e áreas produtivas, cuidados com a drenagem, escoamento, cobertura e conservação do solo e planejamento de plantio e manejo da lavoura. E quando o mau tempo estiver em curso, também não manter animais em áreas baixas com risco de alagamento, evitar manejo de animais durante os temporais, não atravessar arroios, pontes submersas ou áreas alagadas com animais e também as pessoas, priorizar a segurança das pessoas. Então está disponível e para maiores informações, o pessoal que precisar nos procure lá na Emater. Um abraço, ouvintes, boa semana e até o próximo programa.
1: Tá aí hoje o Petini, do informativo Emater, aqui de Restinga Seca, 12h51. A comunidade de São Miguel, interior de Restinga Seca, realizou no dia de ontem a festa do padroeiro São Miguel. A integração transmitiu a Santa Missa, palavras do presidente da comunidade, Osiel Cirulini.
8: Feliz, deu tudo certo aqui, o pessoal vieram, né, com toda essa chuva ainda, né, o pessoal vieram para nos prestigiar. Ah, olha, tô feliz mesmo, bem realizado com a festa de hoje, muito bom, ótimo, ah, perfeito.
1: Osiel Cirulini e agora o padre Wilson Venturini.
9: A festa tá marcada, né, ela acontece mesmo diante das intempéries, né. E é São Miguel, né? São Miguel puxa a chuva, todo mundo se fala, as enchentes de São Miguel, a garantia que no mês de final de setembro chove, uma pena que veio na véspera, né? Chegou ontem à noite, na madrugada, mas aqui estamos bem preparados, né? O espaço é muito bom, tanto na igreja como no salão. É um dia da festa da comunidade, né? Um dia de se encontrar os familiares, os amigos, os antigos moradores que retornam, né? Eu acho que isso é sempre bonito, né? Sempre é bonito os antigos moradores virem e se encontrarem com as pessoas, né, da sua comunidade. Por isso que nós sempre fazemos o esforço de celebrar no dia do padroeiro, o próximo, né, sempre domingo mais próximo, com a comunidade e oportunizar esses momentos para o convívio das famílias, né, sempre digo assim, a festa da comunidade é para a comunidade em primeiro lugar, né, em primeiro lugar o pessoal da comunidade e é aberta para todos, né.
1: É São Miguel com sua festa ontem, o último a falar aqui, o padre Wilson Venturini. Fiéis vivenciaram ontem também momentos de devoção na celebração religiosa da 19ª Romaria dos Beatos Manuel e Adílio, em Dona Francisca, como detalhe o padre Evandro Lazaretti.
10: Um momento muito importante e marcante na vida de Dona Francisca, que da nossa paróquia, essa devoção em honra aos Beatos Manuel e Adílio, este jovem que nasceu aqui em Dona Francisca, né, e que hoje atrai, né, tantos romeiros que vêm por fé e devoção, pedir graças, que eles intercedam junto a Deus, né, por tantos pedidos e por tantas graças que tem alcançado o nosso povo. E é forma muito particular também acolher as comunidades que vieram celebrar conosco, de outros municípios, de Frederico, de Restinga Seca, muitas pessoas, pessoal também da cidade de Seberica, que estão, que vieram também com o coral. Então é sempre muita alegria, né, a gente acolher tantas pessoas que vêm cada vez. Esperamos que cada vez cresça mais os devotos dos Beatos Manuel e Adílio. Estava programado, de fato, às 9 horas, né? Nós iríamos, se o tempo assim nos permitisse, nós fazer a procissão. Nós sairíamos lá da capela que está em construção, dos Beatos Manuel e Adílio, e viríamos até a Igreja Matriz. Mas, infelizmente, temos que contar também com a bondade de Deus. Aquilo que está ao nosso alcance, a gente faz o maior esforço possível. Mas aquilo que não conseguimos controlar, não tem como. Mas, infelizmente, não foi possível, né? mas mesmo assim, né, um grande número de pessoas se fizeram presente na Santa Missa. Comemorando justamente, foi feito o tríduo, que nós iniciamos na quarta-feira, quarta, quinta e sexta, e sexta-feira, dia 25, era o dia de nascimento, né, que comemorava o nascimento do Beato Adílio. Então, para coroar este dia festivo também para nós, né, do nascimento do Beato Adílio, foi apresentado a vida e morte, né, do Beato Adílio, juntamente com o Padre Manuel. Então foi um bonito espetáculo, conduzido pelo cineasta, pelo Ricardo, nosso cineasta aqui da comunidade, né?
1: Aí o Padre Evandro Lazarete, Rádio Integração, e o programa de hoje, edição 2493, meio-dia na Integração, Central Técnica Léo Fontana, edição Norton Ávila, reportagens, Integração, equipe de rádio, apresentação de Luiz Carlos Martini, VAI, Integração em Forma, segunda edição, e o correspondente rádio, Guaíba.
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0: A Defesa Civil de Restinga Seca está realizando no dia de hoje o atendimento às famílias atingidas pelo temporal das últimas horas. Até o momento foram registrados danos nos telhados de 16 residências na comunidade de São Miguel Velho e 5 na cidade. Quando são entregues lonas para a proteção provisória dos imóveis? Uma família está desalojada em razão de avarias no imóvel. Defesa Civil de Restinga Seca está recebendo chamados de atendimento pelo telefone, que também é o WhatsApp, 99191-5108. A Brigada Militar atendeu na manhã de hoje a um acidente de trânsito na rodovia RS-149 em Restinga Seca. O automóvel Celta seguia no sentido cidade para o interior, quando na localidade de Lomba Alto o veículo saiu da pista. Chovia no momento do acidente. Duas pessoas estavam no veículo e não sofreram ferimentos. A Brigada Militar orienta os motoristas que dirijam com cautela e atenção, pois há acúmulo de água na rodovia em razão da chuva que cai na região. Registrado na manhã de hoje um acidente de trânsito na rodovia RSC-287, no quilômetro 179, em Paraíso do Sul. Um ônibus seguia no sentido Agudo para Novo Cabrais quando invadiu o canteiro central da via. Ninguém ficou ferido e não há informações sobre a causa do acidente. A equipe da concessionária Rota de Santa Maria e Polícia Rodoviária Estadual atenderam a ocorrência. A CPFL-RGE emitiu comunicado na manhã de hoje informando sobre a falta de energia elétrica nos municípios de Formigueiro, Santana da Boa Vista, São Cepé, Caçapava do Sul, Vila Nova do Sul, São Pedro do Sul e Dilermando de Aguiar. Conforme o comunicado, as instabilidades climáticas das últimas horas impactaram a rede elétrica, causando interrupção do fornecimento para clientes da empresa, a maioria da região central do estado. São atendidas duas ocorrências emergenciais nas linhas de transmissão Santa Maria 3, em Formigueiro e Mata, e São Pedro 1. A CPFL-RGE está com várias equipes mobilizadas para restabelecer as duas linhas e normalizar o fornecimento de energia elétrica. Representantes do Lions Clube de Agudo realizaram a entrega de equipamentos eletrônicos ao Hospital Agudo, contribuindo para a qualificação dos processos e dos serviços oferecidos à comunidade. Entre os itens entregues estão 8 leitores de código de barras, 4 impressoras de etiqueta e pulseiras de identificação, bem como uma impressora de cupons. Durante o ato, a direção do Hospital Agudo agradeceu ao Lions Clube pela iniciativa, parceria e contribuição. Na última sexta-feira, a Escola Municipal de Ensino Fundamental Pedro Paulo Pradella e também a Escola La Salle de São João Polesne viveram uma tarde dedicada ao meio ambiente. Em comemoração ao Dia da Árvore, celebrado no dia 21 de setembro, os alunos colocaram a mão na massa e realizaram plantio de novas mudas. Durante a atividade, os estudantes receberam orientações sobre a maneira correta de plantar e a importância de cuidar e preservar a natureza. A ação aconteceu a convite do Residencial Primado e contou com a parceria do Lions Clube de São João do Polesne. A Prefeitura de Paraíso do Sul informou que na manhã de hoje, a Secretaria Municipal de Obras realizou a sinalização da ponte sobre a RS-502 na localidade de Pousada dos Imigrantes, próximo à Igreja Congregacional na Vila Paraíso, em razão dos danos provocados pelas últimas chuvas. Com a alta do fluxo de água, as cabeceiras da ponte estão cedendo, o que gera preocupação, especialmente em relação ao trânsito. Como medida de prevenção, a Prefeitura orienta que os motoristas evitem a passagem pela ponte. A Prefeitura de Paraíso do Sul já entrou em contato com o Departamento Autônomo de Estradas de Rodagem, o DAER, que é responsável pela estrutura, para solicitar uma avaliação técnica e as providências necessárias para o reparo dos danos. Segunda edição desta segunda-feira do Integração Informa. Uma boa tarde a todos.
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11: O STF contra a proibição imediata das apostas online.
12: Governo monitora a rede de divulgação de bets e derruba mais de 500 sites.
11: Prefeituras do interior atualizam relação de estragos provocados pelo granizo e vendavais que atingiram o estado nas últimas horas.
12: Este é o correspondente Guaíba, editado pelo jornalista Luiz Tosca.
11: Um novo balanço divulgado pela Prefeitura de Santana do Livramento, na manhã desta segunda-feira, trata do temporal de granizo que atingiu o município, indicando que 400 famílias tiveram suas casas atingidas pelo granizo na tarde passada. Os locais mais afetados foram os bairros São Paulo e Armur. A Defesa Civil informou que segue com a distribuição de lonas com mais de 2.500 metros entregues até o fim da manhã. Não há registro de desabrigados ou desalojados no município. O posto de saúde Jovelino Santana teve os atendimentos suspensos devido aos danos causados pelo temporal.
12: Em Soledade, o gelo chegou a se acumular no chão. Conforme a Defesa Civil, ao menos 20 casas localizadas nas comunidades de São Sebastião, Rincão dos Coelhos e Santa Bárbara tiveram danos reportados. As residências foram afetadas por pedras de grande porte. Nesta segunda-feira, o vento chegou a 76 km por hora e o número de pessoas que passaram a procurar a Defesa Civil aumentou em busca de lonas para cobrir as moradias. O cadastramento das famílias afetadas pelo mau tempo seguirá ao longo do dia.
11: E a chuva de granizo que atingiu a cidade de São Valentim no final da tarde passada afetou ao menos 60 famílias que residem em localidades do interior, como Linha São Pedro, Secção 15 de Novembro e Tombo. Barreirais de uvas e produções de trigo também se perderam em razão do granizo. Em Santa Maria foram contabilizados diversos transtornos devido à chuva que atingiu a cidade nos últimos dias. Conforme a prefeitura, em 48 horas choveu mais de 80 milímetros.
12: A tempestade de granizo que atingiu o município de Itaara ao longo do final de semana provocou estragos em ao menos 40 residências e em um prédio público, além de danos em lavouras de trigo e interrupções em acessos às localidades do interior. O vice-prefeito e coordenador da Defesa Civil, Zenir Oliveira, informou que 30 famílias estão ilhadas em razão dos acessos bloqueados.
11: E um homem invadiu uma agência da Caixa Federal na Avenida Independência, em Porto Alegre, na madrugada desta segunda-feira. O suspeito conseguiu abrir as portas que dão acesso à área de autoatendimento e entrou no interior da unidade. Segundo informações preliminares, ele retirou dois notebooks que estavam sobre a mesa da agência e os colocou em uma mochila. A ação foi percebida por um vigilante que abordou o homem. Ao notar a aproximação, ele fugiu do local e abandonou a mochila com os equipamentos.
13: O motorista que está na capital e está saindo do centro histórico para os bairros, passando pela Oswaldo Aranha e vai depois acessar a Protásio Alves, deve ficar atento. O trecho da Oswaldo Aranha, próximo a Protásio Alves, tem bastante retenção e o motorista deve ficar atento principalmente na região próxima a Ramiro Barcelos. Depois, diversos pontos que têm retenção, mas o ponto que tem maior concentração de movimento é esse. Vale destacar ainda, falando em movimento, Planalto, agora mudando para Bento Gonçalves, para quem vai para a Zona Leste, diversos pontos com lentidão e houve uma ocorrência mais cedo próximo a Antônio de Carvalho, foi uma colisão entre carros e merece a atenção dos motoristas. 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Com o trânsito, Dani Pita.
12: Estados Unidos e China deram um novo passo para reduzir atritos comerciais ao anunciar listas de produtos que poderão receber tratamento tarifário mais favorável dentro do chamado Marco 30x30. Este alívio recíproco cobre cerca de US$30 bilhões em importações de cada lado, com base nos fluxos bilaterais de 2024. Em comunicado divulgado no domingo, o representante de comércio dos Estados Unidos, Jameson Greer, afirmou que a recomendação conjunta poderá beneficiar consumidores, ampliando o acesso de mercado da agricultura a dispositivos médicos.
11: E o foguete Starship da SpaceX decolou do Texas nesta segunda-feira e alcançou uma órbita baixa pela primeira vez, com um de seus motores desativado na missão mais ambiciosa da empresa até o momento. O veículo não tripulado, com a altura de um prédio de 40 andares, partiu de sua plataforma de lançamento no complexo Star Base, no Golfo do México. A Starship deve completar 6 órbitas terrestres durante uma viagem de 10 horas antes de pousar no Oceano Pacífico, a oeste do Chile.
2: Previsão do tempo.
14: Nas próximas horas segue o alerta para chuva e tempestades que vão abranger grande parte do território gaúcho. Períodos curtos de chuva volumosa podem ocorrer, especialmente no oeste, centro e leste, incluindo Grande Porto Alegre, Serra e Litoral, e portanto há risco de alagamentos. E junto à chuva forte, vendavais, raios e granizo, portanto uma condição realmente de preocupação entre a tarde e a noite desta segunda-feira. Da Metso Meteorologia, Estel Cias.
12: Em Porto Alegre, tempo nublado, agora na Rua Calda Júnior, 19 graus.
11: O deputado federal Ricardo Salles, do Partido Novo, desistiu da candidatura ao Senado de São Paulo, faltando menos de uma semana para as eleições. O anúncio foi feito ao lado do governador do estado, Tarcísio de Freitas, em ato com jornalistas na manhã desta segunda-feira na capital paulista. Os candidatos ao Senado, Guilherme Derriti, do PP, e André do Prado, do PL, apoiados por Tarcísio na corrida ao Senado, também estavam presentes e ganharam o apoio do ex-ministro do Meio Ambiente do governo Jair Bolsonaro.
12: A Associação Nacional de Jogos e Loterias e o Instituto Brasileiro do Jogo Responsável pediram ao Supremo Tribunal Federal a suspensão da medida provisória que proibiu a exploração, oferta, intermediação e publicidade de loterias de apostas de cota fixa. A determinação inclui apostas esportivas e jogos online, as chamadas bets, em todo o território nacional. As instituições também pedem que, enquanto isso, continue valendo a lei que regulamentou as apostas esportivas e as autorizações já concedidas pelo Ministério da Fazenda às empresas do setor.
11: Caso o STF não aceite suspender a MP para todas as empresas, as entidades pedem que a medida não seja aplicada às bets que já receberam autorização da Secretaria de Prêmios e Apostas do Ministério da Fazenda. A intenção é preservar o funcionamento das empresas que já haviam sido autorizadas pelo governo antes da edição da medida provisória. Caso os 2 primeiros pedidos sejam rejeitados, as entidades querem mais prazo para que as empresas encerrem suas atividades.
12: Uma força-tarefa do governo federal derrubou 506 sites com indícios de oferta irregular de apostas online depois da edição da medida provisória que proibiu as bets no Brasil. Uma rede para divulgação de apostas online com 212 mil usuários no Telegram também está sendo monitorada. Um relatório do Laboratório de Operações Cibernéticas do Ministério da Justiça identificou que a publicidade de bets continuava circulando em plataformas da Meta, do Google e do TikTok. Os anúncios chamavam para novos cadastros com ofertas de bônus e incentivos em dinheiro para apostar.
11: E a 16ª rodada da pesquisa eleitoral divulgada nesta segunda-feira pelo Banco BTG Pactual e o Instituto Nexo sobre as intenções de voto para a presidência da República mostra que o presidente Lula tem 42% no primeiro turno, enquanto o senador Flávio Bolsonaro do PL tem 37%. Augusto Cury do Avante e Ronaldo Caiado do PSD aparecem a seguir com 5% cada.
12: Renan Santos do Missão vem a seguir com 4% e Romeu Zema do Novo tem 1%. Os outros candidatos juntos somaram 1%. Não votaria em nenhum ou em branco ou voto nulo são outros 3%. Não sabe, não respondeu, são 2%.
11: A pesquisa foi feita entre os dias 25 e 27 de setembro, com entrevistas a 2 mil eleitores. A margem de erro é de 2 pontos percentuais para mais ou para menos, e o nível de confiança é de 95%. O levantamento está registrado no Tribunal Superior Eleitoral com o código BR-07557/2026.
12: Ouça a terceira edição do Correspondente Guaíba às 6:50.
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Olá, olá, boa tarde para você ligado aqui na Rádio Integração de Restinga Seca, 98.5 FM. Estamos iniciando o programa Show da Tarde nesta segunda-feira, 28 de setembro de 2026. Tarde de tempo estável, com chuva em Restinga Seca. Juntos nós vamos, a partir de agora, trazendo o melhor das bandas para você, também o sertanejo, enfim, o seu pedido. Peça aqui no WhatsApp o 5532611270. Depois, a partir das 15 horas, tem o Variedades. E muito mais para você na 98.5 FM. Manda teu recado pelo 5532611270. Esse é o número do nosso WhatsApp. Tarde de tempo estável com chuva, 13 horas 17 minutos. É a música, é um embalo legal, é a integração juntinho com você. Uma ótima tarde, começando no ritmo do Corpo e Alma. Música.

0: Integração 98.5 FM, uma ótima tarde para você ligado nesta segunda-feira, 28 de setembro. Olha aí, obrigado pela sua parceria, tantos amigos que estão com a gente, mandando recado, participando da programação aqui da 98.5. Você já mandou seu recado? Não esqueça, 55-3261-1270. Vamos juntos, música legal, integração. 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É o ritmo legal da sua tarde, 98.5 FM no seu rádio. Como é que se foi de chuva aí final de semana? Muitos estavam aí, né, nessa função do risco de granizo. Infelizmente, né, muitos municípios do estado tiveram essa precipitação de granizo, alguns maiores, outros menores, alguns com mais estragos, outros com menos, né, mas de fato é bem complicado. E essa previsão, ela ainda vale agora à tarde, mas depois, de acordo com a Defesa Civil, o tempo já deve começar a normalizar no estado. Então a gente fica nessa expectativa aí para que melhore a condição do clima. E claro, pessoas que moram mais próximo aí à várzea, né, dos rios, têm que ficar atentos, porque o rio Jacuí, principalmente, né, está subindo muito rápido. Então é importante aí estar alerta com relação à questão das águas dos rios. E principalmente o pessoal que está trafegando aí pela 149, pela 287. Tivemos vários casos aí de saídas de pistas em virtude, né, da questão da pista molhada, né, acaba coaplanando o carro, daí é complicado, né? Precisa mesmo atenção, reduzir a velocidade para que você possa ir ou voltar aí do seu destino com tranquilidade, com segurança, que é o principal. 13 horas 23 minutos. 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Segue o tempo instável com chuva em Restinga Seca. 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Ritmo bom da sua tarde. Vamos juntos com música, um embalo legal, é só aqui na Integração. Uma ótima tarde para você, amigo ligado, aqui na 98.5 FM. 13 horas 26 minutos e meio. Um abraço para Terezinha Menegais, lá no Pedregulho. Eu tô devendo as informações da Romã para ela, né? Agora que eu vi aqui, vou mandar já para ti, tá? Que a gente falou na outra semana sobre o Romã aqui na programação da 98.5, já que agora começa, né, a época da Romã. Então vou encaminhar já para ti aqui, tá bom, amiga Terezinha Menegais? Ligada lá no Pedregulho. Agora 13 horas 26 minutos e você tá curtindo a chuva? Atenção no trânsito, né? Aqui na cidade já tivemos saídas de pista, agora também nesse horário do meio-dia, também tivemos pela manhã na Lomba Alta, também tivemos lá em Paraíso, né? Então é muito importante redobrar o cuidado aí para que você possa fazer uma viagem tranquila, com segurança, já que estamos com este problema aí da chuva, pista muito molhada, muita água hoje, né? Então é muito importante tomar esse cuidado. 13 horas 27 minutos. Vamos juntos, música legal, integração. E o nosso amigo lá do Formigueiro, o Nene. Ô Nene, dá o teu recado, abre o teu coração aqui para os ouvintes da integração. Boa tarde.
1: Boa tarde, seu Maico. Aqui é o Nene Ferreira, do Formigueiro. Gostaria de pedir a música com o Rick Renner. Não perca a sua fé, oferecer para todos os ouvintes e aí que vocês virem da rádio. Um abraço, Maico, para todos vocês aí. E boa chuva.
0: Para todos nós, um abraço, seu Nene. A música então, Rick Renner.

0: perca tua fé.
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2: 13 horas e 31 minutos.
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2: 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Integração de Restinga Seca, 23 minutos para as duas.

Vamos juntos com música que leva o recado para você curtindo a integração de Restinga Seca. Estamos aí com uma tarde chuvosa, né? Tivemos a noite também de muita chuva e, claro, vamos atentos aí nessa tarde. Obrigado pela sua companhia. E você participando da programação da 98.5 FM. Obrigado pela parceria de todos os dias. É a música legal, é a 98.5 FM juntinho de você. 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Integração, ritmo bom da sua segunda-feira. 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

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Esta é a integração 98.5, 19 para as duas. Vamos juntos. Boa tarde, Fabiano Vieira, do Formigueiro, da Pitangueira. Pede música do Gavin James. Always. Ofereço para todos os ouvintes da rádio mais tocada e ouvida da região. Olha aí. Um abraço, meu amigo Fabiano Vieira. Uma boa semana para ti. Bom trabalho. Pessoal do Agro Ceolim, os guris do Agro Ceolim, né? Obrigado pela parceria. Também tem recado de quem mais? Boa tarde, Adão Leonel Corsini. Um abraço a todos. Muita chuva em Santa Maria, mas acredito que todos em segurança. Minha mãe, Zelda, com 81 anos e bem de saúde, disse que choveu pouco, afinal, ela nem dorme. Assim tá bom, né? Ela nem percebe chovendo. Coisa boa. Um abraço pra dona Zelda. 81 anos, que bom, né? Com saúde, que é o que importa. 18 pras duas. Integração, boa tarde pro Valdoir Comaceto. Na escuta Abaixo de Água, toca Chuva no Telhado, do Leandro Leonardo. Um abraço, Valdoir Comaceto. Bárbaro dessa, pra machucar os corações, hein, Valdoir? Vamos trazer pra você no programa. Daqui a pouco também tem pedido da Bruna. 18 pras duas.

0: hoje era o dia de folga dele, mas teve que aparecer, né? O pedido do Valdoir Comaceto. Hoje foi o Valdoir, por incrível que pareça, né? O Valdoir Comaceto que chamou o boizinho com o temporal de amor do Leandro e Leonardo. Daqui a pouco estamos de volta.
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7: Integração, 4 minutos para as 2. Daqui a pouco tem Guaíba Notícias, atualizando para você o que é informação no estado, no Brasil e no mundo. Agora tá chegando música no programa, o pedido da Bruna Oliveira de Santa Maria. É música para mexer com as emoções, né? Ela quer ouvir o Eduardo Costa cantando Você Não Cuidou de Mim. Ela diz que tá chovendo bastante por lá, né? Santa Maria, nesta tarde, 4 minutos para as 2, integração no seu rádio.

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1: 2 horas em Porto Alegre, 20 graus. Um grupo investigado por comercializar armas e munições ilegalmente foi alvo da Operação Mercador, deflagrada pela Polícia Civil da Bahia na manhã desta segunda-feira. Teve ramificação em Santa Maria, na região central do estado. A ação apura um esquema que usava documentos falsos para obter registros de colecionador, atirador e caçador, adquirir armamentos e posteriormente revendê-los de forma clandestina. Além do Rio Grande do Sul, foram cumpridos mandados na Bahia, no Rio de Janeiro e no Ceará. Ao todo, 8 pessoas foram presas e 25 mandados de busca e apreensão foram cumpridos. Aumento na tarifa do catamarã entre Porto Alegre e Guaíba passa a valer nesta terça-feira. Repórter Geandro Michael.
2: A partir de amanhã, a passagem do catamarã entre Porto Alegre e Guaíba passa a custar R$19,15 por trecho. O reajuste é de 13,29% sobre a tarifa atual de R$16,90. O aumento foi homologado pela Agergues e vale a partir da publicação no Diário Oficial do Estado. O valor não era reajustado desde janeiro de 2025. Segundo a agência reguladora, a revisão considera, entre outros fatores, os impactos da pandemia e das enchentes de 2023 e 2024, que interromperam o serviço por 67 dias. Com informações do catamarã, Geandro Michael.
3: Trânsito. Quem vem da região metropolitana para a capital pela Avenida Assis Brasil deve ficar atento a alguns pontos com movimento. E o cruzamento com a Sertório é o ponto mais crítico, porque tanto a Assis Brasil quanto a Sertório têm retenção neste cruzamento. Vale o alerta ainda para quem segue pela Avenida Assis Brasil, sentido centro. Alguns trechos vão apresentar movimento mais intenso perto da rua Domingos Rubo. 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Com o trânsito, Dani Pita.
1: Tempo nublado em Porto Alegre, agora na rua Calda Júnior, 20 graus. Um novo boletim divulgado pela Defesa Civil Estadual por volta do meio-dia desta segunda-feira contabilizou 31.200 pessoas afetadas em 58 municípios em temporais no Rio Grande do Sul desde a última sexta-feira. Ao todo, danos humanos ou materiais foram registrados em 47 municípios. 2 pessoas ficaram feridas em Pontão, uma em Alegrete e outra em Capão do Cipó. Os maiores estragos foram em Santiago, onde a queda de granizo causou danos em 3 mil residências. Alegrete registrou 2 mil pessoas afetadas e 400 residências com danos. Santana do Livramento teve 1.400 pessoas afetadas e danos em 350 casas. Guaíba Notícias, próxima edição às 3 horas.
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Estamos de volta no seu rádio, agora são 14 horas e 9 minutos. Segue a instabilidade, a chuva em Restinga Seca. Aqui na rua Augusto Rossi, estamos com 21 graus. 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Integração de Restinga Seca, ritmo bom da sua tarde. 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Integração, continue com a gente, a instabilidade continua, mas você segue na 98.5.

Essa integração de Restinga Seca, 98.5 FM. Lembrando que a Defesa Civil emitiu na tarde desta terça, segunda-feira, dia 28, um alerta sobre inundação no Rio Jacuí, com risco alto em Dona Francisca. E esse aviso ele é válido até o meio-dia 15 de amanhã, terça-feira, dia 29. Por isso, aquele alerta que a gente já estava passando, né, de evitar essas áreas muito próximo à várzea, né, áreas inundáveis, em caso de emergência, procure a Defesa Civil da sua cidade. E a emergência é sempre o 190-193. Fica esse alerta importante aí sobre a questão da inundação, né? Principalmente aí do rio Jacuí, em virtude do acumulado aí das últimas horas. Agora são 14 horas e 15 minutos. Boa tarde, Michael. Aqui é o Valdemar Saqui e a dona Carmen Ivone, da Boca do Monte. Pediu música da banda Enigma. Pediu uma música da banda Enigma para ela, assim, para a dona Carmen Vone. Que coisa boa, pessoal da Boca do Monte. Ligados aqui na 98.5, uma ótima tarde, uma boa chuva. Será que vai sair um bolo frito hoje? Ah, mas olha pro cafezão da tarde, né? A gente tá sentindo o gosto do almoço e já pensando no café da tarde, né? Que coisa boa. Um abraço, obrigado pela companhia. Estes amigos curtindo a integração. Vamos trazer César Brassini e banda Enigma, Amor Eterno.

0: Integração, agora 14 horas e 22 minutos.
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Integração 98.5 FM, são 14 horas e 28 minutos. Uma ótima tarde para você, obrigado pela sua parceria. Vamos com música, o recado na Rádio Integração de Restinga Seca, sua parceria. Essa é a 98.5 FM. 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A sua parceria é muito importante pra gente. Manda teu recado, 5532611270. 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

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Obrigado pela sua parceria. Uma ótima tarde para você. Integração no seu rádio. Música, o embalo da sua tarde. Tá cantando, quem que é esse aí? O Panda. 14:32.

0: Rick Renner, Ela é Demais. Também tivemos Panda cantando Eu Te Seguro. 22 minutos faltando para as 3 da tarde.
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Obrigado pela sua parceria. Hoje que nós estamos no dia 28 de setembro, é segunda-feira. Estão faltando 15 minutos para as três. 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

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Vamos juntos, música que embala a sua tarde. Você está na 98.5. Boa tarde, Cláudio Rodrigues, do quilômetro 13 em Santa Maria. Ele pediu Amado Batista, Princesa. Vai ouvir agora aqui no programa. Boa tarde também para Marli Trapp, em Agudo. Boa tarde, Marli. Chove em Agudo, por enquanto não. Por enquanto, só chuva. É, pediu música da banda Modelo, A Vida é Agora. Gosto muito da letra dessa música. Um abraço. Bom abraço pra você também, Marli. Continue com a gente. Integração no seu rádio, 98.5 FM. Amado Batista cantando pra você.

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2: Valeu o pedido da amiga Elga Rockenbach de Agudo. Tá ouvindo, Calmon, duas vidas e um só coração. Abraço, Elga. Boa chuva pra você. Obrigado pela companhia. Daqui a pouco tem variedades. Amém.

0: As bets terão de devolver valor estimado em R$1,7 bilhão a quase 23 milhões de apostadores que têm saldo nas casas de apostas que eram regulamentadas e foram proibidas de funcionar. Os dados são estimados pela Secretaria de Prêmios e Apostas do Ministério da Fazenda. Novos aportes estão proibidos desde a publicação da MP. 6 municípios catarinenses decretaram situação de emergência após temporais com granizo e vendaval, que causaram danos em 17 cidades e afetaram mais de 1.000 casas neste domingo. A Defesa Civil Estadual iniciou a entrega de itens de assistência humanitária e segue acompanhando a previsão do tempo, que indica chuva até terça-feira. Decretaram situação de emergência Arabutã, Santiago do Sul, Ceará, Ponte Serrada, Ipumirim e São Domingos, todos no oeste catarinense.
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2: Boa tarde. O movimento é bem intenso agora na Avenida da Cavalhada, nos dois sentidos, entre a Otto Niemeyer e a Avenida São Sebastião. Ao motorista que utiliza a Avenida Ipiranga em direção ao centro, também encontra alguns pontos de retenção a partir da Ramiro Barcelos até a Érico Veríssimo. Enquanto isso, no outro sentido, a Avenida Ipiranga tem um movimento intenso com alguns pontos mais lentos, depois da Silva Só em direção a Salvador França. Trago destaque também para Protásio Alves, bem movimentada nos dois sentidos, desde o cruzamento com a Perimetral até a Ramiro Barcelos. 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Com o trânsito, Fernanda Feltes.
0: Tempo nublado em Porto Alegre, agora na Rua Caldas Júnior, 20 graus. A AGU prepara ofensiva contra bets no STF e aponta rombo de até 141 bilhões de reais na economia. Repórter Geandro Michael.
3: A Advocacia Geral da União prepara ofensiva com dados econômicos e sociais para defender no Supremo Tribunal Federal as novas medidas do governo contra as bets. Interlocutores do governo afirmam que a AGU pretende demonstrar ao STF que o impacto das apostas vai além das perdas individuais dos jogadores e atinge consumo, endividamento das famílias, atividade econômica e o próprio SUS. Nesta segunda-feira, a AGU pediu ao ministro Luiz Fux prazo de 72 horas para que ela e a presidência da República possam responder aos questionamentos apresentados pela Associação Nacional de Jogos e Loterias e pelo Instituto Brasileiro de Jogo Responsável. As duas entidades foram ao Supremo contra a medida provisória editada pelo presidente na sexta-feira, que proibiu os jogos online no país. Estimativa preliminar do Ministério da Fazenda indica que as apostas teriam retirado até 141 bilhões de reais da atividade econômica brasileira em 2025. Outro levantamento calcula em 62 bilhões de reais as perdas das famílias com apostas no mesmo período. Com a área política, Geandro Michael.
0: Guaíba Notícias, próximo informativo às 6h50, com o correspondente Guaíba.
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Agora são 15 horas e 10 minutos. Segue chovendo entre Restinga Seca, em Restinga Seca e também toda a nossa região. Temperatura aqui na rua Augusto Rossi, na casa dos 21 graus. A partir de agora você ouve o programa Variedades. O programa que traz para você apenas as músicas que marcaram época. Somente os grandes clássicos você ouve a partir de agora na Rádio Integração. Então fique com a gente, mande seu recado pelo 55-3261-1270 e juntos vamos fazendo a programação legal desta segunda-feira, 28 de setembro. Participe da programação da Rádio Integração. Vamos começando o programa, retornando a 1985, Robin Gibb.

De 1985, você ouviu Robin Gibb cantando no programa Variedades, aqui na 98.5 FM. Integração juntinho de você, levando música e o recado. Agora são 15 horas e 16 minutos. Para você curtindo a integração de Restinga Seca. Ritmo bom da sua tarde com chuva.

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Chovendo fraco, porém trovejando bastante aqui em Restinga Seca. 21 graus é a temperatura. 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

Agora são 15 horas e 21 minutos. 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

Integração 98.5 FM, uma ótima tarde para você. Obrigado pela sua companhia, parceria de todos os dias, aqui na 98.5. Vai participando, 5532611270 é o número do nosso WhatsApp. Olha aí, a Nilce Silveira, lá de Formigueiro, ela disse que tá ligadinha no programa, e por lá, bastante chuva, trovejando bastante em Formigueiro. Ela pediu música do Motoqueiro, essa música é do Almir Rogério, né? Vamos trazer aqui no programa, especialmente pra Nilce Silveira e pra todo esse povo de Formigueiro e pra todos os motociclistas aí, enfrentando esse clima complicado, né, de chuva hoje. 1982, Almir Rogério.

0: De 1982, você ouviu o pedido com Almir Rogério cantando O Motoqueiro. Integração, 15 horas 27 minutos.
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0: Integração 98.5 FM, são 15 horas e 34 minutos. E vamos de imediato para os fatos do dia.
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0: Olha aí, hoje, dia 28 de setembro, é o dia de número 271 do ano no calendário gregoriano. Faltam 94 dias para acabar o ano de 2026. Hoje, dia 28 de setembro, é aniversário do município de Santa Cruz do Sul. O município de Santa Cruz completa hoje 148 anos de fundação. Abraço a todos os amigos de Santa Cruz do Sul, a terra da Oktoberfest, a terra de muita coisa boa, né? E a todos os que são naturais de Santa Cruz, hoje residem aqui na nossa região, ou são de Santa Cruz, moram em outras cidades também do estado e até do país, ou fora dele, né? Obrigado pela companhia a todos os amigos de Santa Cruz do Sul, 148 anos. Também temos que nesta segunda-feira, dia 28 de setembro, a Lua está na fase cheia, com 98% de visibilidade no céu. Essa fase segue até o dia 3 de outubro, às 10 horas e 26 minutos, quando torna-se Lua Minguante. Hoje, 28 de setembro, é o dia do hidrógrafo. Dia Mundial de Luta contra a Raiva. Dia Internacional do Acesso Universal à Informação. Dia Internacional do Direito a Saber. Na história temos alguns fatos que marcam essa data. Como, por exemplo, no dia 28 de setembro de 1896, José Montauri se torna o primeiro prefeito de Porto Alegre eleito pelo voto direto.

Congresso Nacional do Povo em Pequim. Personalidades que nasceram nesta data. Temos que em 1934 nasce a atriz francesa Brigitte Bardot. No ano de 1938 nasce o cantor e compositor norte-americano B.B. King. É Bim e Kim que nasceu nesse dia, né? No dia 28 de setembro de 1938. Também temos que em 1962 nasce a ex-primeira-dama brasileira Tereza Collor. Para fechar os fatos do dia, vamos destacar três personalidades da música que são do dia 28 de setembro.

há exatos 75 anos. Nascia Jim Diamond, cantor, compositor escocês, famoso mundialmente nos anos 80 pelos seus sucessos do pop rock. Começou a cantar aos 15 anos em bandas locais. Se mudou para Londres e trabalhou tocando, né, o blues britânico. Depois fundou uma banda de rock nos anos 70. E a partir do ano de 1981, começou a ter bastante sucesso. E claro, teve músicas aí que fizeram grande sucesso quando ele estava em sua carreira solo, como essa que você ouve, de 1984, que atingiu o primeiro lugar nas paradas britânicas. E no Brasil foi trilha sonora da novela A Gata Comeu. Por isso, tantas pessoas lembram dessa música e gostam tanto.

Se estivesse vivo, completaria hoje 75 anos o Jim Diamond. Ele faleceu enquanto dormia em sua casa em Londres no dia 8 de outubro de 2015, aos 64 anos, vítima de um edema pulmonar. Mas também temos mais personalidades, no caso, brasileiras, que são do dia 28 de setembro.

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1: Há exatos 70 anos, no dia 28 de setembro de 1956, nascia em João Pessoa, na Paraíba, a Maria Albuquerque Miranda. A cantora Roberta Miranda, consagrada como rainha do sertanejo.
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1: Ela é a caçula e única menina de quatro irmãos em uma família muito humilde. Aos 8 anos se mudou para São Paulo, fixando residência em São Miguel Paulista. Que cresceu, né, num ambiente voltado para a carreira de professora, mas decidiu seguir a paixão pela música, contra a vontade dos pais. Começou a cantar em bares noturnos, a fazer aberturas de shows com apenas 16 anos. Antes de estourar como intérprete, se destacou nos anos 80 como compositora de grandes sucessos gravados por outros artistas. Já vendeu mais de 28 milhões de discos ao longo da carreira, tornando-se uma das artistas que mais vendeu álbuns no Brasil. É autora de hinos consagrados da música sertaneja, como essa que você ouve, A Majestade, o Sabiá.

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1: 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Ela que abriu portas fundamentais para a inserção e protagonismo feminino no universo da música sertaneja. Roberta Miranda completa hoje 70 anos.
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1: E para fechar os fatos do dia, hoje tem bastante coisa, né? De 1942. A última personalidade do dia 28 de setembro. Se estivesse vivo, completaria hoje 84 anos.
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1: Se estivesse vivo, Sebastião Rodrigues Maia. Completaria hoje 84 anos, nasceu no dia 28 de setembro de 1942, no Rio de Janeiro, no bairro da Tijuca. Cantor reconhecido como pioneiro do soul e do funk no Brasil e um dos nomes mais icônicos da nossa música. Ele foi o penúltimo de 19 irmãos. Trabalhou na infância entregando marmitas para ajudar em casa. Aos 15 anos fundou o grupo The Sputniks, onde ele cantou ao lado de Roberto Carlos. Depois, em 59, após a morte do pai, se mudou para os Estados Unidos para aprender inglês. Viveu em Nova York, passou por dificuldades, mas teve muito contato com o estilo de música soul, blues e jazz, o que mudou a sua identidade artística. Acabou preso e foi deportado ao Brasil em 64. Estreou seu primeiro álbum nos anos de 1970 com a música Primavera, Azul da Cor do Mar e Não Quero Dinheiro.

ficou carinhosamente conhecido como Síndico do Brasil. Faleceu em 15 de março de 98, aos 55 anos. Vítima de uma infecção generalizada após passar mal durante um show em Niterói. A voz de grandes sucessos nacionais, Tim Maia. 84 anos do seu nascimento. Com ele fechamos os fatos do dia. Obrigado pela sua companhia. Aí os fatos do dia. É para você ligado na integração, fechando os fatos desta segunda-feira, 28 de setembro. 1, 2, 3, 4.

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98.5 FM no seu rádio. Obrigado pela sua companhia, uma ótima tarde. Hoje, dia 28 de setembro. Estamos na segunda-feira. Daqui a pouco tem reflexão do dia no programa. E você segue participando da programação da Rádio Integração através do nosso WhatsApp 55-3261-1270. Você que manda o seu recado 55-3261-1270. Esse é o número do WhatsApp aqui da Integração.

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Esta é a 98.5 FM, 4 minutos para as 4 da tarde. 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Dois minutos e meio para as quatro da tarde, trovejando bastante em Restinga Seca, chove fraco neste momento. Segunda-feira, 28 de setembro.

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Vamos juntos com a música legal, o ritmo da integração de Restinga Seca, 2:04. 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Grande acumulado de chuva aí das últimas horas, já começa a causar alguns transtornos, né? Especialmente aí nas baixadas, regiões onde já é comum alagamentos, né? Já começa a sofrer aí em virtude dessa chuvarada que não dá trégua, né? 16 horas em ponto, boa tarde, Mike. Eu tudo tranquilo, depois do temporal só faltou luz. Não, só voltou a luz agora. Mas olha aí, lá em São Cepé. Um abraço, pediu música do Antônio Marcos Ivanusa, Volte Amor. Mas antes dessa música do Baldarate, eu tenho um recado que veio antes, né? Boa tarde, meu amigo Michael Alexandre. Cláudio Lacerda de Canoas. Chuva fraca, mas não constante aqui na cidade. Ele mora lá em Canoas, né? Pede música Remember, do Jim Diamond. Oferece para todos os ouvintes ligados à integração. Claro, vamos trazer. Hoje completaria mais um ano de vida, né, o Jim Diamond. Vamos relembrar a música aqui na 98.5 FM. Obrigado pela sua sintonia, uma ótima tarde. 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

Integração de Restinga Seca, são 16 horas e 11 minutos. Esta é a integração de Restinga Seca, 98.5 FM. Obrigado pela sua parceria, uma ótima tarde. Chovendo fraco em Restinga Seca. Vinte e um graus a temperatura. Seguimos com o programa, daqui a pouco já tem a reflexão do dia. Agora vamos atendendo o pedido de Selmo, da Vila Pelizaro. Ele pede música e ouve no programa com Roberto Carlos cantando Nossa Senhora. 1993.

0: 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Obrigado pela sua companhia, você que está aí curtindo essa tarde chuvosa. É, 16 horas e 19 minutos, tá na hora de pensar no café da tarde, né? O que que vem aí? Um bolinho frito, quem sabe? Oh, coisa boa, aquele bolinho de chuva, bem redondinho, bem sequinho, né? Oh, coisa boa. Vou dar bem umas cuecas viradas, né? Pãozinho novo, uma cuquinha, ou bolo de nata da semana passada, né? Já tá bom demais. Agora vamos de imediato para a reflexão do dia.
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0: Na reflexão do dia nós temos um texto muito interessante que quem conta ele, né, é a autora Adélia Prado, que diz: o que a memória ama fica eterno.

Quando eu era pequeno, não entendia o choro solto da minha mãe ao assistir a um filme, ouvir uma música ou ler um livro. O que eu não sabia é que minha mãe não chorava pelas coisas visíveis. Ela chorava pela eternidade que vivia dentro dela e que eu, na minha meninice, era incapaz de compreender. O tempo passou e hoje me emociono diante das mesmas coisas, tocada por pequenos milagres do cotidiano. É que a memória é contraída ao tempo, ou contrária ao tempo. Enquanto o tempo ele leva a vida embora como vento, a memória traz de volta o que realmente importa, eternizando momentos. Crianças têm o tempo a seu favor, e a memória ainda é muito recente. Para elas, um filme é só um filme, uma melodia é só uma melodia. Ignoram o quanto a infância é impregnada de eternidade, por isso, quando somos crianças, queremos crescer logo. Diante do tempo, envelhecemos, nossos filhos crescem, muita gente parte. Porém, para a memória, ainda somos jovens, atletas, amantes insaciáveis. Nossos filhos são crianças, nossos amigos estão perto, nossos pais ainda vivem. Quanto mais vivemos, mais eternidades criamos dentro da gente. Quando nos damos conta, nossos baús secretos, porque a memória é dada a segredos, estão recheados daquilo que amamos, do que deixou saudade, do que doeu além da conta, do que permaneceu além do tempo. A capacidade de se emocionar vem daí, quando nossos compartimentos são escancarados de alguma maneira. Um dia você liga o rádio do carro e toca uma música qualquer, ninguém nota, mas aquela música já fez parte de você. Foi o fundo musical de um amor ou a trilha sonora de uma fossa. E mesmo que tenham se passado anos, a sua memória afetiva não obedece a calendários, não caminha com as estações. Alguma parte de você volta no tempo e aquela pessoa, aquele momento, aquela época. Amigos verdadeiros têm a capacidade de se eternizar dentro de nós. É comum ver amigos da juventude se reencontrando depois de anos, já adultos ou até idosos, e voltando a se comportar como adolescentes bobos e imaturos. Encontros de turma são especiais por isso, porque eles resgatam as pessoas que fomos, garotos cheios de alegria, engraçadinhos, capazes de atitudes infantis, como éramos há 20, 30, 40 anos. Descobrimos que o tempo não passa para a memória. Ela eterniza amigos, brincadeiras, apelidos, mesmo que por fora restem cabelos brancos, artroses e rugas. A memória não permite que sejamos adultos perto dos nossos pais. Nem eles percebem que crescemos. Sempre seremos as crianças, não importa se já temos 30, 40 ou 50 anos. Para eles, a lembrança da casa cheia, das brigas entre irmãos, das histórias contadas ao cair da noite, ainda são muito recentes, porque a memória amou e aquilo se eternizou. Por isso, é tão difícil se despedir de um amor ou alguém especial que por algum motivo deixou de fazer parte das nossas vidas. Dizem que o tempo cura tudo, mas não é simples assim. Ele acalma os sentidos, apara as arestas, coloca um band-aid na dor, mas aquilo que amamos tem vocação para emergir das profundezas, romper os cadeados e assombrar de vez em quando. Somos a soma dos nossos afetos, e aquilo que amamos pode ser facilmente reativado por novos gatilhos. Somos traídos pelo enredo de um filme, uma música antiga, um lugar especial. Do mesmo modo, somos memórias vivas na vida dos nossos filhos, cônjuges, ex-amores, amigos, irmãos. E mesmo que o tempo nos leve, daqui seremos eternamente lembrados por aqueles que um dia nos amaram. Pense nisso. O que a memória ama
fica eterno. Por isso, que possamos colecionar sempre boas memórias. Tá aí o recado para hoje, a reflexão do dia no programa Variedades. Quanta coisa, né? Ativa as memórias na gente, coisas simples que acontecem e a gente vai relembrando, né? Traz uma memória afetiva gostosa, né? Tanta coisa incrível. A música tem esse poder, né? A gente ouve uma música, automaticamente lembra de alguma coisa que aconteceu naquele momento, ou quando você ouve uma voz que marcou alguma época da sua vida, alguma fase da sua vida, boa ou não, mas você lembra e aquilo fica, né? E a gente tem muita lembrança de quando nós somos crianças, porque é ali que nós estamos construindo as nossas memórias afetivas. Muito interessante nesse texto da escritora Adélia Prado. O que a memória ama fica eterno. Agora 16 horas 26 minutos. Tem muitas músicas que eu tenho memórias afetivas, muitas músicas. E você provavelmente também deve ter várias, né, que trazem lembranças de alguma coisa, alguma fase da sua vida. É muito interessante, vale a pena você poder relembrar, né, dessas fases aí da sua vida. Muito legal. Vou trazer uma aqui que eu lembro muito, né, dessa música, mas você talvez tenha alguma lembrança com ela também. Essa música é de 1987. Não dá pra te esquecer. José Augusto canta no Variedades. Agora são 16 horas 27 minutos.

0: 1987, você ouviu José Augusto cantando Não Dá Pra Te Esquecer.
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0: 16 horas 32 minutos.
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Olha aí, tá na hora de dar tchau. O programa vai passando rapidinho. São 16 horas e 38 minutos. Mas ainda temos tempo aqui para mandar uns recados para os nossos amigos que estão acompanhando essa chuvinha tranquila agora, né? Graças a Deus. E ligadinhos na 98.5. Mas em algumas regiões foi um pouco mais complicado, né? A Noeliana é lá de Manuel Viana, dá o seu boa tarde. Ela diz que por lá tem dado muito granizo e chuva, mas graças a Deus eles estão bem. Tem atingido muitos irmãos próximos, destelhou, né, muitas residências no Passo Novo, logo ao lado de Manuel Viana, entre Manuel Viana e São Francisco, Santiago. Mas Deus tem nos protegido. É a natureza revoltada e com tanto descaso que as pessoas têm com a natureza em si, né? Infelizmente. E a natureza, as matas, né, sendo destruídas e tudo, claro, esse reflexo um dia vem, né? Um abraço, Noeli, obrigado pelo carinho. E estava ligado também na reflexão do dia. Ela disse que tem muitas lembranças da infância, né? Muito significativas. Coisa boa. Um abraço, Noeli. Saúde para você e para sua família. Ah, boa tarde, Mike. Eu gostaria de ouvir sinônimos, Zé Ramalho, Ruth Medeiros. Boa tarde, Ruth. De onde tu és, Ruth? Obrigado pela tua companhia. A Lucy Canucci, de Formigueiro. Boa tarde, Michael. Tudo bem? Como se foi de chuva? Aqui muita água. Olha aí, um abração, Lucy Canucci. Formigueiro, saúde para você. Para todos os nossos amigos ligados em Formigueiro. O Baldarati também lá em São Cepé. Obrigado pela companhia, Baldarati. Agora nós vamos atender então, para fechar o programa de hoje, essa música do Chitãozinho Chororó cantando com Zé Ramalho. A música Sinônimos, que fecha o programa de hoje. Obrigado pela sua companhia. Se Deus assim o permitir, amanhã estaremos de volta. Um forte abraço e até lá.

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Buenas tardes, meus amigos. Boa tarde, região. Estamos iniciando mais um Viajando com Wilson nesta segunda-feira, dia 28. A chuva por aí, né? Caindo, trovejando, relampejando, ou granizando algum lugar, puxa, ventando. Mas vamos em frente com o nosso Viajando, cuidado. E meus amigos que estão lá no volante, vamos junto aí, o Mike cuida. E cada um cuidando para não se estrumpicar em algum buraco ou sair fora da estrada, né? Um abraço, meus amigos. Boa tarde a toda a galera que nos espera. Olha, meu amigo, 16:48. 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Um abraço, meu jovem. Que tal em Faxinal? Como é que tá por aí de água? 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Um abraço, meus amigos. E isto mesmo, queremos cumprimentar. Uma boa semana para vocês. 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Vamos aí, compadre, espalhando música para esse rincão afora. 21 graus e a temperatura, 16:51. Que tal? Meu tempo tá aí, né, meu amigo? Queremos cumprimentar. Olha aí, lá de Faxinal, como é que... Olha quanto tempo já não participava, mas certamente tava sempre ligadona, né? Senhora Antonieta Pigato, Faxinal Soturno, é a primeira participação de hoje. Queremos aí chamar música
para toda essa indiada buenacha. Vamos lascando no fogo. Isto mesmo. Teodoro Sampaio aqui para ela. Vamos em frente, meu irmão. A música da integração.

0: Beleza, meus amigos, 16:55. E a temperatura, estamos com 21 graus, tempo instável com chuva, né? 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Gente, vamos em frente aqui, integração. 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Olha o Florindo aí, ó. Beleza, nosso saudoso Florindo, sempre com as suas músicas bem pra cima, né? Que animava tantos eventos na Restinga, na região, no Paraíso, onde for, na fronteira ou na Cachoeira, os clubes grandes. Olha, um abraço lá pro Paraíso do Sul. 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Lá vai e lá vem, nosso abraço para ti também. Olha, ontem, batendo um papo, nosso abraço aí nos sonários. Bom dia lá pro Celso, Aliás, boa tarde, perdão. Celso José Concari, né? Isto, a simpatia da Jocelaine Maria Concari também. Aí, e Nilza Terezinha Concari, um abraço a vocês. O Wilson Fuser, que é Fuser, mas ele é um abraço aí, Fuser, com mais o nosso abraço. Queremos aí o Wilson, sobrinho do seu Alfredo, né? E o Alassi Cantarelli, o primo, o irmão da gente, o primo Alassi também. E os demais que estavam lá, o Dilão, que cantaram, celebraram, fizeram uma bonita animação na celebração com o Pedro Possobon, com a Maria cantando e levando alegria, juntamente com a comunidade São Miguel. São Miguel Arcanjo, rogai por nós. Ontem foi a festa deles lá, né? E queremos cumprimentar. Lá chegou muita gente bem legal. Teve uma bela gastronomia, atendendo com muita maestria. Isso, muito bem. Muito bem. É. O pessoal teve lá o acesso a se alimentar e depois ir para casa. Um abraço. Bom, vamos aí, atendendo essa gente toda. Gente, vamos aí começar com nossos amigos Antonieta Pigato, lá de Faxinal do Soturno. Boa tarde para a senhora, saúde acima de tudo, né? Isto, Reni Zorzi de Agudo, boa tarde para você. José Reni de Brito Silva de Restinga Seca, quer uma música, manda uma música lá pro Carute em Cachoeira do Sul. Renato Schiffelbein, quem tu tem pra nós aí, dá teu recado lá no agudo, seu Renato Schiffelbein. Aqui o Viajando, fala, Renato.
1: Boa tarde, meu amigo Wilson. Eu, Renato de Agudo. Eu e a Miguela e a Lúcia escutando a 98. E te pedi uma música aí. É Velha Tapera com Gilberto Gomes. Tá bom, hein? Oferecer para meu amigo aí em Porto Alegre, meu José da Rosa, a mãe dele, para Marlene, pro homem das bicicletas ali, para quem estiver escutando 98, desejar uma boa semana. Estamos começando com chuva, mas vamos fazer o quê? Vamos aguentar, né, meu? O senhor aí, tudo é bom aí, e até a próxima.
0: Até a próxima, seu Renato Schiffelbein. Velha Tapera cair. Se não me engano, é as raízes dela. Os irmãos Bertucci, né? Isto mesmo. Mas para Lorete Bernardes Dávila de Restinga também. Vai para ela, muito ótima, uma ótima chuva, claro. O Reinaldo Rodin, Dom Pedrito, índio velho, um abraço, mano. E lascando-lhe música, então, desse pessoal todo que a gente tem lá pro Carute também, Cachoeira. Velha Tapera. Vamos lá, compadre.

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0: 17h07.
1: Confira a temperatura.
0: Estamos aí com 21 graus.
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0: Beleza, meus amigos? Estamos aí, né, seu Léo? Vamos em frente, porque a água tá indo, os rios estão cheios, tem fossos de jacuí alagando, várzeas e as barrancas. Pois é, a chuva. Queremos cumprimentar, hoje é véspera de São Miguel Arcanjo, que amanhã é o dia. São Miguel comemoraram ontem já, né? O domingo mais próximo. 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Lembramos ainda que eu, né, você é o nosso convidado. 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Fala com o Castelhano aí. Indiovanacho Barbaridade. Lá vai, lá vem. Nós estamos contigo também. Como é que tá? Logo mais temos alguns recados, né? Isto mesmo. Vamos aí, lascando-lhe música pra sendiada toda, atendendo com chuva. Uns tá aí aparecendo em live. Como é que tá a água daqui, a água dali. Mas estamos aí com a esperança que amanhã já para, né? Isto mesmo. Isto mesmo, vamos fazer muita estrepolia, né, compadre? Um abraço pra vocês. Indiada de todas as idades. Lá vai e lá vem, nós estamos contigo também. Olha aí, compadre e a comadre, tá bem? Um abraço, meus amigos. E vamos agora para Musicando. E o pessoal tá esperando. Olha, meu amigo, minha amiga. Ilma Silva Penteado, boa tarde, Wilson. Boa tarde pra ti. E Ivo Baldarati, lá de São Sepé. Boa tarde, Wilson. Estamos sempre na escuta. Toca uma do Porca Véia. Isto mesmo. Para isso. Uma ótima início de semana para vocês. Um abraço. Temos aí Beatriz Machado, também está com a gente. Celita Nascimento. Boa tarde. Maravilhoso programa. Tentar oferecer uma música para o meu filho, a William Nascimento dos Santos. Sou Celita Nascimento de Nova Palma. Alô, Nova Palma. Um abraço a vocês todos. Vai a próxima música. Gênesis Maria Carvalho, boa tarde. Renísio Vicente Fontana, Santa Maria, boa tarde também. Isto mesmo. E agora, o Valdoir Comaceto, Passo da Capivara. E tem um áudio dele. Vai lá, seu Valdoir. É. Não é o Valdoir Comaceto, nada. Para aí, deixa eu me achar. Deu um pulo aqui no cardápio, né? Isto mesmo. É a nossa alô especial, que vem. Antes disso, é da Ângela Burma, da Timbaúva. O que, que a Ângela tem para nós aí, Ângela? Não, mas não está correto isso aqui. Deixa de me achar. Deixa eu me achar agora. Agora é nosso. Mas o amigo, como é que tá? É, o Renato já foi. Agora então é o Valdino. O Valdino Vitales da Cascata, Rades Agudo. Vai lá, Valdino, fala.
1: É o Valdino. Passei a tarde toda deitada aqui na varanda, esperando. Não a chuva passar assim, mas esperando alguém para esquiar na grama. Depois da reflexão do Maico e agora da música do Florindo, tinha que dar um alô ali para integração. Tudo de bom. Aqui foi tranquilo.
0: Valdino, então estava deitado, esticado. Um abraço, mano, para vocês todos aí. E queremos aí enviar um alô especial. O Valdoir com Maceto agora vem, ele que vem. Lá do Passo da Capivara, índio velho, transudo. Fala, Valdoir, como é que tá? Chuva?
2: Boa tarde, tio Wilson Carlos Cirolini. Ah, meu tio velho querido do coração. Tio Wilson, tá chovendo aí, aqui tá chovendo. Choveu a noite inteira e tá chovendo. E pelo jeito chove amanhã também, né? Que coisa de louco, mas os bichos, as girafas estão tomando água de pé aqui no terreiro. Meu Deus do céu, de chuva. Como é que tá por aí? Ah, bom de ir no açude pescar os carute.
0: o seu Comaceto, né? Queremos aí enviar um abraço a ele, toda essa indiada Benacha, o seu Valdoir Comaceto. Chove toda a região, né? Água aparecendo nessas várzeas todas aí, né? Luiz Grins, lá no IP Cachoeira, como é que tá? Tudo bem? Um abraço, mano. O agro tá tudo parado agora, esperando passar essa enxaguada toda, né? Vamos aí à música, então. Temos aí uma preparada, mano, pra essa turma. Qual é que temos aí? O que o índio pediu aí ou não? Qual é que é mesmo, não recordo. É? Vamos lá com a porca véia, então. Lasca-lhe fogo aí, indiada.

Meus amigos, 17 horas 26 minutos. Nós estamos aí com a temperatura em 21 graus, com chuva. Isto, muita água, né? Olha, remate de gado geral em São Cepé. Transferido para o dia 30, o remate estava previsto para amanhã, dia 29, aliás. Fica para o dia 30, quarta-feira, portanto, pecuarista Santa Rita Remates rematará nesta quarta-feira, dia 30 de setembro, às 14 horas, 400 reses no Parque de Exposições em São Cepé. 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Temos, já que estamos falando em São Cepé, vamos falando, lembrando aí da grande evento que temos dias 9, 10 e 11 de outubro. Agora, o Sindicato Rural de São Cepé convida para a 51ª Expo Feira Agropecuária, 9, 10 e 11 de outubro em São Cepé. 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Sindicato Rural, lá do seu presidente, que está nos... Enviamos um abraço a ele e toda a sua equipe que estão fazendo as coisas andar, né? José Aurélio Saldanha Silveira. Um abraço ao presidente do sindicato que estão aí na comanda desse evento. Festa em honra a Nossa Senhora Aparecida, domingo, dia 11 de outubro. Queremos cumprimentar a comunidade da Aparecida aqui de Rixinga. Programação 7 horas, saída da procissão em frente à Igreja Matriz. 10 horas, missa campal na comunidade de Aparecida, com transmissão da Rádio Integração. 12 horas, almoço com churrasco, galeto, risoto, salada, cuca, ao valor de R$ 50,00 adulto, R$ 25,00 criança de 6 a 12 anos. À tarde, tenda de doces e salgados. Escolha da boneca viva. E a apresentação, Grupo Feliz Idade. Prestigia a festa em honra a Nossa Senhora Aparecida, domingo, dia 11 de outubro, na comunidade Aparecida, Restinga Seca. Lá vai, lá vem, nós estamos contigo também. Alô, rapaziada. Vou dar um alô para essa turma toda que nos acompanha, né? Isto mesmo. Nós vamos enviando um alô lá pro Recanto, né? Isto mesmo. Grande Recanto. Sempre há, né? Algo mais para essa turma toda. Queremos cumprimentar a turma lá do Recanto, Pousada e Recanto, né? Isto mesmo. Do Recanto. Queremos cumprimentar também agora com o restaurante que começa a ter, funciona junto, mas a denominação de Recanto é especial agora com isto mesmo. Ristorante Origine. Restaurante e Origine. Um abraço lá para essa turma toda que trabalha, que faz acontecer lá. Trabalham lá vários, né? Entre eles a Franciele, o Dota, tanta gente bacana. Também a a administração feita pela grande articuladora que estava comandando tudo lá, a
formada, né? Doutorada em ciência, a Claudiane Weber, né? Ela que está na direção do restaurante Primere. Um abraço a vocês todos. Lá vai e lá vem, nós vamos também lá para vários eventos também. Diz que a gruta está sobre controle lá de meio impedimento de passar devido ao risco de deslizamento, né? Um abraço, turma aí de Vale Vento, lá na que passa lá na Gruta de Lourdes. 21 graus é a temperatura em Diada Boenacha. Vamos erguendo as calças e a bombacha, porque a água tá aí sempre levantando, né? Um abraço, meus amigos. Chuva e o tempo anda, o tempo vai, né? Queremos enviar um abraço a todos que nos falam. Heraldo do Balneário das Tunas, boa tarde. Com chuva nas tunas, na escuta. Como é que tá a água aí, mano? Tá alta ou tá baixa? Dá pra dar umas braçadas aí no rio, mano? Tá bom? Um abraço, Heraldo. Luiz Grins de Cachoeira, um abraço. Irma Silva Penteado também tá com a gente. Baldarati, a Beatriz Machado. Isto mesmo, nós queremos enviar uma luz especialíssima a essa turma toda. Temos aqui também um recado que nos vem de Olinto Dias do Buqueirão da Estiva. Como está? Diz ele que choveu 145 milímetros na Buqueirão da Estiva. Ainda promete mais para amanhã. Um abraço a todos, diz ele. E para você também, Olinto. Tudo de bom? Obrigado. Vamos aí a Bruno Oliveira em Santa Maria. Ô, Bruninha, como é que tá? Ela quer uma música bonita aí da Roberta Miranda. A Majestade o Sabiá. Para vocês todos que estão participando, turma aí, no Viajando aqui, dia 17:33. Vamos lá, Roberta Miranda. Canta para Bruno Oliveira e todos os demais amigos que participam.

0: Gente amiga, 17 horas 37 minutos.
1: Confira a temperatura.
0: Estamos aí com a temperatura em torno de 21 graus, mano.
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16: Meus amigos, 17 horas 42 minutos, aqui em Integração com 98.5 e o Viajando com o Wilson, né? Um abraço lá para Carol Dotto, lá do seu estabelecimento do Citos. Isto, seu Bruno, seus pais aí, ó, a Ana e o Balalio. Balalio, é Balalio. Um abraço lá na Avenida João Isidoro. E a água caindo, chovendo para cá, chovendo para lá, e nós vamos em frente se entretendo com o nosso Viajando, né? Queremos lembrar que você é o nosso convidado especial. 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

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Um abraço, Jackson, a Silvano, seu Ari. 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Um abraço a vocês. 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Meu amigo, minha amiga, que bom estar com vocês. Um abraço lá pro Mano Renato, pra senhora Odi, que ontem nós estávamos lá no almoço, na festa São Miguel, né? Para o Sérgio e a esposa Leda, né? Isto mesmo. Queremos também com o nosso mano Sérgio. O mano Celito, isto com a sua esposa Neiva. Um abraço a vocês. E os primos, né? Tava lá o Elcio e muito mais outros, índio velho, primo, irmãos da gente. E os conhecidos, isto, né, senhor? Queremos aí o Laci Cantarelli, o primo, o irmão, o filho do tio Linto, da dona Carmelinda, né? Um abraço. E isto, queremos fazer um abraço lá pro seu Wilson Fuser Fischer, né? Isto, Fischer. Isto mesmo, sobrinho do Alfredo. Conhecido. A Jocelene Maria Concari, esposa do Celso José Concari. Legais, um papo gostoso. Nilza Terezinha Concari também, um abraço. Olha, meu amigo, minha amiga, como é que vamos também? Queremos cumprimentar a você, meu povo amigo. É, tantos outros que a gente cumprimentou, que estava lá. A turma pegando firme, trabalhando, fazendo as coisas acontecer na festa, vendendo seus produtos, servindo a gastronomia. Alô, povo dessa terra bendita de Deus, que Deus o proteja você todo dia. O Ari Luca, né? Manda um recado. Boa tarde, viajando com o Wilson. Chuva e chuva. Até o momento, 120 milímetros, diz o seu Ari Luca. Ah, na noite e amanhã melhora, quarta-feira, aquele abraço, Ari Luca. Um abraço, mano. Queremos cumprimentar e desejar tudo de bom para essa indiada toda, né? Isto mesmo. Queremos cumprimentar a todos e desejar o melhor. Olha, Heraldo, como é que estás tu, não, Heraldo? O Rafael chegou aqui e não me disse como está cheio, está vazio. Mas logo mais ele volta, vai dar informação, porque ele teve até há pouco lá. Gilda Leal, de Camobi, como é que está? Tardinha, chuva e chuva. Por aqui, Coab, Fernando Ferrari. Um abraço, Gilda, para vocês todos. Lá vai e lá vem, porque estamos contigo também. Alô, queremos aí. Vieram um abraço lá para Iato Negócios Imobiliários, a Jucenara Biak, né? Isto mesmo. E sua equipe, obrigado. Seu Gilberto Bressa, da Construtora Quase, também, nosso abraço. Indiada, parceira, e vamos embora. Gênio Azevedo de Restinga, boa tarde, Vilos. Roda para mim e a Patrícia, música Velha Querência com o Formiguinha. Isto mesmo. Vamos, Formiguinha. Canta. E lá para a senhora Gilda Leal em Camobi também. Todos os demais moradores aí, um abraço.

0: Permanece nos 21 graus, 17 horas 52 minutos. Este é o Viajando com o Vilso aqui pela sua Rádio Integração, né? Isto mesmo. E nós vamos em frente porque o Ari Luca disse que está nos 120 milímetros. Isto. E disse que choveu muito. São Gabriel chove por lá também, tudo. Certamente vai bufar o Roca cair, chover em São Gabriel, tem que passar por pelas turnas, né? Então a água desce por aí. Então, meu amigo, e vai ter pancadas fortes agora de noite, algumas coisas trovoadas, e melhorando a tarde de quarta-feira, é o jovem Ari. Isto mesmo, que tá aí sempre seguro, né? Queremos enviar um alô especial a toda essa indiada. Rafael, tu teve até passando por cima da ponte, dando uma olhada por lá, nas tunas, como é que está o panorama até uma meia hora atrás, mas... E aí, boa tarde.
1: Boa tarde, Wilson. Boa tarde a todos que estão conosco aqui no Viajando. Muita água, mas o que a gente observa lá, passando ali pelo Vacacaí, entre as tunas e Formigueiro, entre Restinga e Formigueiro, né, que ali estamos no limite dos dois municípios, que o rio se mantém alto, mas observando por parte ali de cima da ponte, não atinge ainda aquela área do camping, né? Então, a água, um nível bem elevado, lógico, em relação à última semana, mas ainda não espalha pela área do camping, né? Pelo que se vê lá da ponte. Ainda tem muita água para descer, né? E outro ponto que chama sempre a atenção, dois pontos, aliás, um deles ainda no trecho aqui no perímetro do município de Restinga Seca, é que ali na curva, naquela descida ali da várzea, ali um pouco antes da
0: areira, Kenelim.
1: Exato, isto. Ali bem naquele ponto ali, não tem problema, a água não está passando por cima do asfalto, não tem interrupção ali naquele ponto, que geralmente ali é um dos pontos que já dá o desponte.
0: Desce,
1: né?
0: A água, uma parte do Pedregulho, Jurandir, manda pra lá. Isso. E passa lá, e a outra vem pra Restinga, pra São Gabriel.
1: Exato, então ali não tem água sobre a pista, tá normal. E o outro ponto que, inclusive, muitos já estão questionando, que é lá na passagem da Catirina. Lá, a água, olha, daí sim, lá está bem, bem elevado o nível. Ali, acredito que alguns centímetros para atingir a parte do asfalto. Inclusive, quem vem no sentido de Formigueiro a Restinga Seca, já naquela, um pouquinho antes de chegar ali, passar por cima ali do bueiro, né? Na curva que antecede ali a chegada ali da Catirina, ali tem uma parte um pouquinho mais baixa e já tem um pouquinho de água pegando em cima do asfalto, mas é questão ali de centímetros.
0: A parte baixa que desce margeando o rio, né?
1: Exato, então pro lado de cima, digamos assim, pro lado de cima da Catirina, no sentido quem vem Formigueiro Restinga, nada que atrapalhe o trânsito, mas lógico, a água já praticamente ali no nível do asfalto. E onde que de fato a água passa? Por baixo do asfalto ali também, né? Muita água descendo, mas sem interromper o trânsito. Então já alguns ouvintes já questionavam, já estão aqui questionando através das redes sociais da Rádio Integração. Logo, logo a gente estará postando também algumas imagens desses dois pontos aí o qual passamos. Mas, reforçando, não tem interrupção de trânsito. Trânsito segue normal nesse trecho entre Restinga Seca e Formigueiro na 149. Lógico que alguns pontos ali do interior... Partes mais baixas.
0: Chão batido, que vai pro Lagoão, lá por baixo, né?
1: Ali possivelmente algum ponto já esteja atacando.
0: Tá, porque ela é baixo mesmo.
1: Ali é bem mais baixo, né, em relação ao asfalto. Mas isso são áreas mais internas, né? O que chama mais atenção sempre é o trecho do asfalto. E ali sim, sem problema, sem interrupção até o momento, Wilson.
0: Muito bem, obrigado, Rafael. Algo mais?
1: Seria isso. Então a gente reforça aí sempre aquela atenção dos nossos ouvintes a estarem conosco e também acompanhando as atualizações nas redes sociais da Rádio Integração, buscando aí sempre estar bem atento e informado naquilo que é publicado por lá também.
0: 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Queremos cumprimentar e desejar tudo de bom para vocês. 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Um abraço a vocês, vamos lascando um toquezito, um fundozito musical, enquanto aguardamos o Padre Manzotti. Não, turma amiga, lasque uma música gostosa para essa turma enxaguada de água aí, ó.

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1: Olá, queridos ouvintes. Aqui quem fala é o Padre Reginaldo Manzotti. 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Boa tarde, queridos filhos e filhas. Nesta última semana do mês da Bíblia, Senhor, vem me iluminar com Tua palavra e que a Bíblia seja constante em minha vida. Luz, direcionamento, clareza. Vamos juntos rezar em nome do Pai, do Filho, do Espírito Santo. Amém. Senhor Jesus, eu quero ser verdadeiramente cristão. E para isso, peço, Senhor, a graça especial e particular de viver como vivestes, de amar como amastes, de sentir como sentistes. Senhor, dai-me pleno conhecimento do que fizestes neste mundo, como agistes diante dos pecadores, das armadilhas. Senhor, que eu possa ter esta presença tão forte em minha vida, que quando eu passar pelos problemas, eu possa agir segundo a Tua vontade. Amado Jesus, eu me recomendo nesta tarde. Tirai de mim a lógica humana, do consumismo, do capitalismo, essa lógica do mundo, do ter, do prazer e do poder, e coloque em mim valores que brotam dos Teus santos evangelhos. Senhor Jesus, no final desta tarde, eu me recomendo à Santa Mãe de Deus, Nossa Senhora. Me recomendo por intercessão de Santa Teresinha do Menino Jesus. Me recomendo por intercessão dos arcanjos Miguel, Gabriel, Rafael. Ave Maria, cheia de graça, o Senhor é convosco. Bendita sois vós entre as mulheres, e bendito é o fruto do vosso ventre, Jesus. Santa Maria, Mãe de Deus, rogai por nós, pecadores, agora e na hora de nossa morte. Amém. Santa Maria, dai-me viver a palavra de Deus de tal forma que o meu pensar, o meu agir e o meu querer esteja em tudo de acordo com Teu Filho Jesus. Mãe, dai-me docilidade à palavra de Deus e como fruto deste Espírito Santo em mim, eu possa, de fato, ter a Bíblia na mão, palavra de Deus no coração e os pés na missão. Nossa Senhora, dai-me a graça de viver esta palavra de nosso Senhor Jesus Cristo, proclamá-la assim, às vezes, por palavras, mas que na maioria das vezes seja pelo exemplo de minha vida. Nossa Senhora, junto a Teu Filho, interceda por nós. Amém.
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0: Beleza, compadre, beleza, comadre. Vamos em frente, compadre, toda essa gente enxaguada, molhada ou enxutinha. Mas vamos aí. Queremos cumprimentar os amigos. 21 graus é a temperatura, 18,5. Tivemos a belíssima mensagem do padre Manzotti, né? Queremos cumprimentar a todos vocês. Certo, certíssimo. Queremos enviar uma luz especial, né? Muito especial. E queremos aí enviar um alô para vocês todos, amigos. Sempre algo mais. Queremos aí enviar um alô para vocês. Isto mesmo. Nós estamos aí, 18 horas com 6 minutos. O Jaime Dutra mandou um recado, estava respondendo, mas está no WhatsApp da rádio, né? O Jaime Dutra, queremos enviar um abraço a ele. Está aí. Hoje eu encontrei tu no Pilates, meu amigo. É, diz que tá gripado. Te cuida, mano! Isto, dengoso da mãe, como diz outro. E queremos cumprimentar. Senti a falta dele lá, mas tudo bem. Ah, vamos em frente, então. Melhoras na tua gripe. E esperamos aí encontrar, tá? Seu Jaime. Jaime Dutra. Rapaz. Um abraço. As limas, uma delícia que ela me traz. De vez em quando aí umas limas, né? É a minha sagrada fruta depois da refeição. É sempre uma lima, faz bem pro fígado, pro coração. Um abraço, Jaime. Tudo é bom pra ti. E isso pra sua esposa também, que tá aí a professora, a diretora lá, a Adriana, né? É, como é que é? Queremos aí cumprimentar lá na Jacuí, no Marcelo Gama, né? Um abraço a vocês todos, tá? A esposa dele. Sempre atentos. Um abraço. Bons, é. Ângela Burma da Timbaúva. Boa tarde, amigo Wilson. Me manda uma notícia do sol. Ah, é? Que é isso? Até isso que é da gente, hein, Ângela? Notícia do sol. É. Ele vai vir. Na aguarda aí, essa semana vai aparecer ainda, tá? Só não ter pressa. É, de ouvir a última carta com o Sidney Lima. Aquele abraço. A última e depois as outras, como é que fica, hein? Angela Burma, salute pra ti. Aí na Timbaúva. Indiada Buenacha. Uns de calça, outros de mão baixa. Queremos cumprimentar a todos da região. Porque sempre resta um pouco de perfume que oferece uma flor, né? Isto mesmo. Olha, meu amigo, pessoal do agro preocupado com toda essa despesa que tem, que não tem, é uma busca de soluções para pagar seus compromissos, e isso não tem o auxílio da onde viria vir, e ainda o tempo atrapalhando, preparar até. Charles Beck, Paraíso Sul. Boa tarde, Paraíso. Viajando com o Vilso, encontrei com o senhor no Rei do Pastel no Sahara. Ah, tava lá o Charles Beck, né? Eu acho que era aqui do o amigo do voluntários, bombeiros voluntários, é, tava lá uma turma. Um abraço para vocês todos aí de Paraíso. Estavam fazendo um curso aí os bombeiros voluntários de vários dias, tinha vários se alimentando lá. E vem lá de longe dar esse curso de treinamento e preparação para atender os momentos complicados que eles estão atuando, né? Um abraço a todos os pro nosso amigo lá de Paraíso, todos dos bombeiros voluntários, o chefe aí, o presidente, que é nosso amigo, agora me fugiu o nome, é conhecido de muito tempo, até ele fez programa aqui na rádio. É, queremos aí enviar um alô especialíssimo. Bem, meus amigos, 18:09. Vamos chamar do toque, mano. Vamos lá. Dá uma saracoteada pra essa indiada toda, boinacha. Uns de calça e outros de mão baixa. E vamos à música que o pessoal quer, né? Queremos aí enviar uma luz especialíssima a vocês. Vamos já ir chamando do nosso cardápio mesmo, índio. Indiada boinacha. Vamos aí. Quem vem? Quem vai? É. Queremos aí, então, Adair Garcia, Envelhecer. Vamos lá, compadre.
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0: silêncio.
1: Hoje está de aniversário em Polês o Matias Pileco, lá no posto, né, Matias? Um abraço a você e os demais aniversariantes espalhados pela região toda. Olha, 18 horas, 16 minutos. Tempo instável aí, promete mais água ainda, e as várzeas aumentando. E nós aqui, lembrando que estamos numa temperatura, com tempo nublado, hora chuva por enquanto, não. 21 graus, permanece nos 21 graus. 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São Francisco de Assis, mães, a Virgem Maria, que Cristo abençoe o Pai Eterno todo dia. Um abraço. 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Vamos aí prosseguindo, meu irmão, porque temos algo mais para esse povo amigo, né? Lembrando que o remate da Santa Rita fica para o dia 30, quarta-feira, ao mesmo horário, mesmo quantidade de animais, portanto, devido a esse tempo, então transferir para quarta-feira, dia 30. E a 9, 10 e 11, 51ª Expofeira, lá junto ao Sindicato Rural, bem na 392, na BR, bem na chegada em Formigueiro, né, José Aurélio Saldanha Silveira, presidente, toda a sua equipe batalhando para fazer as coisas andar, né? Como é que anda a Aparecida? Preparando a festa para o dia 11, né? Isto mesmo, dia 11. Nossa grande festa Aparecida, Nossa Senhora Aparecida, com aquela caminhada da matriz até lá e depois das 10, missa. Bom, gente amiga, vamos em frente. E estou chamando o recado para toda essa gente. O Leonardo Henrique aí no... É, silêncio, um abraço, Leonardo Henrique. James Beck, Paraíso do Sul, também tá com a gente. É, um abraço, amigo. E toda aquela rapaziada, tem até uma senhora junto, dos voluntários, bombeiros voluntários, Paraíso, se qualificando para melhor atender quando necessita em vários... todos pontos, né? Vários dias de trabalho, muitas horas de treinamento com a equipe que vem lá na região da próxima Porto Alegre, não me recordo qual é a cidade. Bom, vamos em frente porque o pessoal quer. O Sidney Lima, a última carta? É? Tem a última carta ou não tem? Já foi a última, já rasgaram a carta do Sidney? Hoje está aí para a Ângela Burma quer ler ainda a última carta. Ângela, lá na Timbaúva, no Formigueiro, isto, enxaguada de água. Vamos lá, Sidney canta.

0: Fim de Ada Baianacha, 18 horas 24 minutos.
1: Confira a temperatura.
0: Estamos aí com 21 graus, instável.
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1: Muito bem, meus amigos, vamos em frente porque o povo tá com a gente, né? E o Danilo Walsh, o vizinho aí, a sua esposa, a Gislaine, né? Um abraço, obrigado pela audiência. O Danilo tá dando umas braçadas aí no mirim, aproveitando a água, né? Um abraço para ele e o Chico, aquele, o assessor dele também, junto sempre naquele, aquele fuscão que é um tremendão, o galo cinza, né? Um abraço, Danilo. Que Deus abençoe. Brincar um pouco, porque o troço não tá fácil para ninguém. Esperamos que as coisas melhorem e o produto de vocês também vale mais e se facilita mais para vocês poder continuar plantando, alimentando esse povo amigo pelo mundo afora, né? E isso com atitudes poderão ser tomadas e que facilita um pouco a vida de quem produz também. 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Lá vai e lá vem, nós estamos com 18h32 também, né? Vamos preparando aí para mais um toque para essa indiada toda, porque não podemos parar. 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Falando em Natália, um abraço lá para Silveira Martins, para Pedrinho e a Rosa Zanini Mainardi. Olha o Jair da Pitangueira. É... 110 milímetros, diz que deu lá. E botou uma foto aqui, o sol dando uma espiadinha lá no DC, né? Dando uma espiadinha, entrando uns raios solares por baixo daquela árvore. Lá na Pitangueira, um entardecer todo especial, né? Seu Jair Machado. Vamos lascando música para deixar esse povo intertido em qualquer lado. Lá vai e lá vem, nós estamos contigo também. Queremos aí enviar um abraço muito especial. Tonico e Tinoco, a sanfona só tocava isso. Já foi? É? Vamos em frente, Tonico e Tinoco. Os três chirus? Isto. Então vamos aí com os trechos Einschonenbohr. Vamos lá!

0: 18 horas 36 minutos.
1: Confira a temperatura.
0: 21 graus ainda, jovem.
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1: Tchau, tchau, tchau, amor.
2: Olha, meus amigos, 18 horas 40 minutos, 20 graus a temperatura. Olha, amanhã não tem aula na Escola Municipal de Ensino Fundamental Desidério Fuzer em São Miguel. Não vai ter aula amanhã, retornando quarta-feira. Portanto, amanhã não tem. Suspenso amanhã, dia 29. Formigueiro, vem também o recado, o Francisco passou, que vem de lá. Suspensa nesta terça-feira, dia 29, em Formigueiro, as aulas lá no município de Formigueiro. E nós vamos aqui nos despedindo e desejando o melhor para vocês todos, né? Indiada Buenacha, um abraço Jair Machado, paisagem linda, um abraço lá no cair da tarde, uma espiada do sol, depois de toda essa água ainda, né? Um abraço, 110 diz que choveu lá. Nós vamos deixando tchau para vocês, e isto mesmo com a Joelma Pombinha Branca. Então tá. Tchau pra vocês. Até amanhã. Tchau.

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1: Realizada no sábado em Restinga Seca, a primeira edição da Feira de Primavera do 4ª Colônia Geoparque Mundial da Unesco. O evento ocorreu pela parte da manhã e tarde na Praça Domingos Mostardeiro, reunindo os parceiros do Geoparque dos 9 municípios da 4ª Colônia, com a comercialização e exposição de diversos produtos como artesanato, produtos coloniais, entre outros. O evento contou ainda com distribuição de erva mate, água quente, música, brinquedos, entre outras atrações, bem como foi comercializado almoço produzido pela agricultura familiar de Restinga Seca. A comunidade católica de São Miguel, interior de Restinga Seca, promoveu no dia de ontem a festa do padroeiro São Miguel Arcanjo. A programação iniciou às 10 horas da manhã, com missa festiva celebrada pelo padre Wilson Venturini e transmitida aqui pela Rádio Integração. Após, foi servido o almoço no ginásio da SER São Miguel. Na sequência, teve a apresentação das invernadas do CTG Passo da Porteira. No último sábado, o Salão Paroquial Católico de Restinga Seca foi palco de uma noite especial, pois foi realizado o 19º Jantar Italiano da Associação Cultural Italiana de Restinga Seca, a ACIRES. Com farto cardápio italiano, o evento reuniu integrantes das associações italianas de Dona Francisca, Faxinaldo Soturno, São João Polesne e Nova Palma, além de visitantes de Formigueiro e outras cidades da região. A música ficou por conta do cantor Cláudio Espanhol, que apresentou um repertório ítalo-gaúcho e animou o público com muita alegria e confraternização. A Sociedade de Bolão São Miguel, da comunidade de São Miguel, interior de Restinga Seca, garantiu vaga na Série

0: ouro do Campeonato Estadual de Bolão Masculino ao conquistar o terceiro lugar no Estadual Série Prata neste final de semana no município de Ivoti. Com jogos realizados na Associação Teuto Brasileira de Bolão União, a equipe de Restinga Seca derrubou 1.752 pinos e ficou em terceiro lugar. No retorno para o município na noite de ontem, a sede da entidade preparou uma grande festa para receber os atletas restinguenses que disputaram a competição, reunindo um total de 18 equipes. A Brigada Militar atendeu na manhã de hoje a um acidente de trânsito na rodovia RS-149 em Restinga Seca. O automóvel Celta seguia no sentido cidade para o interior, quando na localidade de Lomba Alto o veículo saiu da pista. Chovia no momento do acidente. Duas pessoas estavam no veículo e não sofreram ferimentos. A Brigada Militar orienta os motoristas que dirijam com cautela e atenção, pois há acúmulo de água na rodovia em razão da chuva que cai na região. Registrado na manhã de hoje um acidente de trânsito na rodovia RSC-287, no quilômetro 179, em Paraíso do Sul. O ônibus seguia no sentido Agudo para Novo Cabrais quando invadiu o canteiro central da via. Ninguém ficou ferido e não há informações sobre a causa do acidente. A equipe da concessionária Rota de Santa Maria e Polícia Rodoviária Estadual atenderam a ocorrência. Fiéis vivenciaram no dia de ontem, domingo, dia 27, momentos de devoção na celebração religiosa da 19ª Romaria dos Beatos Manuel e Adílio, em Dona Francisca. Em uma manhã de chuva, a procissão teve de ser cancelada, porém, não tirou a fé dos participantes da missa na Igreja Matriz São José e que foi celebrada pelo padre Evandro Lazarete. Celebração teve participação do coral Vozes da Paz, do município de Seberi. Programação seguiu no dia de ontem com almoço no ginásio cinquentenário e após teve a missa da saúde. Representantes do Lions Clube de Agudo realizaram a entrega de equipamentos eletrônicos ao Hospital Agudo, contribuindo para a qualificação dos processos e dos serviços oferecidos à comunidade. Entre os itens entregues estão 8 leitores de código de barras, 4 impressoras de etiqueta e pulseiras de identificação, bem como uma impressora de cupons. Durante o ato, a direção do Hospital Agudo agradeceu ao Lions Clube pela iniciativa, parceria e contribuição. A Prefeitura de Paraíso do Sul informou que na manhã de hoje, a Secretaria Municipal de Obras realizou a sinalização da ponte sobre a RS-502 na localidade de Pousada dos Imigrantes, próximo à Igreja Congregacional na Vila Paraíso, em razão dos danos provocados pelas últimas chuvas. Com a alta do fluxo de água, as cabeceiras da ponte estão cedendo, o que gera preocupação, especialmente em relação ao trânsito. Como medida de prevenção, a Prefeitura orienta que os motoristas evitem a passagem pela ponte. A Prefeitura de Paraíso do Sul já entrou em contato com o Departamento Autônomo de Estradas de Rodagem, o DAER, que é responsável pela estrutura, para solicitar uma avaliação técnica e as providências necessárias para o reparo dos danos. Previsão do tempo, as informações quem traz é Luiz Fernando Nartigal, meteorologista da Metsul.
1: Mesma situação para amanhã, terça-feira, por isso que algumas áreas do centro do estado poderão ter aí, né, até final da terça-feira, acumulados aí entre 100 e 200 milímetros, e talvez alguns pontos até com acumulados entre 200 e 300 milímetros. É muita chuva nessa parte central do estado, então é bastante chuva realmente. E tem o risco, né, de se ter aí temporal com vento forte e com queda de granizo também, temporais localizados. Esse cenário se repete amanhã, né, muito semelhante ao dia de hoje, a terça-feira, mas para quarta-feira em diante, quarta, quinta e sexta já teremos tempo bom, é uma massa de ar seco, mais frio, vai garantir a melhora do tempo e traz queda de temperatura para as noites madrugadas. Sobretudo quinta e sexta, que cai mais a temperatura, quando teremos mínimas perto ou abaixo dos 10 graus na região central.
0: Estudantes de Silveira Martins participaram de uma atividade do projeto de extensão Foguete Modelismo, incentivando o aprendizado de ciências nas escolas de Santa Maria e da região. A ação foi coordenada pela professora Karine Faverzani Manhago e realizada em parceria com a equipe de projetos espaciais Tau Rocket Team. A experiência aproximou os alunos da ciência por meio dos foguetes e permitiu conhecer um pouco do trabalho desenvolvido pela equipe. Na prática, eles construíram e lançaram foguetes de garrafa PET, explorando conceitos relacionados à física, matemática, engenharia e tecnologia. Além de acompanhar um lançamento, os estudantes de Silveira Martins tiveram a oportunidade de colocar a ciência em movimento e ver os próprios foguetes decolarem. Notícias da região na terceira edição de hoje do Integração Informa. Uma boa noite a todos.
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9: A AGU prepara ofensiva contra Betis no STF e aponta rombo de até 141 bilhões de reais na economia.
10: Justiça condena o município de Porto Alegre a pagar 50 milhões de reais por danos da enchente de 2024.
9: Gilmar Mendes quer identificação de ministros citados no caso Master.
10: Mais de 5 mil casas foram atingidas pelo granizo em Santiago.
9: Este é o correspondente Guaíba, editado pelo Departamento de Jornalismo com chefia de reportagem de Tom Zequir.
10: A justiça condenou o município de Porto Alegre ao pagamento de 50 milhões de reais por danos coletivos causados pela inundação que atingiu a capital em abril e maio de 2024. A decisão julgou procedente uma ação civil pública ajuizada pelo Ministério Público do Rio Grande do Sul.
9: O valor deverá ser destinado ao Fundo de Reconstituição de Bens Lesados do Estado do Rio Grande do Sul ou a um fundo específico a ser criado pelas partes. Os recursos terão destinação exclusiva para obras e medidas de adaptação climática em Porto Alegre, como parques lineares, parques fluviais, jardins de chuva e corredores ecológicos. A aplicação do dinheiro deverá ser fiscalizada pelo Tribunal de Contas do Estado e pelo Conselho Municipal de Desenvolvimento Urbano, Ambiental e Ambiental de Porto Alegre.
10: Mais de 5 mil casas sofreram prejuízos com o temporal de granizo que atingiu Santiago, na região central. Conforme o prefeito Marcelo Gorski de Matos, mais de 25 mil metros de lona foram entregues. O município vai receber carregamento de telhas da Defesa Civil do Estado.
9: A Emater está realizando relatório para estimar as perdas no campo. As aulas nas 22 escolas da rede municipal foram suspensas até esta terça-feira, quando a situação deverá ser reavaliada. O hospital da cidade também foi atingido com danos em muitos leitos, o que prejudica o atendimento. O pronto-socorro está atendendo somente casos de urgência e emergência.
10: 58 municípios do Rio Grande do Sul registraram ocorrências em função do mau tempo que atinge o estado desde a última sexta-feira. No total, 47 cidades informaram pessoas feridas ou danos materiais. As ocorrências estão relacionadas principalmente à chuva intensa, queda de granizo e vendavais. Até o momento, 4 pessoas ficaram feridas e mais de 31 mil afetadas. 4 mil casas foram danificadas, 133 pessoas estão desalojadas ou desabrigadas.
9: O novo valor da passagem do catamarã entre Porto Alegre e Guaíba começa a valer a partir de amanhã. Com o reajuste de 13,29%, a passagem passa de R$ 19,15 passa para R$19,15 por trecho. O valor foi homologado pela Agência Estadual de Regulação dos Serviços Públicos Delegados do Rio Grande do Sul no último dia 8. A passagem não era reajustada desde 7 de janeiro de 2025.
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11: O movimento é bem intenso agora para o motorista que utiliza Oswaldo Aranha em direção aos bairros, com pontos de lentidão desde a saída da Rua da Conceição até a Silva Só. A perimetral também apresenta um movimento bem intenso agora na Carlos Gomes, nos dois sentidos, entre a Plínio Brasil Milano e a Protásio Alves. Esse movimento mais intenso segue ainda na perimetral na Coronel Aparício Borges, principalmente para quem vai em direção à Zona Sul. Seguindo no sentido sul, o motorista na Avenida Nonoai e Avenida da Cavalhada também encontra pontos de retenção a partir da Avenida São Sebastião até a Otto Niemeyer. 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Com o trânsito, Fernanda Feltes.
10: O mercado financeiro elevou a expectativa para a inflação e reduziu a estimativa de crescimento da economia em 2026. Os dados constam do boletim Focus, divulgado nesta segunda-feira pelo Banco Central. A projeção para o Índice Nacional de Preços ao Consumidor Amplo passou para 4,99%. Para 2027, a estimativa subiu para 4,31%.
9: A previsão para o crescimento da economia caiu pela terceira semana consecutiva. A projeção para o Produto Interno Bruto recuou de 1,88% em 2026. Para 2027, a expectativa caiu para 1,41%.
10: O dólar encerrou a segunda-feira em alta de 0,85%, cotado a R$ 5,22. O Ibovespa caiu 0,26%, fechando o dia com 182.991 pontos.
9: O Irã negou nesta segunda-feira qualquer envolvimento em um plano para atacar uma base militar na Inglaterra, utilizada pelos Estados Unidos. A manifestação ocorreu após meios de comunicação britânicos informarem que a polícia está investigando uma possível participação do país. 5 homens, todos britânicos, foram detidos no domingo perto da instalação militar inglesa. Eles são suspeitos de envolvimento na preparação de ato terrorista.
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12: Nas próximas horas, o tempo segue instável e tem alerta. A formação de um ciclone pode reativar a instabilidade, trazendo chuva forte e temporais durante a noite e também a terça-feira. Os acumulados de precipitação podem ser significativos e segue o risco de transtornos no Rio Grande do Sul. Da Metsu Meteorologia, Stael Cias.
10: Em Porto Alegre, tempo encoberto com chuva, agora na Rua Caldas Júnior, 19 graus.
9: O ministro Gilmar Mendes, do Supremo Tribunal Federal, defendeu hoje a identificação de todos os ministros da corte e outros juízes que aparecem nas investigações que envolvem o Banco Master e o ex-banqueiro Daniel Vorcaro. A solicitação foi feita por meio de uma questão de ordem apresentada na petição na qual a corte julga a abertura de investigação contra o ministro Alexandre de Moraes.
10: Para Mendes, o julgamento de Moraes deve ficar suspenso até que seja informado ao Supremo quais magistrados também foram citados nas conversas extraídas do celular de Vorcaro. Gilmar Mendes também afirmou que a identificação é necessária para saber quem pode votar nos processos sobre o Master.
9: As bets terão de devolver valor estimado em R$1,7 bilhão de reais a quase 23 milhões de apostadores que têm saldo nas casas de apostas que eram regulamentadas e foram proibidas de funcionar. Os dados são estimados pela Secretaria de Prêmios e Apostas do Ministério da Fazenda. Novos aportes estão proibidos desde a publicação da MP.
10: Os consumidores com saldo nas bets têm até 5 de outubro para retirar os valores voluntariamente. Em seguida, as empresas de apostas terão de, entre 7 e 8 de outubro, informar aos bancos os saldos remanescentes por CPF. As instituições bancárias terão até o dia 14 para devolver os valores aos apostadores.
9: A Advocacia Geral da União prepara ofensiva com dados econômicos e sociais para defender no Supremo Tribunal Federal as novas medidas do governo contra as bets. Interlocutores do governo afirmam que a AGU pretende demonstrar ao STF que o impacto das apostas vai além das perdas individuais dos jogadores e atinge consumo, endividamento das famílias, atividade econômica e o próprio SUS.
10: Estimativa preliminar do Ministério da Fazenda indica que as apostas teriam retirado 141 bilhões de reais da atividade econômica brasileira em 2025. Outro levantamento calcula em 62 bilhões de reais as perdas das famílias com apostas no mesmo período.
9: Nesta segunda-feira, a AGU pediu ao ministro Luiz Fux prazo de 72 horas para que ela e a presidência da República possam responder aos questionamentos apresentados pela Associação Nacional de Jogos e Loterias e pelo Instituto Brasileiro de Jogos Responsáveis. As duas entidades foram ao Supremo contra a medida provisória que proibiu os jogos online no Brasil.
10: Ouça novamente o correspondente Guaíba nesta terça-feira às 7h50 da manhã.
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19:07 é o nosso bailão da 98. Bailão por aqui nesta segunda-feira. Reta final aí de setembro. É, reta final aí do mês de setembro. Estamos finalizando aí mais um mês aí nesta semana. Estamos aí na reta final do mês e você conosco aqui com o nosso bailão da 98, chegando em mais uma semana com muita música, com muitos sucessos. Você participa conosco aqui, mandando seu recado aí no canal do ouvinte 3261-1270. Pode mandar seu recado aqui. Depois do Viajando com o Wilson, vamos viajar com as bandas. Com certeza você vai viajar com as bandas por aqui. Tem muitos sucessos. E você participa e faz a seleção conosco aqui, ó, mandando seu recado. Vou repetir: 3261-1270. Eu sempre repito aqui o nosso canal do ouvinte, aqui o nosso WhatsApp. Tem muitos amigos ouvintes que estão na estrada aí. O pessoal anota aí, manda sempre um recadinho pra nós. Muito obrigado por você estar de carona aqui também. Em casa, o pessoal também manda um recado aí pro nosso WhatsApp. No trabalho, em casa, onde você estiver, pode interagir, pode participar, mandar um recadinho para quem você quiser, pedir o sucesso aí de bandas que você gosta aí, tá certo? Trazer que música! Vamos aqui para iniciar bem aqui o nosso bailão da semana, porque hoje é segunda-feira, já vai começar bem a semana, né? E começando bem a semana, tem que trazer música aqui, sucesso pra galera aí na região. E o pessoal vai se ligando por aqui. Vou começar hoje com a primeira, que é o Carimbo, já de imediato. E já vou trazendo a gurizada aqui também do Passarela. Vamos com Passarela, a primeira de hoje. Eu vou trazer eles, viu? Alô, Passarela, vamos de Pix hoje. A galera que gosta aí do Pix, né? Eu vou trazer aqui, ó, Pix do Passarela. Sucesso 2025, 2026. Galera aqui do Passarela também pintando no nosso bailão. E você segue aí mandando aqui o seu recado, que eu vou trazer aqui também sua participação. Enquanto que eu falo aqui, muitos amigos já estão chegando conosco no WhatsApp, né? Deixa eu mandar um abraço aqui pro nosso amigo Giovanni Oliveira. Já mandou um recado na linha Teutônia Gudo. Um abraço aí, Giovanni. Obrigado aí também a nossa amiga, a Fábida, que tá por lá também, que é a esposa aí do Giovanni, né? Daqui a pouquinho eu vou atender teu recado aqui também, Fábida. Um abraço para você, pro Giovanni. E eu tô vendo que tem aqui, ó, algumas fotos aí da janta da noite. Depois eu vou dizer o seguinte, é dos preparativos aí da janta por lá, viu? Alô, meu amigo Valdo Irco Maceto, alô, José do Porto Agudo, alô, meu amigo do Uber lá, o nosso amigo Gomes. Pessoal aqui, ó, pegando essa carona e já mandando aqui o recadinho já no comecinho do nosso bailão de hoje. Vamos com o Bix pra começar? Passarela no ar, né? É o bailão!

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1: Aí, ó, no nosso Bailão Pix por aqui, na 98. Passarela com o Pix. Ih, maravilha, hein? Galera, vai curtindo por aqui. Já tem aqui, ó, mais música chegando, mais sucessos. E já vou trazendo aqui, ó, Indústria Musical. Eu tenho eles aqui na sequência. Enquanto isso, quero mandar um abraço lá pro meu amigo, o Juliano, que já chegou conosco, o Juliano Cardoso, né, que mandou aqui o recado, também já chegou nesta segunda-feira aí com o seu recadinho, e um abraço aí pra você, pra Silvana, obrigado pela companhia, os amigos aí em Santa Maria, pessoal chegando por aqui também no nosso bailão. O recado que eu chego é do Indústria Musical, vem aí, ah, gurizada Indústria, deixa eu trazer eles aqui. Alô, Indústria Musical, Como Num Filme, galera que gosta aí de Como Num Filme, né, é o ritmo do Indústria, galera que dança aí no som do Indústria Musical, mas que maravilha, hein, vou trazer aqui, ó, tem Travesseiro Encharcado pra hoje ou não tem? Tem Travesseiro Encharcado, mas não é por causa da chuva não, é Travesseiro Encharcado, é, rapaz, vou trazer aqui, ó, do Brilha Som, já na sequência. Eu tenho aqui também a música do tema do Portal da Serra, tem Portal da Serra aqui também, já vou trazer a gurizada do Portal no nosso bailão, olha quanta música tem aí pra galera aí curtindo, em seguida já vou começar a atender também o pedido musical dos nossos amigos aqui no WhatsApp, o Banda Modelo, alô Banda Modelo, alô Joel Carlos, alô galera da Banda Modelo do Bailão, que maravilha, hein, gurizada, sempre em alto astral aí e com vários sucessos por aqui. E também com o lançamento, né? Trazer em seguida o lançamento deles aqui também no nosso bailão de hoje. Vamos seguir? Como Num Filme! Indústria Musical, Loiara, Valdir Luan!

0: Maravilha! Aqui, nosso bailão da 98. Você ouvindo, banda modelo. Essa regravação aqui, esse lançamento deles, pintou aqui também no nosso bailão de hoje, banda modelo também. Anteriormente, rodemos aí por Tal da Serra. É o bailão da 98. Bailão por aqui até as 21.
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0: Vamos estar fazendo aqui o intervalo e em seguida eu volto para fazer o registro aqui também da participação dos nossos amigos ouvintes. Deixa eu mandar um abraço aqui, eu não tinha mandado um abraço pro Getulinho Bisonim. Ô Getulinho Bisonim, um abraço para você, esposa dele, a Luciane, lá em Camobi. Daqui a pouquinho eu vou rodar uma dos atuais para vocês aí que hoje estão comendo uma costelinha de porco. Olha aí, rapaz. Domingo, 84 anos do Getúlio Velho, né? Vamos, né? Ô, de bando aqui para Restinga Seca comemorar o aniversário. 84 anos já. Olha aí, ó, o tempo passa. É, rapaz. Um abraço aí para vocês, para a família. É, obrigado pela companhia aqui, meu amigo Getulinho, lá em Camobi. É, para ele, para a Luciane. Obrigado pela companhia dos amigos. E domingo eles vêm pra cá, então, comemorar os 84 anos aí. E, tá certo. Um abraço pra vocês aí, obrigado pela companhia. Vou trazer aqui o intervalo que eu tenho já na sequência. O intervalo me chama. Eu tenho essa pausa pra fazer agora. E depois, quando eu voltar, vou atender todos vocês aqui que mandaram seu recado, pedindo seu sucesso. Vou trazer aqui uma seleção de músicas de bandas aqui, galera tá participando, tem os atuais, tem música chegando por aqui também do Rogério Magrão, tem vários recados e sucessos no nosso bailão desta segunda-feira, hoje é 28 de setembro. Alô, 28 de setembro pra galera curtindo, mês Arrupilha, mês setembro, mês do gaúcho, tá se indo embora. É, estamos na reta final deste mês de setembro, nosso mês aqui. Para quem é do Rio Grande do Sul, para quem é gaúcho, nosso mês de setembro aí, né? O mês, que nem a gente diz, mês do gaúcho, né? O mês da prenda, né? O mês da roupilha. Ei, maravilha. E estamos aí nessa reta final aí de setembro. O recado por aqui. E já vamos trazendo o intervalo e depois eu volto com mais sucessos e com mais música. Aqui, Bailão da 98!
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Maravilha, seguindo em frente, nosso bailão da 98. Estamos no ar por aqui, trazendo recado. Deixa eu mandar um abraço. Aqui aos amigos lá em Faxinal do Soturno. Quero mandar um abraço aí ao Fernando e também o Betinho, né? Um abraço pra eles lá, que estiveram aí por anos, né, no comando aí do Casarão Arena, que está encerrando suas atividades aí em 2026, depois de anos de história aí, né? Um abraço pra eles lá também, né? Em breve o pessoal vai acompanhar aqui também na 98, um recadinho aí do último evento deles, que será no final de semana. O pessoal vai acompanhar aqui também na 98.5 aqui nessa semana. Vamos trazer pra vocês aí também o recado aí da última festa pra fechar, né? Também nessa história de anos aí também do Casarão Arena, que teve também participação aí do Casarão Beats aí também no Centro Cidade, depois foi, né, outro nome, né, recentemente foi trocado aí, mas uma história aí, né, de década, eu posso dizer pra vocês aí também, Faxinal Soturno, né, nessa casa de eventos aí que teve, que é o Casarão Arena, e que estará aí no final de semana com esse último evento de encerramento pra, né, finalizar também as atividades aí desses amigos que anos, né, criaram e botaram a ideia do papel aí, né, e realizaram ela com essa casa aí de eventos da região central aí, que recebeu muito público da região, muito público também de Santa Maria, de outros municípios aí que vieram e fizeram a festa, né, aqui em Faxinal do Soturno, e está encerrando suas atividades definitivamente aí nesse final de semana, tá certo? O pessoal aqui vai acompanhar, acompanha aqui na 98, você vai ouvir aí também essa chamadinha, em breve estaremos trazendo aqui na semana pra vocês aí, tá bom? O recado por aqui, quero mandar um abraço aos amigos que estão na companhia, porque eu já recebi mais recados aqui, e um deles é do Ari Luca. Alô, Ari! O Ari mandou o recado seguinte: boa noite, temperatura hoje 19 graus. Aquele abraço, logo mais previsão do tempo. Vem aí mais chuva pra amanhã, será? Opa, vou ficar atento aí à previsão do tempo aí. O Ari Luca vai atualizar em seguida a previsão do tempo aí, né? Tem mais chuva vindo por aí, será? Então o pessoal vai acompanhar o Ari, clica um pouquinho. Ele tá pegando atualização já das próximas horas aí.

0: que vem pra semana também, viu? O pessoal fica aí, né, de olho, porque ele mandou aqui, ó, tem uma notícia preocupante que ele me mandou agora aqui, ó, né, um ciclone se formando de novo. Então, pessoal, abre o olho com a previsão do tempo, abre o olho com o tempo, fique de olho, né, muita atenção nesse momento aí que o tempo está desse modo aí desde as últimas horas, desde ontem, né, desde o final de semana, que já estava programado e marcado aí, né, porque o tempo, pessoal, já atualiza antes do que vem e sempre tem atualização todo dia aí, porque o tempo é assim, né, o pessoal tem que atualizar todo dia para ficar sabendo aí como é que anda o andamento aí do tempo na sua região, na sua cidade, a nossa região central aqui. O Ari Luca tem atualizado aqui para nós aqui, né, meu amigo Wagner Faria, que já botou aqui um guarda-chuva aqui, ó, é, para se preparar que vem mais chuva aí, né, Wagner? É, e mandou um boa noite aqui, ó, mandou um... Olha ali, rapaz, tupetudo esse chimarrão! Garoto! Aí, ó, tá tupetudo esse chimarrão. Vou te contar, viu? Ô, garoto! O homem, a térmica... É, rapaz, a térmica tricolor, fazer o quê, né, Wagner? Um abraço pra ele lá em Formigueiro, na Avenida Gustavo Cátia aí, um abraço pra vocês aí, obrigado pela companhia dos amigos. Meu amigo Valdoeiro Lecoa Maceto mandou um recado aqui, ele tava onde? Deixa eu ver onde que ele tava, porque ele mandou um recado aqui e tá ligadinho conosco. Ele tava viajando com o Wilson... E depois disse que tá viajando com nós aqui no bailão, viu? Um forte abraço aí, Valdoir Comaceto. É, um abraço pra vocês aí, mandando um abraço, né? Pro Chupacabra e pro Pete. É, o pessoal lá do bar da Alice lá. Um abraço, gurizada. Tão no gole hoje aí. Ei, maravilha, né? Tá certo. Um abraço aí pros amigos. Obrigado pela companhia, Valdoir Comaceto, tomando aquele golinho aí pra tirar a poeira da garganta, né? Um abraço, aqui é a Chiquinha, esse é a Chiquinha, né? O nome dela, mas eu não me esqueço, né? A Chiquinha é a cachorra lá do Giovanni e também da Fábida, né? Que mandaram um recadinho aqui e eu já tinha recebido um recado e já o seguinte, olha só o recado que eu recebi aqui, ó, janta pra noite, tem aqui uns bolinhos com melado, eram os bolinhos que ela tava fazendo lá, a Fábida, acho que é a Fábida que tá fazendo, né? E o Giovanni tá aproveitando e saboreando, né? É verdade, tem acompanhamento de um melado. Melado é bom demais, né? Galera que gosta de melado, né? É, tá certo. Quem gosta aí, muito bom. Quem não gosta, a gente já respeita, né? Ei, maravilha, né? Um abraço pra vocês aí. Obrigado pela companhia. O pessoal que gosta aí no meladinho é bom demais. O recado por aqui. O recado aqui também. Deixa eu trazer o Giovanni, já se atracou no pote de melado, né? É verdade. Meu amigo José lá do Porto Agudo. Alô, José, o amigo dançarino do final de semana. Aí, ó, o homem que tá, né? Tá pegando uma prenda aí pro casamento. Ei, maravilha, né? Um abraço. Eu tinha recebido um recado aqui também. Boa noite de quem? Boa noite, tudo bem? Estamos aqui sempre junto ouvindo. Toca uma música aí da banda Progresso. Uma ótima noite, sucesso aí pra vocês. Meu amigo Ivo Baldarati. Alô, Ivo, abraço. Falando nisso, tem um gremista aqui, ó, mandando recado. Muita chuva nesse final de semana, muita chuva nesta segunda. Deixa eu ver aqui, a roda e o Fusquinha abordou. Quem mandou foi meu amigo Gilberto Dalmolin, gremista lá. Tá faceiro com o Grêmio, diz que esse ano não tem jeito. Ô, Gilberto Dalmolin, um abraço pra ele, viu? Lá em São João do Polesne. É verdade, aqui está bom de dar uma volta ali, Fusquinha abordou com essa chuva. Será, rapaz? É, e o Fusquinha é bom, viu? O Fusquinha é bom, né? A Chiquinha também quer os bolinhos, né? Olha aí, ó, ela tá ouvindo, ó, já levantou a cabeça ali na outra foto que ele mandou aqui, ó. Ela tava deitada, ele mandou duas fotos aqui, o Giovanni já levantou a cabeça quando eu falei os bolinhos com melado, né? É, verdade, vai deixar a Chiquinha com fome aí, viu, Giovanni? Deixa eu ver quem mais aqui, já vou trazer o recado e já vou com mais música. Meu amigo Cláudio, homem das rapaduras aí, alô, Cláudio, abraço! Deixa eu mandar um abração lá pro meu amigo, eu tinha carimbado aqui no comecinho. Um abraço pra ele, um boa noite pro Gomes. O Gomes, ele é o nosso amigo do Uber aí, tá sempre na companhia. Ele vai sempre de carona aí pra MF ali, pra Antônio Meneghetti, né? Ele vai ouvindo aqui a 98, ele já tá desde cedo ouvindo, às vezes ele tá de carona com o Wilson aí, e depois já fica de carona com nós aqui, com as bandas, né? É verdade, aí tá deixando aqui o recado também, e uma boa semana pra vocês aí, viu, Gomes? Obrigado pela companhia. Tô devendo aqui um recado pro Getulinho Bisonim, que eu tinha mandado já registrado aqui, ó, que tá lá na costelinha de porco aí, com polenta, coisa boa nessa segunda-feira, hein? Olha aí a costelinha com polenta, que maravilha, hein? É, o Getulinho Bisonim, a esposa dele, a Luciane, né? Eu peguei uma música dos atuais, peguei os atuais aqui, vou trazer em seguida os atuais, também aqui no nosso bailão de hoje. Fiquei devendo aqui o toque do Rogério Magrão e banda, porque o coração pirou nessa segunda-feira. Tá tudo certo, viu? O coração pirou. Segunda-feira é o sucesso do Rogério Magrão. Vai vir aqui, ó, pro meu amigo Juliano e Cardoso. Pra começar bem aí, Rogério Magrão e banda também, nesta semana. Vou trazer eles aqui já de imediato agora. Eu tenho aqui também um abraço aí pro Juliano e pra Silvana lá também, né? Em Santa Maria. Quem mais aqui na companhia, enquanto que eu falo aqui, o meu amigo Renato e a Miguela estão mandando recado lá, ó, o Renatão. Ô, Renato, um abraço pra você. Obrigado pela companhia.
1: Boa noite, meu amigo Alexandre Cerolini. Meu Renato de Agudo. Eu queria fazer uma homenagem para minha esposa, com o meu pedacinho de gente. Tá fazendo mais um aninho amanhã. Já vou me adiantar. Porque amanhã nós temos que sair, aí não sei se eu vou poder mandar. Já vou mandar hoje. Amanhã tá fazendo mais um aninho na vida. E aí quero mandar uma música para ela. Eu queria mandar com a Joia feliz aniversário. Tamo aí a Chayane, escutando aqui, mandando uma homenagem pra ela. Tá bom, meu amigo? Desejar uma felicidade cheia de saúde pra ela.
0: Valeu, Renato. Um abraço, parabéns pela manhã, dia 29, é isso? Mais um ano de vida. Oi, oh, vou trazer um feliz aniversário aqui pra vocês, com certeza. Vou trazer agora já de imediato. Vou começar então com feliz aniversário, que eu já mandei pra todos os aniversariantes desta semana também, tá certo? Pessoal aqui desta semana. Que a semana é o seguinte, semana é quebrada, viu? Termina setembro e já gruda em outubro, viu? Eita! E aí, ó. Que maravilha. O recado pra quem mais? Deixa eu mandar o toque aqui pra quem. Galera, segue aí participando. Segue aqui mandando o seu toque. E eu já vou trazendo mais música e mais par de antecipação. Alô, boa noite!
2: Bueno, meu amigo Alexandre! Tudo certo? Tudo tranquilo? De boa, sereno? Giovanni de Oliveira e a esposa Fábio de linha Teutônio, interior de Agudo. Roda pra nós aí, brilhação, cama vazia. Valeu, um abraço!
0: Valeu, brilhação, mais uma deles aqui também na sequência. Eu vou trazer o brilhação também nesse bloco. E já vou trazendo mais música. É, deixa eu trazer aqui participação. Já vou carimbar mais um recado. Alô, boa noite.
3: Muito boa noite, meu amigo Alexandre Carlos Cirulino, Rádio 98. Pum! Sim. Rádio Integração de Xinga Seca. Como é que você tá, meu amigo Alexandre, com essa chuva?
0: Tudo certo!
3: Tudo tranquilo por aí? Aqui é o José da Rosa do Porto Agudo. Roda para nós aí a música da banda Champion, tá bom? Música da banda Champion. Eu ofereço para minha mãe Nuri da Rosa, pro meu amigo Juliano, né, Juliana, essa vez, pro meu amigo Jarli Mate, pro meu amigo Josué, pro meu amigo Email, pro meu amigo Renato, a esposa dele, a Miguela, pro meu amigo Alberico Lopes Cardoso, pro meu primo lá de Padre Sul, que trabalha no posto do Mosquito, a Francisco Adair da Silva, e pra minha tia Joaninha, e pra toda a mulherada solteira, pro meu amigo Cláudio Chifa Banho, e pro Cláudio Miro das Facas, e pra todos os ouvintes da rádio, tá bom? E fiquei sabendo que tu vai entrar em férias. Se tu entrar em férias da rádio, tu aparece, tá bom? Chamarão com o José, aparece com o Jorge Mate, tá bom? Aquele abraço, valeu. Tô sintonizado na rádio, José da Rosa.
0: Valeu, meu amigo, um abraço, solteiro, José. Férias nada, rapaz, eu tenho que trabalhar. Que férias, que... Um abraço aí, José, um abraço. Obrigado pela companhia. Mais uma hora eu passo aí, viu? Eu tiro uma hora aí pra dar uma passada aí, né? Férias não, né? Um abraço aqui pra quem mais? Deixa eu trazer o recado. E já vou com mais música. Que férias não, hein, José? Deixa eu ver quem mais aqui. É, vou trazer mais participação aqui também para os nossos amigos ouvintes, né? O recado... É, o recado aqui também. Deixa eu carimbar participação. Enquanto eu vou falando aqui, o pessoal pode mandar o áudio aí, né? Que eu vou trazer aqui para vocês aqui participação de áudio ou não, né? Se você não quer falar, pode mandar só o texto aí. Só escreve aí uma música para quem você quiser mandar, que eu faço o registro. Tô vendo aqui mais algum pedido musical. Eu vou trazer aqui também na sequência, tá certo? Eu tinha um pedido aqui e deixa eu trazer participação já de imediato aqui, ó. Acho que não é o amigo Cláudio, acho que o Cláudio tinha mandado um áudio, deixa eu só confirmar aqui se foi o Cláudio que tinha mandado um áudio, né? O homem das rapaduras lá em Agudo. E depois eu já vou iniciar o bloco aqui com mais música e também com mais sucesso aqui também no nosso bailão de hoje, tá certo? E a música que chega aqui, ó. Alô, boa noite!
1: Muito boa noite lá do bailão. Xane Miroda, a música dos atuais, Mississippi. Essa música pro José da Rosa, a mãe dele, do Juliano Fontoura, Van do Schiffelburn, e do apresentador e a família, e para meus primos, lá de São Cipé, Restinga, aqui Agudo, e mais pessoas do interior e da cidade.
0: Valeu, meu amigo Cláudio, homem das rapaduras. Obrigado pela companhia do amigo aí em Agudo. Eu tinha recebido aqui mais um recado, eu vou com música. Aqui é o Jorge, quero ouvir uma música dos atuais antes de ir embora. É o Jorge. É o Jorge Sabim? Ô, Jorge, é tu mesmo? Um abraço pra ele, Fazenda Santa Isabel, é isso? Um abraço pra ele! O Jorge tá sempre ouvindo aqui, ó. Não só o bailão com a programação da 98, domingo de manhã ele tá sempre acompanhando também o Sertão e Querência. É, com o Chico Bolzan aí, tá sempre acompanhando a programação aqui também no final de semana. Um abraço aí, o Jorge Sabim. Ei, quando ele mandou o Jorge, que eu já sei que é ele, é tu, né, Jorge? Sabim, um abraço pra ele. Volta e meia, ele passa por aqui indo embora, né? E vai lá na lida das panelas aí, um abraço pra ele. Obrigado pela companhia. O recado aqui também, deixa eu trazer música. Vamos liberar aqui mais sucessos. Eu vou começar aqui com o sucesso que eu tenho e já vou começar com o pedido, né? Eu tenho os pedidos aqui, ó, dos ouvintes, e eu vou trazer, já que tem a galera de aniversário aí, né? Eu tinha prometido aqui, ó, aniversariantes da semana, e já lá pro meu amigo Renato, que fez uma homenagem aí também, com o feliz aniversário, a gente vai trazendo aqui também no nosso bailão desta segunda-feira. Parabéns a todos os aniversariantes. E em seguida eu volto com mais sucessos, atendendo mais pedidos aqui, 32 61 12.

Maravilha! Feliz aniversário, Piton, por aqui no nosso bailão da 98. Vamos lá com os atuais, um lindo dia! Que maravilha, hein? Trazendo um lindo dia aqui, os atuais.

0: Maravilhas atuais. Eu tinha visto a foto, aqueles tudo com calça boca de sino, né? O fone, aqueles antigos que tinha, né? É, aqueles fones grandes estavam no estúdio gravando, a foto é do estúdio que eles estavam, né, gravando esse trabalho aí, Um Lindo Dia, que é de 1979, e o seu lançamento aí foi em 1980, né, gravaram em 1979, esse, ou lançado em 1979, né, 1979, foi lançada essa música aqui, Os Atuais, uma canção que faz parte de um LP, né, o volume 9, né, um LP aí, que tem aí várias faixas, né, de sucesso aí daquela época aí dos anos, né, no final da década de 70, né, para o começo aí da década de 80, gravaram aí esse trabalho, né, gurizada, dos Atuais. É, esse disco aí marcou uma importante fase aí, né, dessa banda gaúcha de Tucunduva, né, e olha só, para a galera que acompanha Os Atuais aí há mais de 50 anos, né, com vários trabalhos aí, um deles foi esse aqui também, que é Um Lindo Dia, que é uma música legal demais aí, né, galera que gosta aí também do trabalho dos Atuais. Depois tem mais uma deles aqui, que é a música recente aí, que é o Mississippi, que eles regravaram agora há pouco tempo, regravaram, é, isso aí, né, regravaram, agora há pouco tempo aí, também com participação aí das meninas que fazem parte desse trabalho. E vou trazer aqui, né, a Thalita e a Elisa, né? Fizeram parte, eles chamaram para fazer parte também desse projeto legal aqui, gurizada, dos Atuais. Vamos seguindo com música? Vamos trazer o que tem aqui, ó, para hoje. Ah, tem mais pedido chegando. Eu tenho esse pedido aqui, ó. Vamos com ela! Vamos de Fusquinha Bordeaux! Vamos dar um giro de Fusca aí, ó, na região central do estado!
1: E aí?

0: Obrigado, gente.
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0: Maravilha! E o Brilhação Cama Vazia rodou por aqui na 98.5, nosso bailão desta segunda-feira, trazendo para vocês aí também o pedido dos ouvintes, aí o recado musical. Eu tenho um intervalo por aqui, 20 horas 25 minutos, depois tem previsão do tempo aqui também chegando com o Ari. E ele vai trazer e atualizar aqui previsão do tempo. Deixa eu mandar um abraço aqui aos amigos que estão conosco. E já manda um abraço aqui também. E já carimba aí o recado. Uma boa noite para quem aqui na companhia. É, galera participando aqui, ó, companhia da 98. Um abraço aí ao Castro e a Virgínia, é isso? Tá certo? Um abraço para vocês aí. Obrigado pela companhia dos amigos. E um abraço aqui a Isaura. Isaura, né? Um abração para vocês aí. Uma boa noite. Obrigado pela companhia. Já recebi um recado aqui do Juliano também. Eu, o seu Francisco, também lá em Paraíso do Sul. Na verdade, não é em Paraíso, é em Rincão do Mosquito Agudo, né? Um abraço aí pros amigos. Roda aí a música do JM Vidro de Perfume. Vai lá pro meu primo José. E um abraço pra vocês aí. Abraços. Obrigado pela companhia. Meu amigo Francisco aí no posto, em Rincão do Mosquito Agudo. Abraço aí pra vocês. Tem aqui o recado também do Juliano, lá em Agudo. Alô, Juliano. Um abraço pra vocês aí também, na companhia lá do município de Agulha. Mandou um áudio aqui, ó. Deixa eu carimbar o áudio. Boa noite.
1: Boa noite, Alexandre. Toca aí Flor da Serra. Pode ser Vem Me Ajudar. Tá bem? Me manda pra todos aquelas caras bacanas, amigos ouvintes aí. Da Agudo, Restinga, Paraíso, Formigueiro. E abrange as ondas da nossa querida Rádio Integração. E vai meu abraço. Feito, Alexandre. Vamos que vamos. Já pode que tá sextou ou não? Não, não, não, não pode, né? Tá cedo, rapaz. Assim é segunda-feira.
0: Tá querendo adiantar os dias, Juliano. Tá querendo adiantar os dias. Aí não dá. Um abraço aí, Juliano. Obrigado pela companhia. Galera participando. Vamos com calma na semana aí. Deixa eu primeiro encerrar setembro, depois para que tá aí final de semana, sexta-feira, né, Juliano? Vamos primeiro finalizar setembro, né? Vamos primeiro finalizar aí setembro. Depois a gente começa pensar no final de semana aí. O recado aqui, deixa eu ver pra quem mais. É, a galera chegando por aqui, sempre participando conosco. Vamos com música então, vamos trazer mais uma então antes do intervalo. Eu tenho vários pedidos aqui, eu tenho ouvido aqui Perfume, tenho aqui Flor da Serra. Deixa eu trazer mais uma aqui depois. A gente vai pro intervalo aí também, tem previsão do tempo em seguida.

0: Maravilha, galera curtindo por aqui, vem me ajudar, né, do Flor da Serra. Vamos trazer o intervalo agora e depois tem vidro de perfume ainda pra hoje. Tem vidro de perfume em seguida aqui também no nosso Bailão da 98. Vamos pro intervalo, em seguida mais música. Alô, boa noite pra você, depois tem a previsão do tempo ainda. E amanhã, lembrando que amanhã, alô, Norto Ávila, Rafael Wilson, amanhã no Olho Vivo, a partir das 6 da manhã. Informações, jornalismo por aqui, 6 da manhã. Tem aí informações já no Olho Vivo, trazendo aqui também informações da nossa região central do estado, informações também, mais informações da região, como está a situação, né, também dos municípios, em razão de toda essa chuva, de todo esse tempo, né, que estamos aí vivenciando nesse momento aqui na nossa região central do estado. E tem informações aí nas nossas páginas, tanto no Facebook, no Instagram, né, nossa fanpage lá, que é o Facebook, nosso Instagram, informações aí sempre para você também atualizada aí do que ocorre aqui na região central, também sobre, né, a situação das chuvas aqui na nossa região, tá bom? Pessoal, dá uma conferida por lá e dá uma conferida aí também, né, no Olho Vivo aí, que tem informações atualizadas aí com a nossa equipe, tem previsão do tempo e tem informações aqui da situação na nossa região central do estado. Tem situação aí, né, que estão muitos municípios em alerta total neste momento, devido aí também do volume de chuva que deu também nessas últimas horas aqui na nossa região, tá certo? Pessoal aqui acompanhando, eu vou pro intervalo, depois eu volto com música, com mais sucessos e com mais pedidos. Alô, você que está aí na companhia da 98!
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Maravilha, aqui 98.5, para trazer o recado aqui também, na 98, eu vou trazer aqui mais música, eu tô com vidro de perfume no ponto aqui, já vou atender os nossos amigos aqui com vidro de perfume, e eu já tinha recebido outro recado aqui, deixa eu trazer outro recado, e já vou confirmar a participação de quem aqui através da mensagem. Né? E tem uma participação por aqui. Amanhã minha sobrinha está de aniversário. Ela é muito especial, por isso quero ver se dá para mandar uma música especial para ela. O nome dela é Luciana, a Fofa. Luciana Fofa, né? Sobrinha do nosso amigo aí, o Castro, né? A Virgínia, né? Um abraço para vocês aí. E um abraço para a sobrinha lá, a Luciana, né? Alô, Luciana, um abração para você aí. Né, a Fofa, o apelido dela, né? Tá bom, parabéns pra ela, muitas felicidades aí. Já vou antecipar hoje, né? Os parabéns aí, mas é amanhã, dia 29, é o aniversariante de amanhã, né? O seu Francisco pediu aqui o vidro de perfume, né? Vamos trazer o vidro de perfume, mais uma aqui da gurizada do musical JM. Tem o JM por aqui, já vou trazer eles já na sequência. Musical JM aqui no nosso bailão desta segunda-feira. A semana, estamos iniciando a semana aí, você com o nosso bailão aqui da 98. Falando nisso, música que chega, pequeno musical, carimba, vidro de perfume.

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1: Vamos relembrar essa linda catiaca, Boca Louca.

maravilha, que 98.5. Galera participando, tem recados chegando, sempre participação do ouvinte por aqui. Eu tenho mais uma do São Francisco antes de ir pra reta final. Já vou trazer aqui o São Francisco e depois eu volto aí com mais música ainda nesta segunda-feira, hoje dia 28 de setembro. E você conosco, participando sempre por aqui, 3261-1270, é o canal do ouvinte aqui, participação sempre dos nossos amigos ouvintes aqui na 98. E eu já tenho aqui participação por aqui, já tenho recados chegando já na sequência. E já vou trazer aqui também mais música em seguidinha, mais sucessos no nosso bailão desta semana. Estamos iniciando a semana, né? Eu tenho aqui a gurizada aí do São Francisco, na verdade, né? O São Francisco. E já vou com eles aqui de imediato. Já vou carimbar o recado do São Francisco. Eu tenho Vestido Azul. Simbora com ele! Epa, Vestido Azul aqui no bailão.